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1: É 2026 e o maior espetáculo do futebol volta a terras americanas e ganha proporções gigantescas. Pela primeira vez, a Copa do Mundo será disputada em 3 países: Estados Unidos, Canadá e México. Também pela primeira vez, o torneio terá 48 seleções na disputa. Para este ano, a FIFA decidiu trazer de volta a rainha das músicas de Copa, Shakira. Ao lado do nigeriano Burna Boy, lançaram Dai Dai. É uma mistura irresistível de afrobeats, pop e reggaeton, cantada em 5 línguas, cujo título é uma expressão que significa "Vamos lá, dê o seu máximo". O clipe reúne os maiores craques da atualidade e a música celebra a união de culturas, ritmos e povos, mostrando que a paixão pelo esporte fala todas as línguas, além de embalar as arquibancadas dos Estados Unidos, do México e do Canadá. Dai Dai é a trilha sonora de um torneio mundial que marca a última dança dos maiores craques da era moderna do futebol. É a despedida de gigantes como Lionel Messi, Cristiano Ronaldo, Neymar e Luka Modric. Para o Brasil, é a chance de quebrar o jejum após 24 anos. Com o clipe que traz as estrelas do presente e do futuro, Shakira prova que o ritmo do mundo bate em uníssono quando a bola rola. A contagem regressiva para ver a história acontecer já começou. Fique agora com o som oficial do Mundial de 2026. Shakira e Burna Boy, Dai Dai.
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3: 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Chegando agora, Guilherme Arantes, Mania de Possuir.

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0: Fechando a sequência com ela, que eu adoro, Lisa Stansfield, The Real Thing. Música boa que a gente toca pra você aqui na Noite Educativa. Continue sintonizado, daqui a pouco tem mais.
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0: Você está curtindo Noite Educativa comigo, Marilena Chociai. Vamos juntos por aqui até às 10 da noite. Agora eu te deixo com o som dos Titãs. Isso!

0: Luísa Posse fechando a noite educativa desta terça-feira, Como Eu Quero. Som eternizado na voz do Kid Abelha, né, da Paulinha Toller, que você ouviu aqui na Educativa, sua rádio, seu estilo. Chegando agora para te fazer companhia, a Patrícia Armentano com o nosso samba. A gente se encontra amanhã. Um grande abraço e até lá.
1: Olá, eu sou o Diego Tirri e agora começa mais um Minuto de Educação, o boletim diário sobre a educação pública no Paraná. Símbolo da cultura e da gastronomia paranaense, o pinhão ganha espaço nos cardápios da alimentação escolar da rede estadual entre junho e agosto. A iniciativa fortalece a agricultura familiar e amplia a oferta da semente típica da araucária aos estudantes durante a temporada de colheita e comercialização do pinhão no estado que lidera a produção nacional da iguaria. Nos últimos 7 anos, a distribuição de pinhão proveniente da agricultura familiar para alimentação escolar da rede estadual movimentou R$ 311 mil e garantiu mais de 36 toneladas do produto, beneficiando 470 escolas de 86 municípios. E este foi o Minuto da Educação de hoje. Você também pode nos acompanhar nas redes sociais. O endereço é educação.pr.
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6: Boa noite, e aí, tudo bem com você? Por aqui sou eu, Patrícia Armentano, está começando o nosso samba, e aquele encontro marcado com a tradição, a alegria e a poesia de um dos ritmos mais queridos do Brasil. Então, prepara o coração, aumenta o volume aí. Você está voltando para casa agora? Você está no carro sintonizado aqui em 97.1? É um privilégio de fazer companhia nesse seu retorno para o descanso, para o seu lar, para você que ainda está na rua. Obrigada por nos levar de carona a partir de agora. E para a gente abrir a noite de hoje, vamos ouvir um dos grandes nomes da música brasileira, viu? Dono de uma voz marcante, de interpretações inesquecíveis. O violonista Noite Ilustrada. Está no ar o nosso samba.

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0: E que sequência caprichada para começar a nossa noite, hein? Quem fechou este momento foi Cristina Buarque. Acabamos de ouvir Quantas Lágrimas.
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0: Porque samba bom é assim, viu? Termina uma canção e a vontade é de ouvir mais uma, né? Então, vamos lá, a gente continua aqui, agora com os originais do samba. Alguém me avisou.

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1: Vamos cantar um partido aí em homenagem à nossa comadre Juvelina. Arlindo Cruz, chega mais.
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0: assim que a gente a segue aqui em 97.1. 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Você acabou de ouvir, fechando esse bloco, o grupo Semente, com participação de Simona Maser, e a música Luz Negra.
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2: A roda não para, hein? O pandeiro continua marcando o compasso e a gente segue, claro, celebrando a história do samba, a alma brasileira. Quem abre este bloco é o grupo carioca Só Preto, Sem Preconceito.

0: E é assim que a gente fecha essa seleção caprichada deste bloco. Acabamos de ouvir Velha Guarda da Portela, com a voz de Marisa Monte. Volta, meu amor.
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0: Educativa é a sua melhor companhia, viu? Para essa noite e para todas as noites. Eu sou Patrícia Armentano. A gente segue agora, indo já para o final desse nosso encontro. Mas ainda tem uma seleção feita no maior capricho para você. Quem chega agora é Dedé da Portela.

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0: E quem fechou essa sequência foi Roberto Ribeiro, com o samba Acreditar. É assim que a gente chegou ao fim de mais uma edição do nosso samba, isso mesmo. Passa rápido uma hora, né? Toda terça às 10 da noite eu te espero por aqui, viu? Em 97.1 Educativa, a sua rádio, seu momento. Obrigada pela companhia. Nesta noite de muita música, tradição e grandes interpretações. E aí, você curtiu a nossa programação? Na próxima terça eu te espero nesse mesmo horário. Tá combinado? Com mais clássicos e mais energia. Eu sou Patrícia Armentano. Obrigada aí pela sua audiência. Uma ótima noite. Bom descanso e até!
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2: Olá, ouvintes da Rádio Educativa. Aqui quem fala é Felipe Zambuja, da Divisão de Difusão Cultural da Biblioteca Pública do Paraná. Hoje, convido vocês para o nosso novo projeto mensal, o Biblioteca Convida. O projeto reúne personalidades ligadas à literatura e às artes para rodas de conversas no palco da biblioteca. A iniciativa reforça o papel da Biblioteca Pública do Paraná como espaço de conexão entre leitores, artistas, escritores e livreiros. Nessa primeira edição, recebemos o quadrinista André Dahmer para um bate-papo sobre o tema Como Rir do Absurdo Ajuda a Digerir a Realidade de Hoje Sem Cair na Alienação, com mediação do professor e ilustrador Guilherme Caldas. Biblioteca Convida, às 7 da noite. E você pode conferir todas as atividades da biblioteca no site bpp.pr.gov.br. A minha dica de leitura é O Avesso da Pele, de Jefferson Tenório. Lançado em 2020, o livro venceu o Prêmio Jabuti do ano seguinte, na categoria Romance Literário. A obra conta a história de Pedro, que, após a morte do pai, sai em busca de resgatar o passado da família. Uma narrativa forte, mas muito sensível, O Avesso da Pele traz à tona um país marcado pelo racismo e por um sistema educacional falho, além de um relato denso sobre as relações entre pais e filhos. Curtiu a dica? O Avesso da Pele está disponível para empréstimo aqui na Biblioteca Pública do Paraná. Até a próxima!
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7: Bom dia, um novo dia raiou aqui na Educativa 97.1 FM e nada melhor do que começar o dia com música. Eu sou o Tobias de Santana, espero que esteja tudo bem com você e seguiremos juntos até às 7h, navegando nesse mar seguro das belas canções da madrugada. Vamos iniciar então com o colorido do Mestre Djavan, que traz a canção Lilás.

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3: Vem muita música boa nesse bloco, iniciando com Danilo Caymmi interpretando Caminhos do Mar.

0: Você curtiu Espelhos d'Água com Dalto?
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2: Olá, ouvintes da Rádio Educativa. Aqui quem fala é Felipe Zambuja, da Divisão de Difusão Cultural da Biblioteca Pública do Paraná. Hoje, convido vocês para o nosso novo projeto mensal, o Biblioteca Convida. O projeto reúne personalidades ligadas à literatura e às artes para rodas de conversas no palco da biblioteca. A iniciativa reforça o papel da Biblioteca Pública do Paraná como espaço de conexão entre leitores, artistas, escritores e livreiros. Nessa primeira edição, recebemos o quadrinista André Dahmer para um bate-papo sobre o tema Como Rir do Absurdo Ajuda a Digerir a Realidade de Hoje Sem Cair na Alienação, com mediação do professor e ilustrador Guilherme Caldas. Biblioteca Convida, às 7 da noite. E você pode conferir todas as atividades da biblioteca no site bpp.pr.gov.br. Minha dica de leitura é O Avesso da Pele, de Jefferson Tenório. Lançado em 2020, o livro venceu o Prêmio Jabuti do ano seguinte, na categoria Romance Literário. A obra conta a história de Pedro, que, após a morte do pai, sai em busca de resgatar o passado da família. Com uma narrativa forte, mas muito sensível, O Avesso da Pele traz à tona um país marcado pelo racismo e por um sistema educacional falho, além de um relato denso sobre as relações entre pais e filhos. Curtiu a dica? O Avesso da Pele está disponível para empréstimo aqui na Biblioteca Pública do Paraná. Até a próxima!
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0: Vamos ouvir a canção Ser Feliz com Cara Ivana.

0: passagem importante do moleque Gonzaguinha e a interpretação para a grande criação dele, Sangrando.
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3: Olá, eu sou o Diego Tirri e agora começa mais um Minuto de Educação, o boletim diário sobre a educação pública no Paraná. O Colégio Estadual do Campo Dr. Caetano Munhoz da Rocha, em Quitandinha, na região metropolitana de Curitiba, passou por obras de reforma e ampliação entre o final de 2025 e o primeiro semestre de 2026. Os investimentos do governo do estado somaram quase R$3,5 milhões em recursos do Fundepar. As obras incluíram a construção de um novo refeitório, a reforma da quadra poliesportiva, além da criação de um laboratório de química, física e biologia. Também foram feitas adequações nas redes elétrica e hidráulica da escola, além de pintura geral e instalações de passarelas cobertas entre os blocos. E este foi o Minuto de Educação de hoje. Você também pode nos acompanhar nas redes sociais. O endereço é educação.pr.
0: Agora você fica com Adriana Calcanhoto. Vambora, Mar!

0: Você curtiu Caminhos de Sol com Yahoo!
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6: Madrugada Educativa, música boa na madrugada. Eu sou Tobias de Santana, seguindo com você até às 7 da manhã. Agora vamos ouvir a banda Kid Abelha com Educação Sentimental número 2.

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2: Agora é a vez da banda J Quest com Do Seu Lado.

0: Esse foi Kiko Zambianchi. Eu te amo você.
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0: Madrugada Educativa trazendo Lenine, De Onde Vem a Canção.

0: Esse foi o mestre Belchior com Medo de Avião.
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2: Olá, eu sou o Diego Tirri e agora começa mais um Minuto de Educação, o boletim diário sobre a educação pública no Paraná. A primeira convocação dos alunos selecionados para o Ganhando o Mundo 2027 foi realizada pela Secretaria da Educação com a divulgação dos nomes de quase 500 estudantes da rede estadual. Consta na lista o primeiro colocado de cada um dos municípios paranaenses, além dos 100 primeiros classificados inscritos no programa Bolsa Família. Uma segunda chamada vai ser realizada posteriormente, conforme o número proporcional de vagas disponíveis por município. Nesta oitava edição da iniciativa, são ofertadas 100 vagas para intercâmbio na Austrália, outras 100 para a Irlanda, 150 para a Nova Zelândia, 150 para o Reino Unido, além de 500 vagas para o Canadá. E este foi o Minuto da Educação de hoje. Você também pode nos acompanhar nas redes sociais. O endereço é educação.pr

0: Arquivo MPB.
1: Fico imaginando se ainda hoje fosse vivo Leminski explicando a razão do reto não ser torto. E o porquê dele ser, escrever, poeta compulsivo. Ele talvez reafirmasse, não há que ter motivo. Ele talvez me convencesse de que está vivo e eu absorto. Eu preso na matéria, e-commerce, e-mail, emotivo. Por medo de navegar, estacionaria num porto. Mas navegar é preciso, pois é Leminski ou o conforto. Volto ao alto mar, ora aflito, ora introspectivo. Não adianta se distanciar se é cobra cuspideira. Não adianta sonhar com sopa quente e uma lareira. E para quem a palavra sem som é seca e dura,

0: 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Ouça verdura.
1: De repente vendi meus filhos pra uma família americana.
0: O mar revolto te joga perto do erro, ora perto do certo. Evoluir é complexo, exige equilíbrio e algo que belisque, pois navegar é inconciso e é conforto ou leminski. É preciso apreciar o que por ele foi escrito e dito. É preciso chamar quem não pensa, indaga, de esquisito. Tem que içar velas, remar, também descansar o barco, solto. Retomar sempre o caminho, pois é Paulo Leminski ou conforto. Conforto morto, paralisia do processo cognitivo. É o avesso do poeta longevo, herói nadando contra a corredeira. É o nonada de Guimarães Rosa, quase nada, besteira.
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0: Vale a navegar como poeta, hastear poesia como bandeira, fazer com a dor e o amor rima e conto, facultativo, para quantos nadadores Leminski emprestou suas nadadeiras, para quantos males e preconceitos foi disruptivo, para quantos foi fácil libertação, para quantos pedreira. Mas mesmo pedreira, Paulo Leminski é coletivo, é luz no breu, é cultura, arte, poesia libertária. Paulo Leminski, valeu. Eu sou Tobias de Santana. Que tal? Vamos ouvir Promessas Demais de Paulo Leminski e Moraes Moreira na voz de Ney Matogrosso?

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0: Você curtiu Thier e João Gomes, A Noite.
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2: Você pronuncia balé ou balé? Tempos atrás, escutei um famoso e veterano cantor dizer repetidamente balé. Errado. A pronúncia correta em português é aberta, balé. Acho que nosso cantor pensou que, por se tratar de palavra francesa, em que o E, com acento agudo, é pronunciado fechado, devesse também dizer balé. Equivocou-se. O certo é mesmo balé.
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0: Madrugada Educativa, música boa na madrugada. Eu sou Tobias de Santana, seguindo com você até às 7 da manhã. Agora vamos ouvir Martinália com Namora Comigo.

0: Curtimos Jane Duboc e a sua bela interpretação para Todo Azul do Mar.
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5: Você fica agora com a canção Sem Pecado e Sem Juízo, Baby do Brasil.

0: curtimos a belíssima Codinome Beija-Flor com Cazuza.
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0: Agora quem chega é Cassiano, interpretando o sucesso Coleção.

0: Curtimos Edu Lobo e a sua canção Lero Lero.
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0: Essa foi a banda Gilsons com Love Love.
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0: Dose dupla para você aqui na Educativa, Biafra e Roupa Nova, interpretando Rua Ramalhete.

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0: você curtiu a canção Às Vezes com Tulipa Ruiz.
1: Olá, eu sou o Diego Tirri e agora começa mais um Minuto de Educação, o boletim diário sobre a educação pública no Paraná. Símbolo da cultura e da gastronomia paranaense, o pinhão ganha espaço nos cardápios da alimentação escolar da rede estadual entre junho e agosto. A iniciativa fortalece a agricultura familiar e amplia a oferta da semente típica da araucária aos estudantes durante a temporada de colheita e comercialização do pinhão no estado que lidera a produção nacional da iguaria. Nos últimos 7 anos, a distribuição de pinhão proveniente da agricultura familiar para alimentação escolar da rede estadual movimentou R$ 311 mil e garantiu mais de 36 toneladas do produto, beneficiando 470 escolas de 86 municípios. E este foi o Minuto da Educação de hoje. Você também pode nos acompanhar nas redes sociais. O endereço é educação.pr.
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0: Agora é a vez da voz de Roberta Sá, pelas tabelas.

0: E você curtiu a canção Malandro, com Jorge Aragão. E assim, estamos finalizando o nosso passeio pela madrugada na Educativa. E com tanta música boa, passou novamente rápido demais. Eu sou o Tobias de Santana, deixo você sempre em ótima companhia. Vem aí Eureka e logo na sequência, o Jornal Paraná Agora, primeira edição. Não dá para perder. Mas temos também um encontro marcado hoje, no finalzinho do dia, início do dia seguinte, à meia-noite, para um novo passeio musical na madrugada aqui na Educativa. Um ótimo dia para você, um forte e fraterno abraço. 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
3: Olá, chegamos, Eureka no Rádio, sempre tratando de questões ligadas ao ensino. Senhoras e senhores, hoje, dia 17, quase entrando no segundo semestre. Verdade, 25ª semana.
4: Quase chegando às férias de julho.
3: E também quase trocando de estação do ano. Já vamos pro invernão de vez, né? Tá frio do mesmo jeito. Senhor Marlos Geronasso.
5: Feliz da vida, relatório. Fechando Santa Felicidade, nesta semana, hoje, daqui a pouquinho, estaremos no Colégio Estadual Pinheiro do Paraná.
6: Posso fazer uma
5: manda
6: pergunta?
5: Manda,
6: mesmo. Não posso.
5: Manda.
6: Só me permite.
3: Não tem problema.
6: Não tem problema. Um dos três aqui, nós três, algum foi convidado para ir à Santa Felicidade?
3: Não, nunca fui.
6: Não, também não. Não, era só uma dúvida. Pode seguir, senhor.
5: Não, tranquilo, veja só. Normalmente, os convites se dão a pessoas que já chegaram a um elevado nível. Tem certo garbo, certa elegância.
3: Não, por isso. Senão não convida.
6: Então, nenhum de nós três tem garbo e nem elegância.
3: Nem garbo, nem elegância. Aliás, o que é garbo?
5: Garbo.
3: O que é garbo?
5: É aquilo que não serviu para o Osvaldo, compreende? Quem nos ouviu na sexta sabe.
3: O que é garbo? Garbo.
6: Eu só vou dizer uma palavra. Lamentamos.
3: Lamentamos, lamentamos. Professor Toniolo, conte-me um evento importante que teremos nesta próxima quinta, mas já começamos a falar hoje.
4: Falamos hoje, mas o evento vai ocorrer amanhã, o lançamento do livro do nosso amigo Zeno Soares Crosetti. Oh, os professores de geografia, as pessoas que gostam de geografia e estão nos ouvindo, podem ter, né, o interesse de participar aí do lançamento do livro, O Território no Século XXI. Vai ser lá no Núcleo Sindical de Curitiba, na PP Sindicato, na Alferes Poli 405.
3: Sai, mas sim, ali no, perto ali daquela região do Rebouças, Prado Velho, tá no entre a Alemanha Lins e alguma rua ali que eu não
4: lembro. Isso,
6: parabéns a ele.
4: O professor Zeno, lá da UNILA, estará lançando aqui em Curitiba, dando essa oportunidade. Depois acho que ele deve fazer o lançamento lá em Foz do Iguaçu novamente, mas nós, geógrafos, né, devemos prestigiar lá o nosso amigo Zeno amanhã às 19 horas na PP Sindicato.
3: Grande Zeno. Trabalhamos juntos durante um bom tempo e hoje está na UNILA, né? Um grande professor, um grande pesquisador, um grande amigo. Zeno, grande abraço e grande sorte neste próximo livro.
5: Seu Marcos Geronasso, conte. UNILA, Universidade de Integração Latino-Americana, que infelizmente se sai bem em vários cursos, mas em medicina a UNILA tomou um tombo com o ENAMED.
3: Uhum.
5: A UNILA obteve nota 2 no Exame Nacional de Medicina. Aliás, não só a UNILA, mas outras 106 instituições de ensino superior obtiveram nota 1 ou 2, o que significa que precisam melhorar muito. E aquele percentual que nós sabíamos. 30% dos acadêmicos, dos que se formam em medicina, formam-se com defasagens, com problemas. E aí o sujeito faz o quê? Ele sai da faculdade com defasagem, vai para a residência, sofrendo um hospital e tomara que isso não aconteça. Mas está próximo a erros que podem custar vidas.
6: E dentro disso, eu gostaria de salientar que o curso qual faço parte como professor, o curso de História da Tuiuti ganhou nota 5.
5: Isso aí. Parabéns.
7: É a nota máxima. 5. Como é que é o nome mesmo? Tiramos da coordenadora?
6: Nota
7: que você esqueceu?
6: A professora Viviane Zeni. Né? E nós estamos com a nota 5 no curso de História da Tuiuti.
7: Professor Marlos, professor Toniolo, professor Oswaldo, um comentário. E pode fazer o teste. Uma boa parte dos alunos e uma boa parte dos pais não sabem o que, que é o UNILA. É uma universidade internacional que foi construída pelo Mercosul, ou seja, Paraguai, Argentina e Brasil. Uhum. Você sai de lá com um título internacional. Então, você é aluno, você é aluna, você é pai, pense no seu próximo Enem. Também se candidatar na UNILA. É pertinho daqui, Foz do Iguaçu. É, você sai daqui...
4: Viva 50 minutos, né?
7: É, e de onde mesmo que você saia
4: às vezes
7: daqui,
4: vale a pena.
7: Sai daqui à noite, no domingo, está lá segunda-feira de manhã para aula, volta na sexta-feira, no sábado e pronto. Então, a UNILA é uma universidade que você tem que colocar, sim, no seu currículo.
5: É, eu tenho certeza que haverá esse ajuste no curso de medicina. E é bom que isso aconteça, porque o nosso estudante, quem está nos ouvindo agora, professor, professora, colega, que está nos levando de carona, sempre saliente aos estudantes que eles devem pesquisar sobre a nota dos cursos Sim. para os quais eles têm esse desejo. Porque se a nota do seu curso for nota 3, comece a repensar. Em princípio, diga não.
7: Sim,
5: no mínimo, vamos pensar em 4 ou 5, que é a nota máxima. 4 é bem aceitável, agora o 5 é a nota almejada. Cursos que têm nota 3... eu sugiro que se repense, sobretudo se for numa instituição particular de ensino, porque você está pagando uma mensalidade em um curso que é questionável sob vários aspectos.
4: É, eu sou avaliador, né, de instituição Isso de ensino mesmo. Superior. Eu sei, quando você faz análise, para dar 5 não é fácil.
5: Não mesmo.
7: É, você tem que forçar muito, né?
4: Tem que forçar muito. Então, 4 é aceitável, agora 3 já é preocupante.
5: Está
4: no limite ali, né?
5: É, no limite, e o problema é que com 3, você sabe que muitas coisas têm que ser ajustadas. E em não sendo... a defasagem na formação desse acadêmico.
4: Perfeito. Existem recomendações,
6: tanto
4: né,
6: que devem ser cumpridas. Tanto que a nota 1 e a nota 2 nem é permitido fazer vestibular.
5: Sim, fecha. É o que acontece.
7: Fecha. Tranca essas portas.
6: Neste ano...
5: Este ano, 107 instituições estão com as portas fechadas para novas matrículas. Mantém seus cursos funcionando, precisam aprimorar, formar bem para reabrir os seus cursos.
7: Perfeito.
4: É, o avaliador ele faz recomendações.
5: Sim.
4: São sugestões que devem, obrigatoriamente.
7: Devem obrigatoriamente.
4: Recomendação e sugestão.
6: Obrigatórias.
4: É sugestão e recomendação. A recomendação é obrigatória ser seguida. E a sugestão não, mas, olha, é um conselho que estão te dando. Você pode seguir ou pode não, mas as recomendações são obrigatórias. Então, quando uma instituição de ensino superior fica com a média 3, ela deve estar com várias recomendações a serem seguidas.
7: Perfeito. Professor Oswaldo, 32 segundos para você dizer o que, que tem hoje.
6: Manda. Senhor, duas coisas.
7: Só conta a data para a gente ir embora.
6: Em 1962, a seleção brasileira conquistou a Copa do Mundo no Chile.
7: Brasil.
6: 1962. Gil. Nosso segundo
7: Saudades
6: campeonato.
7: Disso, hein?
6: E em 1462, uma figura que muita gente imagina que é ficção, mas não é, um cara conhecido como Vlad, o Empalador, tentou matar Mehmet II, o conquistador de Constantinopla, em 1453.
7: Senhores, nós que não somos conquistadores, vamos embora? Grande abraço a todos, Eureka no Rádio.
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0: Olá, bom dia para você que está com a gente aqui na TV Paraná Turismo. São 7h01. Uma operação especial foi realizada pelo governo do estado nesta terça-feira para atender a paciente que sofreu um grave acidente enquanto passeava com a família aqui na capital. O medicamento experimental polilaminina e os profissionais responsáveis pela aplicação já estão no Hospital do Trabalhador em Curitiba.
1: Ela chegou efetivamente, infelizmente, com risco iminente de morte. Então, a nossa preocupação, no primeiro momento, das equipes que são treinadas para isso, era preservar a vida e salvá-la. E assim foi feito. Então, foi feita a fixação da coluna, foi feita a cirurgia do tórax, que ela também teve um trauma muito grave. E uma vez ela fora desse risco iminente de vida, as equipes desse hospital, que já conviveram com outras aplicações da mesma medicação, viram a possibilidade dela ser elegível para o protocolo. Uma vez que viram essa possibilidade, enviaram os exames diagnósticos, os exames de imagem para a equipe do laboratório, para ver efetivamente se era elegível e principalmente não perder essa janela de opção de fazer o tratamento, que era um trauma agudo, que é até 72 horas. E graças a Deus, cumpriu-se esse protocolo e não medimos esforços, né? E salientando que esse é o 16º caso que é feito aqui no nosso estado, e a nível Brasil, acho que foi o caso número 86. Então, toda a torcida agora é que ela se restabeleça.
0: A paciente Ana Beatriz está internada no Hospital do Trabalhador desde o último sábado. Ela foi atingida por um galho de árvore e deu entrada na unidade em estado gravíssimo e com risco iminente de morte, inclusive. Durante o fim de semana, Ana Beatriz passou por duas cirurgias de alta complexidade. Uma para tratar o pneumotórax decorrente do trauma torácico e outra para estabilização da coluna vertebral. Vanessa Stubinski, a mãe da Ana Beatriz, está com esperança na recuperação da filha.
2: Foi o avião, veio, tá trazendo os profissionais, eu só tenho a agradecer, eu não tenho outra palavra para dizer isso, que a minha filha vai receber, e assim, é um fio de esperança, não é certeza que ela volte a andar, a gente crê nisso que vai acontecer, mas é um fio de esperança tanto para nós como os pais dela, como ela, como uma menina de 22 anos que a vida teve esse corte assim, mas que é provisório, é só até chegar, aplicar, e ela vai fazer a reabilitação e ela vai andar. Eu falei que ela vai me carregar na maratona dela.
0: É isso mesmo, é a ciência, a agilidade do governo do estado e muita esperança desses pais. Vai dar tudo certo, Ana Beatriz, e a gente vai trazendo aqui ao longo da nossa programação as notícias, né? No decorrer aí do tratamento dela. São 7h04. Agora me conta uma coisa. Você usa o Waze, o aplicativo gratuito de navegação por GPS, trânsito em tempo real? Isso é uma mão na roda, né, para todos nós motoristas. Então, um projeto piloto com informações do Waze, compartilhadas com a Prefeitura da Capital, tende a trazer soluções ainda mais rápidas para a mobilidade urbana. E nós vamos fazer contato com o repórter Vinícius Carrasco. Vini, explica para a gente como que essa ação colaborativa vai funcionar. Bom dia.
3: Bom dia, Patrícia. Bom dia a todos. Olha só, os dados do Waze vão ajudar a Prefeitura a monitorar chuvas, alagamentos e problemas nos semáforos. Para o planejamento urbano, as informações do Waze, aplicativo de tráfego de navegação, vai além das indicações das rotas, né, para fugir dos congestionamentos e traçar o melhor caminho. Os dados de ocorrências registrados pelos usuários em dias de chuva é uma das principais funcionalidades da plataforma Waze for Cities, que disponibiliza informações sobre os registros do aplicativo. A partir dos dados da plataforma colaborativa, a equipe do hipervisor urbano vai conseguir, né, transmitir essas informações também para a diretoria do Instituto de Pesquisas e Planejamento Urbano aqui de Curitiba, o IPUC, que elaborou um projeto pré-piloto, né, para avaliar ocorrências reportadas pelos usuários e identificar áreas suscetíveis a alagamentos e danos da infraestrutura urbana. Essas informações vão compor um painel de monitoramento de impactos dos eventos climáticos na cidade e, só para ter uma ideia, de 24 de agosto a 5 de outubro do ano passado, houve 4.185 alertas registrados que foram cruzados com as informações pluviométricas disponibilizadas pelo CIMEPAR e pela Defesa Civil no mesmo período. A aplicação da série histórica e incorporação contínua desses dados devem contribuir para a consolidação de uma base do conhecimento das áreas sujeitas a alagamento aqui na capital. Além desses dados do Waze, né, o hipervisor vai dispor de bases para análises relacionadas a eventos climáticos, impactos urbanos e incluindo dados meteorológicos da Defesa Civil e do CIMEPAR, do Instituto Água e Terra e também os registros de ocorrências da Guarda Municipal e Defesa Civil do município, viu? Patrícia, é importante mencionar que a plataforma ela vai possibilitar aí mais informações, né, para ajudar o usuário no dia a dia e também se programar, né, para evitar lugares de alagamento, lugares com muito congestionamento. Então, uma usabilidade a mais para as pessoas que fazem uso do aplicativo. Patrícia.
0: É isso mesmo, Vini. Isso é ótimo, né? Mais informação. Obrigada aí, hein? Bom trabalho para você, viu? Agora são 7h07. Vem cá, você já participou alguma vez do jornal aqui com a gente? Aquele momento do nosso WhatsApp? Pois é, estou aguardando aí uma mensagem, um alô seu para registrar a sua companhia na manhã aqui no Primeira Edição. Nosso WhatsApp é o 4133317551. Manda um alô aqui pra gente. Se preferir, ó, no canto esquerdo aí, né, da tela da sua televisão, abra a câmera do seu celular, já aponta pro quadradinho do QR Code, você já vai cair com a nossa produção para bater um papo, mandar foto e registrar, então, a sua companhia. A gente tem mensagem por aqui, olha só que legal. A Larissa, da Fazenda Rio Grande, aqui na região metropolitana de Curitiba. Bom dia! Algumas ruas perto da minha casa já estão decoradas para a Copa do Mundo. Vamos ver a foto que a Larissa mandou para a gente aqui para registrar. Olha aí que bacana a rua aí de Fazenda Rio Grande, hein? Fizeram o campo aqui, ó, de futebol, tudo em amarelo e verde, até a faixa de pedestres, olha aí. Entrou no clima da seleção brasileira. Bacana, Larissa. Obrigada pela sua fotografia. Você também está com decoração aí na rua, em casa? Já está com a camisa separada? Hoje é quarta-feira, hein, gente? Copa do Mundo está, né, rolando e sexta-feira, dois dias para o Brasil entrar novamente em campo. Então a gente está aguardando a sua mensagem por aqui. Está combinado? São 7h08.
4: Mais do que uma tendência no caso da construção civil, sustentabilidade tornou-se uma exigência.
5: Entre tijolos, concreto e o vai e vem dos trabalhadores, uma mudança discreta começa a ganhar espaço nos canteiros de obra. O que antes era entulho, hoje ganha novo destino. Em alguns empreendimentos, os resíduos são separados, rastreados e encaminhados para reciclagem ou reaproveitamento.
6: A gente procura aí separar os elementos, né, os diferentes materiais ali dentro do canteiro e conduzimos aí da melhor forma para as empresas especializadas. Então, uma empresa é especializada em caliça, que é o tijolo com argamassa. A outra empresa é especializada em plástico e papelão, né? Uma terceira empresa é responsável por isopor, por contaminantes, por vidros. Então, isso a gente separa dentro do canteiro e destina corretamente para cada lugar específico.
5: São medidas que ajudaram esta incorporadora a garantir o selo GBC, Certificação Internacional voltada à sustentabilidade e à eficiência ambiental.
6: Com isso, né, você valoriza a marca, você dá valor para o entorno, você tem cuidado com o entorno, tanto no período de obra quanto no pós-obra. E isso dá uma tranquilidade para o cliente que está comprando um produto, né, visando aí uma construção sustentável, né, e um produto de excelente qualidade entregue a ele.
7: Em uma obra como esta, a preocupação não está apenas no destino do entulho. As construtoras também buscam reduzir o consumo de água, de energia e até as emissões geradas durante a execução das obras. Medidas que diminuem o impacto ambiental e que também têm pesado cada vez mais na decisão de compra dos consumidores.
6: O consumidor busca muito mais por produtos com cuidado ambiental, né? Tendo em vista aí uma nova geração com todo esse cuidado e essa atenção no quesito ambiental, e eu acho que faz todo sentido visando aí a longo prazo, né, as construções mais sustentáveis e um mundo melhor para as futuras gerações.
0: 7h11, como é bom cafezinho de manhã, hein? Já tomou seu cafezinho aí para se esquentar nesse friozinho da manhã? Olha, a chuva sem dúvida deu, né? Uma trégua aqui no Paraná, que bom. Vamos conferir como fica o clima nesta quarta-feira. A presença de uma massa de ar frio e seco mantém o tempo estável sobre o Paraná. O amanhecer foi e está sendo gelado em todo o estado. É, vai tomando seu cafezinho aí para se esquentar, viu? A gente teve mínimas abaixo dos 10 graus em toda a metade sul paranaense nesta madrugada. À tarde, o sol predomina, viu? E as temperaturas se aproximam dos 20 graus na maior parte do estado. Boa notícia, né? O sol é sempre bom. Vamos conferir os detalhes, então, da previsão no nosso mapa sobre o nosso Paranazão. E olha só, já tá bem iluminado, né? Bem diferente dos outros dias do começo da semana, né, gente? Esse sol brilhando em todo o Paraná. Vamos começar pela região norte do estado. Londrina e Maringá tem sol o dia todo. Londrina começando o dia com temperatura mínima de 11 e Maringá quase igual, né? Bem semelhante, 12 graus é a mínima de Maringá. Já as temperaturas máximas em Londrina, os termômetros chegam aos 22 graus, em Maringá 23. Está ali, né? Estão meio iguais, tempo firme e estável. Do norte, vamos descer aqui para o centro-sul, pegar Guarapuava, sempre, né? Um pouco mais fria essa região. Guarapuava tem temperatura mínima de 6 graus, hoje a máxima não vai passar dos 19, mas também um tempo mais firme, estável, seco e com sol. Vamos aqui para o oeste do nosso estado, pegar a região de fronteira aqui, ó, Foz do Iguaçu, na fronteira, começando o dia com temperatura mínima de 9 e a máxima vai chegar aos 21. Aqui a gente vê, né, uma grande amplitude térmica, então, ao longo do dia aí. Os termômetros vão subindo, é a presença do sol por lá, gente. Igual em Cascavel também, que vai ter bastante sol. Aqui na nossa região, no leste, os Campos Gerais também, um dia firme com sol. Termômetro, ó, bem baixinho, Ponta Grossa, em mínima de 6 graus. Nos Campos Gerais, a máxima vai chegar aos 18 graus. Curitiba, amanheceu gelada também, né? Mínima de 7 graus nesse amanhecer e a máxima vai chegar aí na casa dos 19. A boa notícia é o sol. Se você estava esperando o sol aí, ó, hoje é o dia, viu? De abrir as janelas, de tirar os cobertores para tomar um ar, aproveitar, lavar a roupa assim, né? Varal cheio de roupa. E secando é tudo de bom, né, gente? Pra gente que é dona de casa. Então tem que aproveitar. Em Paranaguá, no nosso litoral, começando o dia um pouquinho mais quente, né? 11 graus, a temperatura mínima. A máxima chega aos 21. Mais agradável em Paranaguá, que também vai ter um dia de sol. Vamos aproveitar, então, sair aqui do estúdio com você pra gente conferir o amanhecer no nosso estado. Olha só, a gente está mostrando aí para você nesse momento Toledo. Alô, Toledo, pessoal de Toledo. Um grande abraço aí para quem está com a gente. Que amanhecer lindo, hein? Que pintura o céu. É o frio trazendo aí, ó, essas nuances de laranja e amarelo. Dia lindíssimo começando por lá. 9 graus, tá? Friozinho em Toledo. De Toledo, vamos para o litoral dar uma espiada em Guaratuba, que também já amanhece aí, ó. Com imagens bem bonitas, né? O sol já querendo aparecer, tudo azul ali em Guaratuba, o Morro do Cristo lá no fim, olha só. Que imagem bonita do mar aí na orla de Guaratuba. 11 graus agora no litoral. Vamos subir a serra e dar uma olhada aqui na nossa capital. Curitiba também, viu? Amanhecendo lindíssima, olha lá. Você vê toda a cadeia de montanhas ali, ó, da Serra do Mar. Também um céu aberto, bonito. Céu azul, né? E com cara de que vem o sol por aí. Uma pintura na capital. Tá frio, é, não se engane não, a imagem tá bonita, viu? Mas sabe quantos graus tá agora em Curitiba? 6 graus, se agasalha aí para sair de casa.
8: O prefeito de Curitiba, Eduardo Pimentel, reuniu nesta terça-feira prefeitos da região metropolitana e representantes de órgãos públicos para discutir o plano estratégico de enfrentamento ao El Niño 2026-2027.
9: O encontro reuniu 9 prefeitos da região metropolitana e representantes dos órgãos que integram o Comitê Gestor Especial, criado para coordenar as ações de prevenção e resposta aos possíveis impactos dos eventos climáticos extremos. Durante a reunião, O coordenador da Defesa Civil de Curitiba, inspetor Nelson Ribeiro, apresentou um panorama sobre o fenômeno provocado pelo aquecimento anormal das águas do oceano e associado a impactos climáticos em diversas regiões do planeta. As projeções apresentadas indicam que o El Niño previsto para 2026 pode estar entre os mais intensos desde o início dos registros históricos, em 1950. Após a apresentação, os participantes discutiram o papel de cada órgão nas ações preventivas, operacionais e de comunicação que serão desenvolvidas para reduzir os efeitos dos eventos extremos e reforçar a resiliência de Curitiba e da região metropolitana.
10: Nós, 11 municípios que estamos com a maior união urbana, né? Há municípios conurbados e a maior população unida nessa ação de prevenção ao El Niño. Há uma prevenção, o país todo está falando disso, grave, mais forte dos últimos 140 anos. E na semana retrasada, Curitiba fez um decreto específico para prevenção e atuação nessa ação, com todas as áreas envolvidas: obras, meio ambiente, saúde, ação social, guarda, trânsito. E o intuito aqui foi unir o que todos nós estamos fazendo. Cada município tem o seu protocolo, a sua limpeza de rios, a sua limpeza de galerias fluviais, a sua limpeza das ruas da cidade. E a ideia aqui é a gente fazer uma integração ampla para esse momento de possível evento climático.
11: Através agora da intensificação das ações que já são realizadas, principalmente aqui em Curitiba, e agora com a região metropolitana, a gente quer intensificar essas ações, integrar mais esforços. Como vocês viram, essa integração vai envolvendo inclusive a região metropolitana, os prefeitos da região metropolitana, para que possamos aí já fazer as ações com mais intensidade na área da prevenção, que são realizadas, mas há uma potencialização dessas ações, mas também, em caso de uma emergência, nós possamos integrar todas as pessoas e todos os recursos, inclusive outras cidades, para que se ajudem e assim a população seja melhor atendida.
0: O El Niño, gente, são 7h18, ainda bem, né, que as prefeituras estão se preparando, aí, inclusive aqui em Curitiba, né. Agradeço demais a sua companhia, a sua audiência aqui, viu. Tanto você que nos acompanha pela TV Paranaturismo, como quem nos ouve também neste momento, que a partir das 7 horas a gente entra, né, na TV e também em 97.1 FM, a Rádio Educativa, e a M630. Se você tá aí já, ó, se deslocando, nos levando de carona, nos ouvindo neste momento, saiba que a sua presença também é muito bem-vinda. E já vou aproveitar e dar um recado para todo mundo, então, hein? Quer mandar um alô aqui pra gente? Tá só nos ouvindo pela 97.1? Pode mandar um alô aqui também, tá? Nos acompanhando aqui pela tela da TV Paranaturismo, 4133317551. Nosso WhatsApp, que eu tô aguardando uma foto sua, igual a Larissa, né? Mandou agora há pouco, na preparação da Copa e do Jogo do Brasil. Manda seu alô, sua sugestão, registra sua participação. A gente tem mensagem chegando agora por aqui. É o Marcos Werner, aqui do bairro Cristo Rei, em Curitiba. Bom dia, TV Paranaturismo. Sempre muito esclarecedora. Patrícia, quando houver alguma novidade sobre o autismo na fase adulta, por favor, informe, obrigado. O Marcos, gente, já tinha dado uma sugestão numa outra mensagem, né, Marcos, pra gente, sobre o autismo na vida adulta. Então, olha só, a gente foi atrás, nós vamos trazer um especialista agora para você. Aqui no Paraná Agora, primeira edição, você de fato participa do jornal. Então, a partir da sugestão do Marcos, que enviou mensagem, primeiro eu quero dizer que nós temos dezenas de reportagens, Marcos, no nosso canal do YouTube. Tá? E daqui a pouco a nossa produção vai enviar os links para você. Mas o repórter Luan Azevedo está ao vivo e ele tem mais detalhes, né, Gustavo?
12: É isso mesmo, para falar sobre a importância do diagnóstico do transtorno do espectro autista em adultos. Luan, quanto mais cedo a pessoa realizar esse diagnóstico, melhor, não é isso mesmo? Bom dia, Luan. Estamos tentando contato com o Luan? Oi, Luan, bom dia.
13: Bom dia, Gustavo, bom dia, Paty, bom dia a todos. Exatamente, Gustavo. Quanto mais cedo acontece o diagnóstico, maiores são as chances de intervenção, acolhimento e desenvolvimento. Mas a realidade mostra que muitas pessoas só descobrem que estão dentro do espectro autista já na vida adulta e algumas até na terceira idade. Para falar sobre esse assunto tão importante, eu estou aqui agora com a Amanda Bueno. Ela é psicóloga, analista do comportamento e diretora do CEDIM. Bom dia, Amanda. Muito obrigado pela participação aqui no Paraná Agora. Amanda, o que caracteriza o...
12: Tivemos algumas dificuldades com a transmissão com o Luan, mas a importância do diagnóstico precoce é porque muitas pessoas passam a vida inteira, às vezes, sem se entender e sem saber o que se passa. Obrigado, Luan, pelas suas informações. A gente continua. E agora você tem imagens de Santa Helena na sua tela, já mostrar. Região oeste do Paraná, nesse instante, também um amanhecer belíssimo, com nuances de laranja e amarelo. Aí, nessa que é uma pintura na sua televisão, para quem nos ouve da rádio, sempre, quando você puder nos assistir também na TV, essas imagens, elas preenchem o nosso dia a dia aqui com uma vitrine do nosso estado de uma forma muito especial. Neste momento, 11 graus na região.
0: É a Praça Santos Dumont ali, né? Bonito amanhecer por lá também, né, pessoal? Olha só, a gente conseguiu retomar o contato com o Luan Azevedo. E o Marcos Werner acompanha aí, então, a entrevista sobre o autismo na vida adulta. Temos o Luan, gente, novamente?
13: É isso mesmo, Paty, Gustavo, como eu estava falando, né, para falar desse assunto tão importante, eu vou conversar agora com a Amanda Bueno, que é ela que é especialista do comportamento. Amanda, o que caracteriza o transtorno do espectro autista e por que algumas pessoas acabam recebendo esse diagnóstico tardio, muitas vezes na fase adulta ou até na terceira idade? Bom dia.
14: Bom dia a todos. Os critérios diagnósticos para autismo mudaram nos últimos 10, 15 anos. Esse é um dos motivos pelos quais a gente tem mais capacidade de diagnóstico. Esses critérios modernos colocam dois pilares essenciais. Um deles é a dificuldade de usar o que você aprendeu se comunicando socialmente. O outro pilar diagnóstico são rituais, apegos à rotina, sensibilidades ou dificuldades sensoriais, barulhos, sons, cheiros, e a mistura desses dois pilares é diferente para cada um. Por isso, tamanha a diferença entre as pessoas autistas.
13: E tem alguns sinais, alguns principais sinais, características do autismo que podem passar, às vezes, despercebidos na infância, na adolescência?
14: Com certeza, porque o autismo é dividido em níveis, por isso que se chama espectro, tem níveis, nível 3, 2 e 1 de suporte. E o nível 1 de suporte seria o considerado leve, nome técnico que não está de acordo, mas é comum para a população. Na infância, a gente tem sintomas diferentes que passam desapercebidos. Se a criança não fala, os pais vão buscar ajuda o mais rápido possível. Mas quando essa criança fala, mas se comunica pouco, isso pode passar despercebido. Você pode achar, não, cada um tem seu tempo. E isso não existe. Existe um padrão para o desenvolvimento, que pode ser sutilmente diferente para cada um, mas não vale para todos. Então, se tiver algum atraso na fala, atraso no contato social, uma dificuldade em interagir com colegas na escola, você precisa correr buscar um neuropediatra ou um psiquiatra da infância e adolescência.
13: E existe um aumento na busca pelo diagnóstico, mesmo tardio?
14: Existe um aumento muito grande. Infelizmente, a gente não tem dados específicos, mas quem trabalha clinicamente percebeu ao longo dos últimos 3, 4 anos um aumento muito grande de diagnósticos no geral, mas especialmente em crianças muito pequenas e adultos, que começaram a entender mais sobre o assunto, ouvir mais sobre o assunto, e o preconceito diminuiu bastante.
13: E quais comportamentos, dificuldades ou situações do dia a dia que costumam levar um adulto a buscar uma avaliação mais especializada e descobrir que está dentro desse espectro?
14: Geralmente, a pessoa que mais demora para perceber esse tipo de dificuldade é quem está no nível 1 do espectro. Então, muitas vezes, são amigos e familiares que começam a falar a respeito. Você tem dificuldade para entender metáfora, piada, muitas vezes você é muito literal, você tem um hiperfoco em determinadas coisas, quer gostar muito de algo e ser capaz de falar extensamente sobre esse assunto, independente de qual seja, e a dificuldade de usar socialmente o que você aprendeu. Então, ser autista não te impede de aprender as coisas, mas muitas vezes prejudica a forma como você socialmente as utiliza.
13: Muito obrigado pela participação, Amanda. Então, é um tema que foi pedido pelo nosso telespectador e ajuda a ampliar a informação e combater o preconceito. Volto com você, Paty, Gustavo.
0: Isso mesmo, Luan. Muito obrigada aí pelas informações, né? Com especialista sempre bom, né, gente? São 7h26, Copa do Mundo que segue, né? E, claro, para ficar por dentro de todos os lances, só mesmo conferindo aquela resenha boa com o Edson Tomás.
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0: Edson Tomás, bom dia.
16: Tudo bem, Patrícia? Bom dia a todos que nos acompanham aqui no Paraná agora.
0: Bom dia, e Neymar treinando, hein?
16: É, o Neymar pela primeira vez foi para campo, né? Isso já é uma boa notícia para o torcedor brasileiro, afinal de contas, até então o Neymar não havia treinado em campo, né? Mas uma questão física, acho que para sexta ainda é difícil, tá? Mas muito provavelmente para o jogo contra a Escócia na semana que vem é possível que tenhamos Neymar à disposição da comissão técnica. Isso não quer dizer também que o Neymar inicie como titular, embora o Brasil precise de um jogador com as características do Neymar, com a qualidade do Neymar, não o Neymar de agora, pouco tempo atrás, mas de um Neymar um pouco mais atrás, né? Recentemente teve muitos problemas físicos, mas é uma boa notícia de fato para uma semana em que o Brasil vive uma instabilidade, né? Depois de ter empatado da forma em que empatou na estreia da Copa do Mundo no jogo contra Marrocos 1-1.
0: Mexe com o emocional, né?
16: Mexe, e é um jogador
0: das outras
16: importante.
0: Das seleções,
16: também,
0: dos outros jogadores,
16: também, né?
0: Dos próprios jogadores da seleção.
16: É, para o ambiente interno é importante, né? A qualidade, a liderança do Neymar e a representatividade que tem como sendo o jogador mais qualificado do futebol brasileiro dos últimos anos. Porém, repito, não vive uma grande fase em função das várias e seguidas contusões também.
0: Só que é o seleção treinando.
16: É, a seleção treinando ontem, inclusive já com as voltas do Gabriel Magalhães, do Bruno Guimarães, do Rafinha, jogadores que haviam sido poupados, né, na partida, aliás, no treinamento da última segunda-feira. Ontem retomaram aí os trabalhos com os demais jogadores. E um dos jogadores que foram dos titulares da seleção, do jogo contra a seleção do Marrocos, o Douglas Santos, jogador do lateral esquerdo que passou pelo Atlético Mineiro, hoje joga no futebol russo, falou ali sobre a conversa que tem com os demais jogadores, né, no dia a dia, e, claro, a preocupação e o respeito em relação ao próximo jogo contra a seleção, a próxima partida da seleção brasileira contra o Haiti na sexta-feira.
17: A gente sempre está conversando para sempre estar melhorando, né? Porque a gente sabe que nada está suficiente, então a gente tem que sempre procurar melhorar. E é essa a nossa conversa entre os treinos, entre as refeições, porque a gente sabe que existe um sonho que não é só nosso, é de todo um país, e que a gente vai lutar para, se Deus quiser, conquistar esse sonho, que é a Copa do Mundo.
16: Douglas Santos é bom jogador, hein? Bom jogador, assim, foi uma surpresa até a sua escalação, mas deu certo. A tendência era o Alexandre iniciar como titular, mas o Douglas fez um bom jogo e deve ser mantido como titular novamente para a partida de sexta-feira.
0: Boa, Edson. E ontem foi o dia de cracassos em campo, não é mesmo? Como, por exemplo, o francês Mbappé.
16: O Mbappé fez gols, né? Ontem na vitória importante da seleção francesa contra o Senegal, né? Um jogo em que teve algumas dificuldades no primeiro tempo, mas venceu, teve dois gols aí do Kylian Mbappé, jogador importante da seleção francesa. França, vice-campeã, estreou e bem, né, na Copa do Mundo, com dois gols do atacante aí, que busca também artilharia nesta competição. Mas teve outros também, hein?
0: Haaland também.
16: O Haaland fez gols na seleção da Noruega, vitória importante também por 4-1, né? E aí, com muita qualidade, jogador de muita presença física, primeira Copa do Mundo dele, né? Um jogador que concorre, inclusive, a ser o melhor do mundo, e também uma vitória importante da seleção norueguesa por 4-1, jogo também bem disputado, e o Haaland se apresentando, né? Dando seu cartão
0: postura,
16: de visita,
0: hein?
16: Na Copa do Mundo, é verdade.
0: Exatamente, mas a gente também tem que falar do Messi, né, gente? Afinal, maior
16: Messi fez três gols, né?
0: da Copa.
16: É verdade. E igualando feitos importantes do Ronaldo, daqui a pouco vai passar o Miroslav Klose da Alemanha, já passou o Pelé, enfim. mas é um grande jogador. Só que ontem, quando a Argentina vencia por 1-0 a Argélia, ele tinha que ser expulso, né? Fez uma jogada ali, acabou fazendo uma falta para minimamente cartão amarelo. Uma revisão do VAR poderia ter sido expulso. A arbitragem pipocou para o Messi e aí depois ele fez outros dois gols. Gols importantes e a Argentina, atual campeã, começa bem também a competição com 3-0, com três gols aí do craque Messi.
0: Eu já tinha ido dormir, lógico, porque o horário que a gente entra aqui, mas a gente teve jogo na madrugada
16: ainda,
0: né?
16: Teve jogo na madrugada também, a Áustria acabou vencendo uma partida também, um jogo bastante importante, né, de madrugada, mas assim, a gente tem tido jogos durante o dia, à noite e até mesmo de madrugada. O Brasil, assim, tem jogado as partidas à noite, né, horário de Brasília, foi o primeiro jogo, segundo também a terceira partida, mas tem jogos aí que acontecem durante a tarde, foi o caso ontem, por exemplo, de jogos importantes, o jogo da Noruega e outras partidas, a da França também, mas enfim, nós, na sexta-feira, 9:30 da noite, Brasil e Haiti, a tentativa aí do Brasil se recuperar na competição.
0: Uhum. Bom, e a gente tem também, o que vai acontecer hoje ao meio-dia, hein?
16: Tem jogo de Portugal em campo, Cristiano Ronaldo.
0: Cristiano Ronaldo, gente.
16: À tarde tem a Inglaterra.

0: Ela não para, viu?
1: Ela não para. Amanhã já tem um convite especial para você às 7 horas da manhã. Paraná Agora, a primeira edição, aqui na TV Paraná Turismo, logo cedo, porque amanhã acontece do Paraná, do Brasil e internacionalmente as nossas notícias. Nós vamos dar um rápido intervalo e corremos para a rádio. A gente se vê na rádio, se ouve também.
0: Isso aí, a gente espera você em 97.1 agora, tá? Olha, te deixo com imagens aí de Morretes no nosso litoral. 11 graus de amanhecendo bonito também por lá, hein? Ó, céu todo laranjado e com essa imagem bonita. Que você tenha aí uma ótima quarta-feira, tá? Até amanhã.

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11: Salve, salve! É quarta-feira, meio da semana, e que diaço lindo que está fazendo em Curitiba, hein? Temos sol, temos tempo firme, estável, a gente fala ao vivo aqui de 96.

0: 7, pontuando alto das Mercedes. E por aqui, ó, o dia tá lindíssimo, mas não se engane, viu? Não saiu de casa ainda? Deu uma olhadinha na janela, viu? Esse dia bonito, encantador, mas tá frio, viu, gente? 6 graus agora, Gustavo,
1: muito
0: 6
1: frio.
0: Graus, tá
1: aqui
0: frio,
1: dentro,
0: né?
1: Dentro do estúdio tá quentinho, né, Paty?
0: E cafezinho, quentinho, claro, ajuda. A gente tem um arzinho que ajuda aqui, né? Então eu e o Gustavo Cruz seguimos na sua companhia até as 8 horas da manhã, viu? Claro, com informação, prestação de serviço. A gente está no ar desde as 7 horas pela TV Paranaturismo. E agora aqui para você sintonizar. Quem está ainda em casa, está no trabalho já, prefere nos assistir pelo vídeo para conhecer a gente, vai lá no nosso canal do YouTube, Rádio Paraná Educativa aqui de Curitiba, e você vai poder nos acompanhar, inclusive, com os nossos convidados aqui. Tá combinado? 6 graus, são 7h38, tá dado o recado. Vamos então ao que interessa, vamos falar de cidadania para você.
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0: Os carros antigos despertam muita curiosidade, né? Nostalgia, preservam a história da indústria automobilística e continuam encantando diferentes gerações. Inclusive, eu quero lembrar que no final de maio, aí nas últimas semanas de maio, eu estive em um encontro de carros antigos. Eu e a Ana Lima cobrindo o primeiro passeio de carros antigos pela ponte de Guaratuba. E a gente fica encantada, né? Eu quis entrar em alguns carros, a gente tirou várias fotos, que é muito legal, gente. Encontros de colecionadores ajudam a manter viva, né? Essa paixão, esse hobby, reunindo veículos raros, uma cultura, entretenimento e turismo, tudo isso em um mesmo espaço.
1: E nos dias 27 e 28 de junho, a cidade histórica de Antonina, no litoral do Paraná, recebe a 23ª edição do Encontro de Carros Antigos do MP Laffer Auto Clube do Paraná. O evento deve reunir expositores de várias regiões, além de moradores e turistas interessados em conhecer modelos clássicos e participar das atrações programadas.
0: E para falar sobre a importância da preservação dos veículos antigos, a tradição do encontro, as novidades desta edição lá na charmosa cidade, né, litorânea, Antonina, nós vamos conversar agora com a Marisol Domingues Muro. Ela é presidente do MP Laffer Auto Clube do Paraná e também o Marcos Palu, diretor do Auto Clube. Bom dia, sejam bem-vindos aqui ao Paraná Agora, primeira edição.
3: Bom dia, é um prazer estar aqui e convidar a todos, nesse início de férias escolares, né, começando bem, para uma viagem nostálgica, né, porque Antonina já chama para isso e com carros antigos fica ainda muito mais interessante.
0: É verdade,
3: né?
0: Combina.
3: Então,
0: né?
3: Nós estamos convidando aqueles que têm esses veículos para descerem no dia 24, 28, estarem conosco. Nós vamos ter prêmios para os carros que, né, forem melhor pontuados. E vamos ter várias atrações, bandas e para toda a família, né? Todo mundo que quiser participar dessa festa linda. São de 300 carros que a gente tem.
0: Puxa vida, que bacana, hein? O encontro de carros antigos de Antonina já se consolidou como uma tradição, né? No calendário do Paraná. Como a senhora bem disse, aí já é férias escolares, o nosso litoral aqui. Como que surgiu essa iniciativa, né, de realizar esse encontro e para quem é amante aí dos veículos antigos?
4: Então, os fundadores do Clube MP, por volta do ano 2000, idealizaram um encontro anual que não fosse só de associados do Clube MP Laffer, mas sim multimarcas, né? Os amigos, os clubes próximos, e acabaram definindo, então, como sendo Antonina a cidade que iria receber. E desde então, já estamos no 23º evento. Todo ano tem.
0: O charme de Antonina combina com o charme também dos carros antigos, né, Gustavo?
1: É verdade. E os carros, eles não são só, né, um veículo. Muitas vezes eles trazem histórias, trazem momentos, memórias, família, viagens, né? E nos remontam essa juventude. O que vocês percebem de mais emocionante quando o público se aproxima desses modelos clássicos, como esse, o MP famoso, né? Suas curvas, suas linhas, desse carro tão fantástico.
3: Eu vejo dois públicos, os mais velhos, né, que gostam destes clássicos, e as crianças, que são apaixonadas também. Então, é interessante esse contraste. O que, que você vê, Paulo?
4: Exatamente isso, né? O fato de a gente propiciar para que o público vivencie essa experiência, né? Então, o pessoal que conhece, que é contemporâneo, que já viu na época esses veículos rodando, se encanta pela nostalgia de revê-los. E a nova geração, que ainda não chegou a conhecer, não teve contato, então pode vislumbrar ao vivo e a cores, né?
3: Porque eles são lindos, né?
0: São super bem cuidados, né? As pessoas que mantêm esses carros, eu digo assim, é como se fosse um filho. É uma riqueza que a pessoa cuida daquilo com tanto cuidado, com tanto carinho, né? Para manter a originalidade, inclusive, né?
4: Isso, mantendo a sua originalidade, daí tem a premiação que seria a placa preta, né? Todos os veículos que têm mais de 30 anos de idade e no mínimo 80%, eles ganham a placa preta, só fazer a solicitação junto ao clube, junto aos órgãos de trânsito.
0: Uhum. A gente falou agora há pouco aqui, inclusive citando no começo da entrevista, a Marisol falou da programação, que a gente vai ter também outras atrações acontecendo, né? Culturais, musicais, para toda a família. Como que esse evento contribui? Como que vocês acham que esse evento contribui, esse tipo de evento, para o turismo e para a movimentação econômica de cidades históricas como Antonina, por exemplo?
4: Já é uma tradição, todos os anos, então, no mês de junho, existe o encontro de veículos antigos. A parte de turismo, hoje já não temos mais vaga nos hotéis, estão todos lotados, pousadas.
0: Já está lotado? Olha que
4: muita gente está indo ficar em Morretes, quem quer pousar do sábado para o domingo, né? E também a parte do mercado lá, né, que fomenta restaurantes, bares, o comércio local. Então, é um retorno também financeiro para a cidade, não há dúvida.
1: De uma coisa, vocês que são fãs desse carro, e ele tem umas linhas diferentes, né? E é um carro que chama a atenção realmente, e é um evento exclusivo MP, né?
3: Não é exclusivo para o MP. MP, na verdade, são poucos carros que
1: entendi.
3: Vão.
1: Esses 300 carros, então, tem uma variedade de carros antigos.
3: Sim, e são vários clubes que vão participar, Clube do Puma, Clube do Opala, né? Enfim.
1: Vocês são da turma do MP.
3: Sim, nós somos. Nós que promovemos o encontro, né?
1: Puxa, que bacana, então, a direção e a presidência.
3: Isso, nós temos promovido, né? A equipe que começou, né? Alguns não estão mais presentes. Fizeram o contato com a cidade e Antonina nos abraçou. E desde então a gente promove e chama todos estes clubes para virem conosco. O convite é para todos
1: os veículos antigos.
3: Para todos os
0: inclusive clubes. Quem não participa, por exemplo, a pessoa tem um carro antigo, está lá na garagem, mas não participa de nenhuma associação ou clube. Mas ela tem vontade de levar o carro dela lá para Antonina e poder fazer essa exposição, exibi-lo. Pode também.
3: Claro.
4: Estão todos convidados.
3: Claro. Para participar do momento da exposição, nós temos uma taxa de R$ 70 para quem quiser participar da exposição. Mas se não quiser, pode ir e será muito bem-vindo, com certeza.
4: Lembrando que com a taxa de inscrição dá direito a um kit, que seria uma camiseta exclusiva do evento, né? E também um certificado de participação.
0: Tá. Até quando a pessoa é bom fazer essa inscrição, então, e pagar a taxa para quem...
4: No dia, na chegada.
0: Ah, na chegada mesmo.
3: Sim.
0: Então, dá para decidir lá, quando chega lá.
3: Momento de festa.
0: Se quiser só ir passear, levar o carro, passear, acompanhar os outros carros também, pode.
3: Também, vamos lá, todo mundo.
0: Democrático, né? E assim, consegue também atrair mais pessoas, né?
3: Claro, essa é a ideia.
1: Eu pedi para a nossa equipe trazer uma foto do MP, né? Vocês são do clube do MP.
0: Que eu também estou curiosa aqui.
1: É um carro que me chamou a atenção desde criança.
3: Esse carro.
1: Olha, quem
3: ele
1: assiste pelo YouTube pode visualizar. Depois também você pode voltar no YouTube e assistir também o programa aqui da Rádio Educativa. É lindo nas linhas e dá um charme todo especial esse carro.
0: Esse é o MP.
4: Esse é o MP Laffer. Ele foi produzido no Brasil no início dos anos 70. Por um brasileiro que se chama Percival Olaf, ele já esteve conosco, inclusive, em Antonina, no 10º encontro.
0: Olha só.
4: Foi homenageado ao criador do carro.
0: Que bacana.
4: E a inspiração dele veio de um clássico inglês, que é o IMG, o modelo TD, anos 51, 52. Então, as mesmas linhas inspiraram a criação desse carro e foi produzido cerca de 4 mil e poucas unidades, mais de 1.000 foram exportadas, inclusive, né?
0: Uhum.
4: E no Brasil...
0: Nós temos em Curitiba a MP rodando?
4: Sim. A Marisol é proprietária de um MP, eu sou proprietário.
0: A senhora tem um MP? Que cor!
3: Inclusive tem um aqui no
4: estacionamento. No pátio, depois a gente vai dar uma filmadinha lá.
0: Gente, nós temos que descer lá para tirar uma foto depois, Gustavo. Qual é a cor do seu MP?
3: O meu é bege e o que está aqui é vermelho.
1: O que é mais difícil, assim, vocês que são... Que estão preservando esses carros, encontrar peças, né? Chamar pela sua originalidade,
0: os
1: um carro tão difícil.
0: Né? Para manter um carro desse, né, gente?
4: Sem dúvida. Quando o carro ele é importado e raro, então as peças começam a se tornar cada vez mais difíceis. No nosso caso, o MP, por ser nacional, então ele tem uma compatibilidade com a mecânica Volkswagen. Então, os Fuscas, Brasílias, que da época, a gente consegue encontrar ainda em grande parte do comércio as peças.
0: Que legal.
1: Carro
0: que
1: conversível,
0: né?
1: Para quem não viu a fotografia ainda, está ouvindo pra gente pela rádio.
0: Marisol, você dirige MP?
3: Sim, já há alguns anos.
0: E daí, como é que é nas ruas? Chama muita atenção quando você...
3: Meu Deus, é uma festa. É muito bacana.
4: A criançada baba.
3: Todo mundo dá tchau, para do lado. É uma forma de você fazer amigos. O carro te traz isto. Então, o pessoal fala, curitibano, não gosta de conversar. Gente, é só ter um MP para ver como não é verdade.
0: Só ter um MP, viu, gente? E Marisol, qual que é a expectativa, então, né, de vocês, da organização para esta edição? Quais os planos também para o futuro do evento, mas mais precisamente nessa edição, né? Vocês falaram aqui que as pousadas e hotéis estão, né, as reservas esgotadas. Mas sempre há também aquela expectativa de gente nova que vai, família que fala, vou passar o dia lá em Antonina.
1: Fazer um
0: bate-volta.
3: Claro.
0: Fica a dica para você fazer teu programa. Vou lá fazer um bate-volta com a minha família, passar o dia, comer uma comida típica lá e acompanhar os carros. Como que está essa expectativa, né, de público?
3: Então, a expectativa é que aconteça como foram nos outros anos, uma grande festa, né? Uma festa familiar, uma festa de jovens, de pessoas mais adultas, enfim. O carro em si, ele traz isto, né? Então, nós não somos um clube de um automóvel, nós somos um clube de pessoas.
1: De experiência. E altamente instagramável hoje em dia,
3: isso.
1: Né?
3: Isso. Então, é isso. É ter um momento aí, uma volta ao passado, mas com um olhar para o presente, né?
0: Bacana. Será que a gente vai ter por lá também os Fusquinhas, o Fiat 147, os Dodge também
3: estamos
0: aparecem?
3: Estamos convidando, né?
4: A presença é quase garantida deles todos,
3: estamos,
4: né?
3: Estamos aguardando que sim, que temos.
4: No sábado já inicia a chegada dos veículos, a partir das 9 horas da manhã.
0: Faz o convite para a gente, então.
4: Vamos lá.
0: Bora lá.
4: Estão abertas as inscrições a partir das 9 horas, no pórtico principal de entrada, próximo à Praça Central, junto à avenida que fica em frente ao teatro. A parceria com a prefeitura nos auxilia fazendo o bloqueio, a interdição dessa avenida principal, exclusiva para o público e para os veículos antigos ficarem expostos. Vamos ter dois shows no sábado. A partir das 11 horas, a banda Pé no Samba, aqui de Curitiba, vai estar com a gente lá.
1: Que beleza.
4: Às 11 horas será a abertura oficial com a presença do secretário de Turismo, o pessoal da prefeitura, a diretoria do clube.
0: Uhum.
4: Às 16 horas terão sorteio de brindes para os expositores que fizeram a inscrição. Vamos ter uma banda de Paranaguá, que é o Two Brothers, às 15 horas. E no final da tarde, às 18h30, estão todos convidados para irem ao teatro. Teremos a apresentação da Filarmônica de Antonina, um espetáculo muito bonito. É gratuito, está aberto a todos. E logo após a apresentação da Filarmônica, será feita a cerimônia de premiação dos veículos. Então, os veículos mais bem restaurados, os mais raros, enfim, os que foram premiados vão receber aí cerca de 20 troféus.
0: Que legal, hein?
1: Uma festa bem completa.
0: Bacana.
4: Completa. E no final ainda teremos a presença do seu Pedro Mufato, que é um piloto aqui do Paraná, já... com seus 80 e poucos anos de idade, ele vai ser homenageado pelo nosso clube.
0: Olha só que bacana, então tá aí. E para quem então é fã, gente, fica o convite aí, é, fã de carros antigos, veículos antigos do MP Laffer. Inclusive nós vamos tirar foto, amanhã a gente mostra aqui nosso MP Laffer, que tá ali no estacionamento, tá? Quero agradecer então esse convite, essa bela festa de carros antigos, né? Desse encontro em Antonina. Muito obrigada, viu?
4: Obrigado a vocês pela oportunidade. A gente gostaria também de agradecer a parceria com a prefeitura, a ajuda que eles nos dão com a infraestrutura. Queremos também agradecer ao Estado, que nos auxilia com a parte de palco, com a parte de divulgação, a Secretaria do Turismo, o Viagem Paraná, que estão sempre junto conosco a vários eventos. E também agradecer a todo o público que vai estar presente com a gente.
0: Maravilha, maravilha. Obrigada, gente. A gente acabou de conversar com a presidente do MP Laffer Autoclube do Paraná, Marisol Domingues Muro, e o Marcos Palu, que é diretor do Autoclube. Quem quiser participar, então, do 23º Encontro de Carros Antigos, olha só, põe aí na agenda no fim do mês, 27 e 28 de junho, lá em Antonina, no litoral. Vai lá passar um dia diferente, que vai ser uma delícia, eu tenho certeza. Programação aberta ao público, vai reunir exposição de veículos, apresentações musicais, sorteios de brindes, enfim, tudo que a gente falou por aqui. Mais informações, acesse o Instagram, @mplaffer.br. É isso, hein, gente? Valeu, valeu demais. Seguimos por aqui?
1: Seguimos por aqui. Pode contar com a minha presença lá. Obrigado. Opa, pela entrevista. O Estado abre 3.500 vagas para cursos técnicos gratuitos. Matrículas vão até 30 de junho. Quem nos informa é Victor Luiz.
2: Estudantes que já concluíram o ensino médio conversei com o Victor. Têm até 30 de junho para se matricularem em um dos 36 cursos técnicos gratuitos oferecidos pela Rede Estadual de Ensino para o segundo semestre deste ano. É uma oportunidade para aqueles que desejam ampliar as oportunidades de inserção no mercado de trabalho e crescimento profissional por meio da educação técnica. As inscrições podem ser feitas junto ao Núcleo Regional de Educação da região do candidato ou diretamente na instituição de interesse. São mais de 3.500 vagas distribuídas em 112 turmas nos 29 núcleos regionais de educação. Mais informações você confere no site de notícias do Governo do Paraná.
0: Faltam 6 minutos para as 8 da manhã. Vamos falar de trânsito agora, gente, porque olha só, muita atenção, motorista que passa pelo bairro Boqueirão. Se você mora, né, no bairro Boqueirão ou passa para trabalhar ao longo do dia, a rua O Brasil para Cristo começa a passar por uma obra de reciclagem do pavimento a partir de hoje, tá? A intervenção vai afetar, claro, o trânsito em toda a região. O trabalho ele vai ocorrer em um trecho de 1,6 km entre a rua José Auer e a rua Joaquim de Freitas, que fica bem ali ao lado do Parque Náutico. Durante a execução, haverá bloqueios parciais e variáveis ao longo do dia, tá? Com orientação ali de agentes da CETRAN no local. O método usado é o de reciclagem do pavimento. O que acontece? O material antigo é retirado, triturado e reaproveitado com cimento. Aí faz essa massa aí, forma uma nova base que depois recebe camadas de asfalto. A previsão é de que os trabalhos sigam, são vários dias, viu, gente, de intervenção aí. Achei que fosse menos, mas essa intervenção vai até pelo menos o fim de junho, dependendo aí das condições do tempo, né? Se tem chuva, acaba atrasando, tá? Então, a rua O Brasil para Cristo, no Boqueirão, quem passa próximo aí já sabe, tem que ter paciência e estar atento.
1: Tem oportunidade no litoral, estão abertas as inscrições para o curso gratuito de técnicas de petiscos e comida de boteco em Paranaguá, no litoral do Paraná. A capacitação faz parte da Escola do Mar, iniciativa da Secretaria de Estado da Educação, em parceria com o Senac Paraná. O curso será realizado entre os dias 20 e 28 de julho, no Parque Estadual Ilha das Cobras. As aulas acontecem às segundas e terças-feiras, das 8 ao meio-dia, com o cargo horário total de 15 horas. São oferecidas 18 vagas, preenchidas por ordem de inscrição. Podem participar pessoas a partir de 16 anos que tenham concluído, no mínimo, o 5º ano do ensino fundamental. Os participantes terão transporte gratuito de barco até a ilha, com saída da Marina da Oceania na costeira. As inscrições podem ser realizadas pela internet. E os interessados podem obter informações pelo telefone 41 98532-6879. Interessante é que a Ilha das Cobras, famosa Ilha do Governador, foi cedida pelo governador para se fundar essa escola que hoje abriga, então, esses cursos técnicos de capacitação e oportunidade. Vale a pena o litoral maravilhoso do Paraná, uma viagem ainda de barco para você aprender. Tudo de gratuito.
0: Eu estou aguardando um convite para ir para a Ilha das Peças também, para a Ilha das Cobras, conhecer essas belezas, viu? Olha, agora vamos mudar de assunto e o assunto é muito sério, viu? Vamos falar aí dos impactos do clima na nossa vida, porque Curitiba e municípios da região metropolitana reforçam a preparação para enfrentar os impactos do El Niño 2026-2027. Considerado o maior El Niño dos últimos 140 anos, viu? Esse tema, ele foi discutido ontem em uma reunião no Palácio 29 de Março, ali no Centro Cívico, com a participação do prefeito nosso aqui, o Eduardo Pimentel, além de prefeitos da Grande Curitiba e representantes da Defesa Civil. Segundo a previsão, é o que eu falei, a gente está acompanhando aqui também, viu? Esse fenômeno, ele será muito intenso e pode ser um dos mais fortes nos últimos 140 anos. Por isso, os municípios tem que ampliar aí essas ações conjuntas de prevenção, como limpeza de rios, manutenção de galerias e obras de drenagem. Curitiba dispõe de cerca de 173 milhões de reais em um fundo de emergência para atender a população em caso de desastres. A estratégia é reforçar a prevenção e aumentar a capacidade de resposta diante desses extremos climáticos. Vamos torcer, né? Porque a gente não sinta tanto aí esse é o ninho forte e bravo que vem por aí.
1: Que bacana que a prevenção é a lei hoje em dia, né? A, claro, a palavra de ordem, né?
0: Para diminuir aí, né?
1: Exatamente.
0: Esses riscos e esses efeitos, pensava, né?
1: Nunca se pensou tanto em prevenção quanto ultimamente, né? E é que bom que a gente está se preparando, todos nós. O Sul vai sofrer muitos impactos. Tomara que não, né?
0: Vai sofrer, tomara
1: Deus
0: que não, né?
1: Deus ajude que não. Curitiba entra para o ranking Brasil com o maior tapete de Corpus Christi do país. O reconhecimento foi divulgado após a celebração católica realizada no dia 4 de junho, que reuniu milhares de fiéis no centro da capital. O recorde considera conjunto da obra. Foram 147 tapetes montados em um percurso de 2 quilômetros entre a Catedral de Curitiba e o Palácio Iguaçu, passando pela Rua Barão do Seu Azul e pela Avenida Cândido de Abreu. Segundo o Instituto Municipal de Turismo, o feito reforça Curitiba como destino de turismo religioso e cultural. Corpus Christi, deste ano, também integrou o centenário da arquidiocese e reuniu cerca de 140 mil pessoas. Além disso, a cidade oficializou a Rota do Turismo Católico com 27 pontos de visitação, incluindo igrejas históricas, santuários e locais de memória, como o Bosque do Papa. A proposta é fortalecer o turismo religioso durante todo o ano. E ainda temos informações de que o Ranking Brasil também reconheceu o maior mosaico temporário de Jesus em granilha do país, outra obra citada durante a celebração. A peça chamada Rosto de Deus foi produzida por um artista de Santa Catarina e reforça o destaque da festa na capital. 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
0: maravilha,
1: paixão, ter isso encontrado aí líderes espirituais que nos têm mostrado a cidade de uma maneira bastante...
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1: Estamos iniciando, estamos cumprimentando você, ouvinte do programa William Barbosa. Estamos iniciando mais um programa William Barbosa, mais um programa do seu amigo do rádio, aqui na Paraná Educativa M 630. E sempre começamos, ou quase sempre, né, com as palavrinhas tiradas do fundo do meu coração para você, abordando uma situação que todos nós vivemos, ou podemos viver, ou estamos vivendo, né? Ou já vivemos. É muito legal. Papo franco, amigo, sem mimimi, sem disse que disse, e agradecendo a sua audiência. Professor Ricardo na mesa de som, na sonoplastia conosco, mais uma vez, bom dia, professor.
2: Muito bom dia, William, bom dia a todos que nos acompanham nesta belíssima manhã, e vamos juntos até o meio-dia.
1: Nesse ritmo, nesse pique, e até as 12 horas, juntos, muitas emoções, muita informação, utilidade pública, prestação de serviços para você, ouvinte, aqui do programa William Barbosa. Professor Ricardo, você já ouviu alguém já te disse assim: cuidar de quem já cuidou de nós? O que você entenderia por isso?
2: Eu entendo que eu tenho que cuidar dos meus pais quando chegar a hora, né? Porque no início da minha vida eles cuidaram de mim. E quando chegar o momento, eu cuidar deles. Já tá acontecendo, já acompanho os meus pais a consultas médicas, exames, enfim. Então já tá acontecendo, cuidar dos pais.
1: Nota 10, porque o senhor deu a resposta.
2: Opa, obrigado.
1: Mas eu queria falar, gente, exatamente com você, ouvinte do William Barbosa, e pedir a sua atenção, né? E pedir a sua atenção. Hoje eu queria falar sobre cuidar de quem já cuidou de nós. Né? Eu não digo felizmente nem infelizmente, né? A lei da vida é o seguinte, que a gente nasce, eu não vou nem dizer cresce e morre, às vezes você morre até antes, né? Mas eu já quero passar isso aqui para você, ouvinte, porque eu não tenho mais nem o meu pai nem a minha mãe vivos, né? Mas eu queria tocar o seu coração, você que tem os seus pais. Eu queria exatamente falar sobre isso. Cuidar de quem já cuidou de nós. Aliás, analisando, mesmo não tendo mais os meus pais, eu analiso como sendo uma das maiores honras da vida. Sem dúvida, é uma das maiores honras da vida. É forte isso, hein? Tem muita gente falando assim: William, você está mexendo comigo, você está tocando o meu coração, mas eu quero mexer no bom sentido com você, sim. Exatamente, gente. Cuidar de quem já cuidou de nós é uma das maiores honras da vida. E eu repito, para ficar bem gravado para você, de que vejo eu hoje, né? Até na minha família mesmo, né? Quantas e quantas famílias aí a gente olhando, né? Parentes cuidando dos seus pais, cuidando das suas mães, com uma dedicação extraordinária. Eu tenho muitas pessoas que eu conheço, alguns amigos, né? Que cuidam realmente como deveriam cuidar, estão cuidando dos seus pais, das suas mães, com essa dedicação extraordinária. Enquanto tem muita gente que às vezes até despreza os pais, né? Tem muitos filhos que desprezam os pais, familiares, né? Eu digo que você que cuida dos seus pais, você que se preocupa com os seus pais, essas pessoas crescem no meu conceito, porque reforço aquilo que eu disse aqui, né? Estou dizendo do fundo do coração para você ouvinte do programa William Barbosa, para você ouvinte do programa do seu amigo do rádio, que honra poder cuidar da minha mãe ou do meu pai, que cuidou ou cuidaram, no caso, os dois de mim, né? E é mesmo, é uma oportunidade, gente. É uma oportunidade que o Senhor nosso Deus dá àquelas pessoas, para que elas devolvam todo aquele amor para aquele ser humano que te deu tanto amor, ou deu tanto amor para ele, né? E é interessante também que, se você voltar ao passado, voltar atrás, quantas vezes a sua mãe limpou, trocou a sua fralda, né? Te deu banho, né? Você estava ali tudo cacaquento, né, professor Ricardo? E a mãe está lá com aquele maior carinho, né? Como se nada tivesse acontecendo, a não ser o prazer e a felicidade de poder estar limpando ali o seu filho. Aí, de repente, esse filho cresce e você ouve ele dizer assim: eu vou botar essa velha num asilo porque eu não aguento mais isso aí. Eu vou botar esse velho num asilo porque eu não aguento mais esse cara. Como você é ingrato, hein? Não se esqueça que aqui se faz, aqui se paga. Tome cuidado. Hã? Na época que a sua mãe fazia isso com você, estava tudo certo, né? Agora você tem nojo da sua mãe? Tem nojo do seu pai? Toma vergonha na sua cara. Então, gente, porque às vezes você perde o seu pai ou a sua mãe muito cedo, né? Quantas e quantas pessoas perderam seus pais muito cedo? Num acidente? Num problema qualquer? Num momento em que o coração recusa a bater, e lá se vai o seu pai ou a sua mãe, sem você ter tido tempo de dizer: eu queria tanto cuidar de você, eu queria tanto retribuir tudo que eu recebi de você, meu pai, ou de você, minha mãe. Então, minha amiga, meu amigo, ouvintes do programa William Barbosa, ouvintes do programa do seu amigo do rádio, então, ao invés de você falar: eu faço sacrifício cuidando do meu pai, levando o meu pai, ou arrumando isso, ou ficando lá no hospital com ele, ou ficando lá no hospital com ela, com a minha mãe, que saco, ou fazendo a comida que ele, meu pai, ou minha mãe. Rapaz, rapaz, pense, abra o seu coração, pô. Ele fez, ou a sua mãe fez tudo isso por você, como eu acabei de dizer, e você está nessa neura, né? Como se os seus pais fossem qualquer um, qualquer coisa. Tome vergonha na sua cara. Então, é uma honra você ter esses momentos de poder cuidar de quem sempre cuidou de você.

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10: Olá, eu sou o Diego Tirri e agora começa mais um Minuto de Educação, o boletim diário sobre a educação pública no Paraná. O Colégio Estadual do Campo Dr. Caetano Munhoz da Rocha, em Quitandinha, na região metropolitana de Curitiba, passou por obras de reforma e ampliação entre o final de 2025 e o primeiro semestre de 2026. Os investimentos do governo do estado somaram quase R$3,5 milhões em recursos do Fundepar. As obras incluíram a construção de um novo refeitório, a reforma da quadra poliesportiva, além da criação de um laboratório de química, física e biologia. Também foram feitas adequações nas redes elétrica e hidráulica da escola, além de pintura geral e instalações de passarelas cobertas entre os blocos. E este foi o Minuto de Educação de hoje. Você também pode nos acompanhar nas redes sociais. O endereço é educação.pr.
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1: E você sabe que hoje eu estou curioso para esse Fala, Doutor aí, porque vem aí uma personalidade, né? Cara famosíssimo nas redes sociais e na profissão, etc. e tal. Mas antes, eu quero cumprimentar a você, dona de casa, a você, chefe de família, você que está aqui na nossa Curitiba, na grande região metropolitana de Curitiba, pelo interior do Paraná, né, acompanhando o William Barbosa no nosso aplicativo da Rádio Paraná Educativa M630, e você que está na clássica frequência M630, como diz o nosso comandante-geral do som, nosso Paulo Gaiotto. Aliás, um abraço, bom dia, Paulinho. Ademar Marques conosco na sonoplastia. Está tudo ok aí também, Ademar?
2: Tudo ok, William Barbosa. Deixa eu aproveitar aqui e enviar um abraço e um bom dia a todos os seus ouvintes, né? E a nossa equipe de trabalho, que está todo mundo na redação.
1: Bacana, bacana. Time grande, hein, bicho?
2: Time é grande. Competente.
1: Time grande e competente. Aliás, lembrando que a Paraná Educativa M630, com a programação, atenção, atenção, programação, programação, nova, né? Não vou dizer assim tão nova, mas com algumas mudanças.
2: Seria,
1: né,
2: uma nova grade reformulada.
1: Isso, isso, isso. Ainda bem que aqui todo mundo fala, só o William Barbosa que não fala bonito, mas a equipe toda preparada. Nós estamos das 8 ao meio.

0: E depois, às 13 horas, tem o destaque com a Miriam Rocha, né? A Miriam apresenta aí o destaque às 13 horas. Às 2 da tarde, é você, né, Ademar Marques, é isso?
1: Às 2 da tarde, estou aí com o Momento Sertanejo.
0: E às 3 da tarde, quem é que vem às 3 da tarde?
1: Às 3 da tarde é o Fabrício Campos.
0: Fabrício Campos, às 3 da tarde. Às 4 horas, o Siesta e Seresta com o Tobias de Santana. 5 da tarde, nós temos o Nivaldo Walter, né?
1: Nivaldo Walter com Tarde Educativa.
0: E depois, às 18 horas...
1: Às 18 tem a Regina Meister.
0: E o William Barbosa, que horas que é?
1: O William Barbosa é às 8 da manhã, todas as manhãs até o meio-dia.
0: Estamos juntos. Bom, deixa eu ouvir aí esse recado importante do doutor Lair Ribeiro, onde ele diz o seguinte, eu acho que são dicas, né? Onde ele fala assim, coma banana, mas nunca cometa esses 5 erros. Deixa eu te perguntar, você gosta de banana, Ademar?
1: Eu adoro banana, viu? Gosto muito, principalmente os produtos também, tipo bolo, torta, derivados de banana também, adoro, viu? A banana natura é o melhor alimento.
0: Eu sou muito fã de banana também, é a fruta que, vamos dizer assim, que eu mais consumo, digamos assim.
1: E para mim pode ser todas as coisas, a banana terra, a caturra, a prata, a nanica, todas para mim são deliciosas.
0: Será que o nosso ouvinte aí, a dona de casa que está acompanhando, o William Barbosa, William, eu faço isso com a banana, eu também sou comedeira de banana, eu como muita banana e por aí vai. Mas eu estou curioso aqui, o ouvinte também, para saber, né, essa dica do doutor Lair Ribeiro, onde ele diz, coma banana, mas nunca cometa esses 5 erros. Diz aí, doutor Lair.
2: Hoje eu vou ser direto com você. Vou te contar exatamente o que acontece dentro do seu corpo quando você come banana do jeito errado. Quais são os 5 erros que transformam um alimento maravilhoso em um inimigo silencioso? E como você pode aproveitar tudo de bom que a banana tem a oferecer sem pagar o preço alto que esses erros cobram? Então vamos começar pelo começo. Pelo que faz a banana ser tão especial e por que exatamente essa especialidade precisa ser respeitada. A banana não é apenas uma fruta, ela é uma das fontes mais densas de potássio que existe na natureza. E potássio, para quem não sabe, é o mineral que regula a pressão arterial, que mantém o seu coração batendo no ritmo certo, que equilibra os fluidos dentro e fora das células, é o mineral que protege as suas artérias. Quando você tem deficiência de potássio, o seu coração sente, a sua pressão sente, o seu sistema nervoso sente, e a banana, consumida da forma correta, é uma das formas mais eficientes e naturais de manter esse mineral em níveis adequados no organismo. Além do potássio, a banana contém vitaminas do complexo B, especialmente a B6, que é fundamental para a produção de serotonina, o neurotransmissor que regula o humor, o sono, a ansiedade. Ela contém magnésio, que relaxa os músculos e protege o coração. Ela contém fibras, que alimentam a microbiota intestinal. Ela contém triptofano, que é o precursor da serotonina e da melatonina. Em outras palavras, a banana tem o poder de melhorar o seu sono, equilibrar o seu humor, proteger o seu coração e ainda alimentar as bactérias benéficas do seu intestino. Mas tudo isso só acontece quando você come banana da forma certa, porque do jeito errado esses mesmos compostos podem causar o efeito oposto. E é exatamente isso que eu quero que você entenda hoje. O primeiro erro é o mais comum de todos, e eu aposto que você comete sem perceber. É comer banana madura demais. Aquela banana amarela, com manchinhas escuras, quase marrom, que parece estar no ponto perfeito de doçura. Essa banana, do ponto de vista bioquímico, já sofreu uma transformação profunda. O amido resistente, que é uma das coisas mais valiosas que a banana possui, foi quase completamente convertido em açúcar simples. E açúcar simples, para o seu corpo, especialmente depois dos 45 anos, é um problema sério. Deixa eu te explicar o que é amido resistente, porque isso é fundamental. O amido resistente é um tipo de carboidrato que o seu intestino delgado não consegue digerir. Ele passa intacto até o intestino grosso, onde serve de alimento para as bactérias benéficas. Ele não eleva o açúcar no sangue de forma abrupta, ele não gera picos de insulina, ele contribui para a saciedade, ele reduz a inflamação sistêmica, ele melhora a sensibilidade à insulina. Em resumo, é exatamente o que uma pessoa acima de 45 anos precisa, especialmente quem já

tem tendência à resistência insulínica, ao diabetes tipo 2, ou simplesmente quer controlar o peso. A banana verde e a banana levemente amarela ainda contém grande quantidade de amido resistente. À medida que ela amadurece, esse amido vai sendo convertido em glicose e frutose livres. Quando ela está com manchas escuras, praticamente não resta amido resistente. O que sobra é basicamente açúcar. E açúcar em excesso, na faixa etária que estamos falando, é inflamação, é resistência insulínica, é acúmulo de gordura visceral, é envelhecimento acelerado. Isso não significa que você nunca pode comer banana madura. Significa que você precisa ser consciente. Se você é diabético, pré-diabético, ou está tentando perder peso, a banana madura deve ser consumida com muito mais cautela do que a banana verde ou levemente amarela. E quando consumida, deve ser combinada com proteína ou gordura boa para amenizar o impacto glicêmico. O segundo erro é tão grave quanto o primeiro, mas por razões completamente diferentes. É comer banana no café da manhã, em jejum, sem combinar com nenhum outro alimento. Eu sei que parece saudável, eu sei que parece prático. Você acorda, pega uma banana, come antes de sair de casa e acha que começou o dia bem. Mas o que está acontecendo dentro do seu corpo conta uma história diferente. A banana, mesmo que não esteja extremamente madura, ainda tem uma quantidade considerável de açúcar natural. Quando você a consome sozinha, em jejum, esse açúcar entra na corrente sanguínea de forma relativamente rápida. O pâncreas responde produzindo insulina para tirar esse açúcar do sangue. Mas como você estava em jejum e o corpo estava num estado metabólico mais sensível, essa resposta insulínica pode ser desproporcional. A insulina cai o açúcar no sangue rápido demais. E 2 horas depois, você sente aquela fadiga, aquela vontade de comer doce de novo, aquela falta de energia inexplicável. Isso se chama hipoglicemia reativa. E ela é muito mais comum do que as pessoas imaginam. Além disso, a banana sozinha não oferece proteína suficiente para ativar os mecanismos de saciedade do seu cérebro de forma adequada. A leptina, o hormônio que diz ao seu cérebro que você está satisfeito, responde muito melhor à presença de proteína e gordura do que ao carboidrato. Então você come a banana, se sente bem por uns 30 minutos e logo está com fome de novo. Isso leva a um consumo calórico total maior ao longo do dia. A solução é simples. Combine a banana com uma fonte de proteína ou gordura boa, um punhado de castanhas, 2 ovos mexidos, 1 colher de pasta de amendoim sem açúcar adicionado. Isso muda completamente o perfil glicêmico da refeição. O açúcar entra mais devagar, a insulina responde de forma mais equilibrada. A saciedade dura muito mais e o seu corpo usa a energia da banana de forma muito mais eficiente. O terceiro erro é um que a maioria das pessoas nunca ouviu falar e é um dos que mais me preocupam. É comer banana junto com certos medicamentos sem ter consciência de que existe uma interação real entre eles. E esse erro pode ser literalmente perigoso para algumas pessoas. A banana é rica em potássio. Isso é uma bênção para a saúde cardiovascular na maior parte do tempo. Mas para quem toma determinados medicamentos, esse alto teor de potássio pode se tornar um problema. Os inibidores da ECA, muito usados para controle de pressão arterial, podem aumentar os níveis de potássio no sangue. Os diuréticos poupadores de potássio, como a espironolactona, têm o mesmo efeito. Se você está tomando esses medicamentos e consome banana em grande quantidade, você pode elevar o potássio a níveis que o seu coração não tolera bem. Isso se chama hipercalemia e, em casos graves, pode causar arritmias cardíacas sérias. Agora, eu não estou dizendo que quem toma remédio para pressão não pode comer banana. Estou dizendo que você precisa conversar com o seu médico sobre isso. Que você precisa saber quais medicamentos usa, entender como eles interagem com os alimentos que consome e não agir no escuro. A alimentação e os medicamentos não vivem em universos separados. Eles interagem dentro do seu corpo o tempo inteiro. Além disso, existe a questão dos IMAOs, os inibidores da monoamina oxidase, usados no tratamento de depressão. A banana contém tiramina e dopamina precursores que, em combinação com esses medicamentos, podem causar crises hipertensivas agudas. Esse é um caso extremo, mas real. E a informação precisa ser dita. O quarto erro é mais sutil e é exatamente por ser sutil que ele causa tanto dano ao longo do tempo. É comer banana demais, achando que por ser natural não tem limite. Existe uma crença muito enraizada de que alimento natural
pode ser consumido à vontade. E se a fruta é saudável, então quanto mais melhor. E isso é um equívoco que a fisiologia humana não perdoa. A banana, mesmo que seja um alimento nutritivo e valioso, é relativamente densa em carboidratos. Uma banana média tem em torno de 26 a 30 gramas de carboidratos, dependendo do seu metabolismo, da sua sensibilidade à insulina, do seu nível de atividade física e da fase da vida em que você está. Consumir 3, 4 bananas por dia pode ser um volume de carboidrato muito acima do que o seu corpo consegue processar de forma eficiente. Depois dos 45 anos, a sensibilidade à insulina naturalmente começa a declinar. O metabolismo fica um pouco mais lento, a capacidade de oxidar carboidratos de forma eficiente diminui, não de forma dramática do dia para a noite, mas progressivamente. E se você continua comendo como comia aos 25, sem ajustar as quantidades e as combinações, vai acumulando consequências silenciosamente. O excesso de frutose, um dos açúcares presentes na banana, é metabolizado principalmente no fígado. Quando o fígado recebe mais frutose do que consegue processar, ele começa a converter esse excesso em gordura. Isso contribui para o acúmulo de gordura hepática, que é uma condição que está ficando assustadoramente comum, que aumenta o risco cardiovascular, que compromete a função hepática e que frequentemente não causa nenhum sintoma perceptível, até estar num estágio bastante avançado. Uma ou duas bananas por dia, para a maioria das pessoas saudáveis, é uma quantidade absolutamente razoável e benéfica. Mas se você está acima do peso, se tem resistência insulínica, se está lutando para controlar a glicemia ou se tem histórico de esteatose hepática, vale a pena ser um pouco mais criterioso com a quantidade e observar como o seu corpo responde. E o quinto erro é o que talvez seja o mais inesperado, é jogar fora exatamente a parte mais poderosa da banana, a casca. Eu sei o que você está pensando, que você não é macaco, que casca de banana não é comida, que isso parece coisa de desperdício zero de blog de culinária alternativa. Mas fica comigo, porque o que a ciência tem a dizer sobre a casca de banana é fascinante. A casca de banana contém concentrações muito maiores de determinados compostos bioativos do que a polpa. Ela é especialmente rica em luteína, um antioxidante carotenoide, que protege os olhos contra a degeneração macular, que é uma das principais causas de perda de visão em pessoas acima de 50 anos. Ela contém mais fibra do que a polpa. Ela contém serotonina em concentrações relevantes, ela contém compostos fenólicos com ação anti-inflamatória e antioxidante significativa. Culturas asiáticas, especialmente na Índia e em partes do Sudeste Asiático, usam a casca de banana cozida na culinária há séculos. Ela pode ser refogada, usada em ensopados, processada em sucos. Obviamente, quando consumida dessa forma, você precisa usar bananas orgânicas ou lavar muito bem a casca, porque a casca convencional pode carregar resíduos de agrotóxicos em concentração relevante. Mas mesmo que você não queira comer a casca, existe uma forma de não desperdiçar os compostos dela. Você pode fazer um chá com a casca. Cozinhe a casca em água por 10 a 15 minutos, coe e beba. O líquido extrai parte dos flavonoides e compostos fenólicos presentes na casca. É simples, é barato, e é um aproveitamento inteligente de algo que você normalmente jogaria no lixo. Agora, depois de tudo isso, eu quero que você entenda algo fundamental. Eu não estou aqui para tirar a banana da sua vida, muito pelo contrário. A banana, consumida da forma correta, é um alimento extraordinário. Ela é acessível, ela é saborosa, ela é versátil e ela tem um perfil nutricional que poucos alimentos conseguem igualar. O que eu quero que você leve daqui não é medo da banana, é respeito pela banana, é consciência sobre como você a consome. E isso, aliás, é um princípio que vale para praticamente tudo na nutrição. O problema raramente é o alimento em si, o problema é a relação que estabelecemos com ele. A quantidade, o momento, a combinação, o contexto metabólico individual.
A banana que faz bem para uma pessoa de 30 anos, ativa, com metabolismo saudável, pode não fazer o mesmo bem para uma pessoa de 55 anos, sedentária, com resistência insulínica em desenvolvimento. Não porque a banana mudou, porque o corpo mudou. E entender que o corpo muda, que as nossas necessidades nutricionais evoluem ao longo da vida, que o que funcionava antes pode precisar de ajustes agora, isso é maturidade metabólica, é inteligência alimentar. É o tipo de conhecimento que tem o poder real de transformar a sua saúde de forma duradoura. Eu tenho acompanhado pacientes e estudado o metabolismo humano por décadas. E uma das coisas que mais me impressionam é o quanto pequenas mudanças, feitas com consciência e consistência, são capazes de transformar indicadores de saúde de forma significativa. A pressão arterial que melhora quando o potássio está adequado. A glicemia que se estabiliza quando as combinações alimentares são ajustadas. A qualidade do sono que melhora quando a serotonina está sendo produzida em quantidade suficiente. A inflamação sistêmica que diminui quando a microbiota intestinal é bem alimentada. Tudo isso pode ser influenciado por algo tão simples quanto a forma como você come banana. Parece exagero, não é? É fisiologia, é bioquímica. É a linguagem que o seu corpo usa para falar com você e que a maioria das pessoas nunca aprendeu a ouvir. Então eu quero te deixar com uma síntese prática de tudo que conversamos aqui. Prefira banana verde ou levemente amarela, que ainda preserva o amido resistente. Nunca coma banana sozinha, especialmente de manhã em jejum. Combine sempre com proteína ou gordura boa. Se você usa medicamentos para pressão, especialmente inibidores da ECA ou diuréticos poupadores de potássio, converse com seu médico sobre a quantidade de banana que é segura para o seu caso específico. Respeite a quantidade. Uma ou duas bananas por dia é suficiente para colher os benefícios sem sobrecarregar o seu metabolismo de carboidratos. E se você quiser, experimente aproveitar a casca, com consciência, com critério, com bananas bem lavadas e de preferência orgânicas. A banana não é inimiga, nunca foi, mas ela merece ser tratada com o mesmo respeito que qualquer outro alimento poderoso, porque é isso que ela é, um alimento poderoso. E poder mal direcionado, seja numa relação, num governo ou num prato de comida, sempre cobra o seu preço. Você chegou até aqui porque se importa com a sua saúde, porque quer entender o que está colocando dentro do seu corpo, porque percebeu que a saúde não é sorte, não é genética, não é privilégio de alguns. É consequência de escolhas. Escolhas feitas com conhecimento, com consciência, com disciplina. E cada vez que você escolhe comer com inteligência, você está investindo no único bem que, se perdido, nenhum dinheiro do mundo consegue comprar de volta. Cuide do seu corpo como se ele fosse a coisa mais preciosa que você possui.

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1: Estamos iniciando a sessão contra ou a favor. E já cumprimentando aqui toda a nossa bancada, nossa equipe, ou parte dela, digamos assim, né? O Nivaldo Walter aqui conosco. O Nivaldo que está todas as tardes, às 5 da tarde, aqui na Paraná Educativa M630, com um programa muito legal. Quer ouvir música boa? 5 da tarde, né? Não só no programa do Nivaldo, mas a programação que vem anterior. E está muito legal essa programação. Tudo bem contigo, Nivaldo?
2: Tudo bem, William.
1: Bom dia.
2: Bom dia a você, William. Bom dia, EDG. Bom dia, Demar Marques. Bom dia a todos que acompanham o seu programa nesta manhã de quarta-feira. O solzinho apareceu. Não está quente, mas dá para ficar sem blusa, sem aquela jacatarada lá fora, né? Mas tranquilo, William. Sucesso. Tamo junto.
1: E o seu programa rola de tudo ali, rola de do tudo. Passado.
2: Sim, é um MPB com qualidade, um MPB povão.
1: Sabe povão, aquele povão.
2: MPV que todo mundo canta, todo mundo balança o pé, dança,
1: tá
2: é, Joana, Altemar Dutra, enfim.
1: Incríveis,
2: Víveres. Víveres. É, daí pra frente, AGP, Os Demônios da Garoa, Evaldo Braga, Nivaldo Braga, né?
1: Então, Alcione,
2: Alcione.
1: Alcione.
2: E assim sucessivamente. É, fim da tarde, quase falei fim de linha. Fim da tarde.
1: Ai, ai, ai. EDG, mais uma vez aqui no programa, William Barbosa também, participando da sessão contra ou a favor. Bom dia, EDG.
3: Bom dia, William. Bom dia a todos os ouvintes, né? Pessoal que está acompanhando essa programação. Agora, eu achei interessante o Nivaldo, que ele falou, bate o pé. Será que o Roberto Leal está por aí ainda?
1: Roberto Leal.
3: Bate o pé, bate o pé.
2: Tem né? Também no programa.
3: Tem também.
2: Como linda ah, minha aldeia.
3: É, eu estou desconfiado que isso aí se chupou de alguém, esse negócio. Porque tinha um programa numa certa emissora que chamava-se A Hora da Saudade. Nossa. Música bonita para você.
1: É, por exemplo, a Volta do Sucesso é um programa que foi conceituadíssimo durante muitos e muitos anos, com um paranaense, inclusive. O Paraná tem muitos talentos do rádio, né? É, chamado Altieres Barbiero. Ele, durante 40 anos, 40 e poucos anos, ele apresentou A Volta do Sucesso.
3: A Volta do Sucesso.
1: Então, eu acho que quando a gente... Não é copiar, quando você cola coisas boas e mostra e faz até, às vezes, renascer essas coisas boas, qual é o problema? O duro é quando você vai atrás de porcaria.
3: Aí, né? Aí é difícil, né? Não, mas você já notou uma coisa, William, que as coisas atuais que estão trazendo, que dança não sei do quê, dança da bunda dura, dança não sei mais da onde, vem, fica 3 meses, some.
1: São coisas passageiras.
3: É, vem uma música lá não sei de quem, some. A nossa música, a música brasileira, a música verdadeira, né? A música sertaneja, a música popular, tá aí, permanece. Todo mundo tem saudade, né? Tá e bom. Aí se você monta um programa, como o Nivaldo está trazendo à tarde aí, né? Com a música da saudade, com a música boa, todo mundo fica em sintonia.
1: Aliás, esse programa que o Nivaldo está fazendo às 5 da tarde... Já está no ar aí há muito tempo, né, Nivaldo?
2: Exatamente.
1: Algumas mudanças de horário e tal, mas ele já vem com essa coletânea e com esse estilo dele aí já há muito tempo. Aí, há quantos anos você está aqui, mais ou menos?
2: Estou indo para 4 anos, né? Então, desde que eu entrei, era A Volta do Sucesso, mas só mudou o nome, né?
1: Exato.
2: As músicas são as mesmas.
1: Exato. Bom, Ademar Marques, o senhor às 2 da tarde, né?
4: Isso.
1: E rolando modão.
4: Opa, só modão aí, o sertanejo clássico, né? É, aquele sertanejo que todo mundo canta, que é o estilo modão, né? Que quando a gente toca, todo mundo aumenta o volume do rádio e tal. Então estamos aí com o Momento Sertanejo das 14 às 15 horas, ou seja, popularmente dito, das 2 às 3 da tarde.
1: Bacana, final de semana tem você também, né?
3: Pois é, já está pronto, né? Está no quadro, quer dizer, se vê.
1: É, mas, bom, vamos
3: bom,
1: lá.
3: Não, deixa.
1: Vamos falar do assunto de hoje?
4: Vamos lá, William.
1: Vamos lá com o nosso contra ou a favor. Aliás, hoje eu quero falar sobre... Eu convidei o Sargento Schubert para falar sobre respeitar os idosos é respeitar o seu próprio futuro, né? Isso aqui é um assunto muito sério, que hoje a gente vê muito desrespeito... Muitas pisadas na bola com relação aos idosos e Ontem, por exemplo, eu recebi, nós recebemos aqui aquela mulherada daquele grupo de senhoras, pessoas que viveram e continuam vivendo muito ainda, isso é bom demais.
4: E você notou, né, a felicidade delas em poder sair, compartilhar uma com a outra os momentos no coletivo, né?
1: Exatamente, e aí tem gente ainda, inclusive tem filhos que não respeitam seus pais, né? Não respeita a mãe, não respeita o pai, às vezes o pai já está com 80, o filho está com 50 e não respeita, ou a filha. Gente, respeitar idoso não é favor, não é caridade, é dívida. Aquela mão enrugada que hoje treme para segurar o corpo foi a mesma mão que um dia te segurou para você não cair. Aquela voz que hoje falha para lembrar o nome foi a mesma voz que te ensinou a falar mamãe e papai. Idoso é livro aberto, é história viva, é a memória de nossa cidade, de nossa família, é dos nossos pais. Quando você senta para ouvir uma avó ou um avô, você não está perdendo tempo, você está ganhando experiência de 70, 80 anos de vida numa conversa, muitas vezes, de 5 minutos. Né? E vamos falar a verdade, né? Um dia você chega lá. O tempo não pergunta se você quer. Ele só passa. O cabelo que hoje é preto, amanhã é branco. Né? A não ser que você faça como o William Barbosa. Assim, eu pinto e pinto com o meu dinheiro, problema meu. Ninguém tem nada com isso. A coluna que hoje é reta, amanhã pede ajuda para levantar. Então, muito cuidado, você que é bonitinha, lindinha, você aí que é bonitinho, lindinho, lindinho. Eu lembrei daquela mercadoria, deixa quieto aqui lá.
4: Vai ficar arcadinho, né?
1: Pois é, e todo mundo vai chegar nessa.
4: Vai.
1: Então, tomara que você chegue nessa, né? Tomara que nós chegamos nessa. Então, toda vez que você cede o assento no ônibus, toda vez que você tem paciência para explicar de novo, toda vez que você liga só para saber se está tudo bem, você não está cuidando só dele, você está cuidando de você. Porque respeitar o idoso é respeitar o seu próprio futuro, é plantar o tratamento que você quer colher quando for sua vez. Não deixe para valorizar quando for tarde demais. Ligue, visite, ouça, aprenda. Idoso não quer pena, idoso quer respeito. E respeito é a coisa mais justa do mundo. Falei? Pronto? Falei?
4: Falei.
1: E tenho dito.
4: Né?
1: E tenho dito.
4: É isso aí.
1: Então, coloca, pois não, Nivaldo.
2: E na realidade, todo idoso, ele tem um monte de histórias para contar e ele precisa de gente para ouvir. E quem que vai ouvir? Os filhos, os mais próximos. E às vezes, eles não querem ouvir, né? Às vezes, todo mundo tem a sua história. Você tem a sua, a DG tem, eu tenho, o Ademar tem. Lá na frente, você vai ter que contar para alguém, né? Terá ter alguém para ouvir. E perguntar, não ironizar ou virar as costas, né?
1: Eu acho um sarro. Eu sou o campeão, às vezes, às vezes até de criar alguma treta, assim, no bom sentido, em algumas reuniões que a gente vai, alguma festinha de amigos e tal, quando alguém chega, já ouvi de meninas bonitas e tal, meninas novas, nossa, mas você viu como é que a fulana está velha? Eu falei, você vai ficar do jeitinho que você está, meu amor? Você vai continuar assim? Não vai. Então, te cuida. Sargento Schubert, mestre, diz aí.
5: Fala, guerreira, tudo na paz? Hoje é o Dia Nacional de Combate ao Abuso e à Violência contra os Idosos. E é claro, não precisava ter um dia específico para a gente combater algo tão cruel, né? E é preciso a gente refletir sobre algumas coisas. Será que um dia nós vamos também nos tornarmos idosos? O idoso de hoje não é o mesmo ser humano que, quando tinha mais saúde, corria atrás de você, partilhava do dia com você, brincava com você, tinha paciência de repetir as coisas para que você aprendesse? Não é a mesma pessoa? Por que agora que as coisas se inverteram, a gente não vai ter paciência? E é claro que a gente vai errar. Mas o abandono, a violência, o abuso patrimonial, o abuso financeiro, os golpes, tanta coisa está acontecendo e a gente precisa combater isso. Reflita sobre isso, observe as pessoas que estão ao seu redor. Você que está se envolvendo com alguém, observe como é que essa pessoa trata o mais velho, como é que ela trata os idosos, que provavelmente é assim que ela vai te tratar se você for idoso um dia. A gente tem que prestar atenção em como seremos tratados e como as pessoas tratam a inutilidade. Porque muitas das vezes o idoso se sente inútil, sabe? Eu já conversei com alguns, tem alguns depoimentos que falam, hoje eu não consigo isso, eu não consigo aquilo. Eu me tornei invisível dentro de casa. Será? O problema não é o idoso. O problema somos nós, que ignoramos quem um dia fez tanto por nós. Reflita sobre isso. Denuncie quando você souber de alguma situação onde o idoso está sendo desrespeitado, está sendo vítima de maus tratos, de abandono. E seja mais um elo nessa corrente do bem. E se tivermos sorte, com certeza um dia seremos idosos também. E que a gente consiga ter um pouco mais de empatia. Que a gente consiga prestar atenção nos detalhes. Porque hoje ainda somos jovens, amanhã não. Como que nós estamos educando os nossos filhos para tratarem os idosos? Pense sobre isso. Um abraço, fiquem com Deus.
1: Parabéns. Mais uma vez, eu acho que a gente pode encerrar o assunto aí.
2: É verdade.
1: O sargento complementou aquilo que nós pensamos, né, Anivaldo?
2: Totalmente, totalmente aquilo que eu falei. O idoso, ele quer atenção, ele quer carinho, ele quer respeito. E às vezes não acontece isso, não acontece. Mas sempre que você vê um idoso, é o seu retrato amanhã. Pode ter certeza disso.
1: Tomara que você possa chegar lá.
2: Tem mais esse detalhe também.
3: Verdade.
1: Obrigado, EDG. Bom trabalho na sequência. E até a próxima, né?
3: Até a próxima, se Deus permitir, né?
1: Nivaldo, até às 5 com o seu programa.
2: Volto às 5, às 17 horas, com o Fim de Tarde, aqui na Educativa, logo após o programa do Tobias. Um abraço, William.
1: Valeu, valeu. Ademar Marques, tudo ok aí? Tudo tranquilo? Vamos juntos?
4: Tudo ok, tudo ok. Chega a espora.
1: Não fala o resto.
4: Até o meio-dia, William.
1: Até às 12 horas. Alô, Brasil, bom dia.
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2: Trilha de Copa. Coração na boca, olhos na TV e um grito preso na garganta por 24 anos. Em junho de 1994, o futebol desembarcava na terra do basquete e do futebol americano para a primeira Copa do Mundo nos Estados Unidos. E a trilha sonora deste momento histórico tinha a voz marcante de Daryl Hall, acompanhado do coral gospel Sounds of Blackness. Enquanto Glory Land levava para os estádios americanos a mistura do pop com a emoção das igrejas do sul dos Estados Unidos, a seleção brasileira de Romário, Bebeto e Taffarel transformava o gramado na nossa própria terra da glória. A melodia de Glory Land foi inspirada em The Battle Hymn of the Republic, uma canção folclórica tradicional americana. Uma música sobre superação e entrega, tudo a ver com aquela final dramática sob o sol peludo de Los Angeles, decidida nos pênaltis contra a Itália. Roberto Baggio isolou a bola no céu da Califórnia e o Brasil soltou o grito: é tetra! É tetra! Glory Land talvez não seja a música mais lembrada das Copas, mas representa perfeitamente aquele momento. Bora relembrar? Daryl Hall e Sounds of Blackness, Glory Land.

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1: 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E este foi o Minuto da Educação de hoje. Você também pode nos acompanhar nas redes sociais. O endereço é educação.pr.
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0: Simbora, simbora, povo, estamos no rádio. Bom dia, bom dia, bom dia, bom dia, com alegria, bom dia com amor. Eu sou o William Barbosa desde pequenininho e quero te fazer companhia aqui na Rádio Paraná Educativa M630. Estamos juntos até o meio-dia de segunda a sexta. Estamos no rádio e já abraçando você, ouvinte, minha amiga, meu amigo. William Barbosa, estou te ouvindo aqui na minha casa. William Barbosa, estou te ouvindo no automóvel. William Barbosa, estou te ouvindo no trabalho. William Barbosa, daqui a pouco eu vou começar a te ouvir. Legal, legal, legal. Bom dia, bom dia, bom dia. Quero cumprimentar com muito carinho você, trabalhador, você, dona de casa, você, chefe de família. Quero cumprimentar você, que é motorista de aplicativo, né? Bom dia, bom dia, bom dia. Os taxistas, bom dia, bom dia. Bom dia para você que trabalha nos bares, restaurantes e lanchonetes. Muito bom dia, bom dia, bom dia. Bom dia para o pessoal da saúde. Com muito carinho aí para você que exerce essa profissão maravilhosa de médico, por exemplo, né? Os médicos, médicas, enfermeiros e enfermeiras, auxiliares de enfermagens. Muito bom dia para você nas clínicas, nos consultórios, nos hospitais da vida. Bom dia, bom dia, bom dia. Para você que trabalha nos hotéis também, bom dia, nos escritórios, bom dia, bom dia, bom dia, para você que é um pequeno empresário, um grande empresário, muito bom dia, para você que é vendedor ambulante, bom dia, bom dia, estou mandando um abraço também para os meus amigos cabeleireiros, barbeiros, você que tem um salão de cabeleireiro, tem um salão aí de barbearia, bom dia, bom dia, bom dia, bom dia para as costureiras, tricoteiras, bordadeiras, muito bom dia para você que trabalha com bolos, com doces, né? Para festas de aniversários, de casamentos, de separações e por aí vai, divórcio, tudo bom bem. Dia. Bom dia, bom dia, bom dia. E quero cumprimentar com muito carinho também o pessoal da segurança pública, né? Policiais militares, o meu carinho, o meu respeito, a polícia militar, aos policiais civis, o meu carinho, o meu respeito, a nossa polícia civil, a polícia federal do Brasil, tudo de bom aos policiais da federal. Um abraço para você que trabalha com a justiça, promotor, juiz, delegados, enfim, vocês da segurança pública, tudo de bom, os desembargadores, tudo de bom. Muito obrigado, gente, pelo carinho da audiência. E bom dia para você que é vigia também. Tem muitos vigias que trabalham à noite ou trabalham de dia. E também, William, quando dá um tempinho ali, eu estou te ouvindo. Bom dia a todos os vigias. Muito bom dia, sabe para quem? Para você que trabalha como entregador, né? Entrega no automóvel, entrega na moto, trabalha como entregador o dia todo aí. Muito bom dia para você também. Bom dia para as empregadas domésticas, diaristas. Bom dia, bom dia. Bom dia, bom dia, bom dia. É para você que não está fazendo nada. Muito bom dia, bom dia, bom dia. Bom dia, bom dia para você que é caminhoneiro. Alô, caminhoneiros do meu Brasil, transportadores do progresso deste imenso Brasil. Bom dia, bom dia. Carinho grande a todos os caminhoneiros, muita saúde, muita proteção. E bom dia também para você que é psicólogo, né? Para você que é psicólogo, psicóloga, para os professores, para os alunos, para as crianças, para os adolescentes, para o vovô, para a vovó, tudo de bom, para os filhos, tudo de bom, para a família brasileira, que Deus abençoe a todos. Muito obrigado pelo carinho da audiência e o meu bom dia também, gente, um bom dia muito especial para você que é trabalhador rural, né? William Barbosa, eu tenho um sítio, tenho uma chácara, ou tenho uma fazenda, ou eu sou funcionário de um sítio, de uma chácara, de uma fazenda, não importa, você trabalhador rural, tudo de bom. Você que é tratorista, bom dia, bom dia, bom dia. Que legal, você que é motorista particular, muito bom dia para você. E bom dia para você que gosta de fazer o bem, que gosta de ajudar as pessoas, né? E sempre ter uma mão estendida a quem precisa, isso é muito bacana. Tem gente falando assim, William, eu tenho uma vizinha aqui que ela adora ajudar as pessoas da rua, aqui do bairro, aqui da vila, e não quer saber de nada em troca. Ela faz isso porque ela tem uma alma maravilhosa, tem um espírito maravilhoso, né? Gosta de colaborar com as pessoas, isso é muito bom. Enfim, bom dia à nossa direção e bom dia para você, ouvinte do William Barbosa, né? A pessoa mais importante para nós que fazemos o rádio. E todo dia tem alguém que pela primeira vez está acompanhando o programa, ou alguém que falou, escuta, você conhece o William Barbosa, o nosso amigo do rádio? Ah, nunca ouvi, não vou passar a ouvir hoje. Muito obrigado, seja muito bem-vindo, muito bem-vinda. E é muito simples, é muito fácil para você ouvir o programa William Barbosa. Atenção, você pode me ouvir pelo rádio, sintonizando a M630, você pode me escutar pelo rádio, né? Não tem problema. 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E eu agradeço com muito carinho a audiência também dos meus amigos e amigas, dos grupos, das redes sociais que nós participamos, muitos que administramos, outros que participamos, e uma audiência muito grande online por toda a nossa Curitiba, por toda a grande região metropolitana de Curitiba, por todo o Paraná e por todo o Brasil, pelo mundo, né? Pela internet aí chegamos, lógico, no mundo todo. Isso é muito bom. Gente, tudo certinho, tudo prontinho. Que Deus abençoe a todos. Que Deus nos dê sempre muita saúde, muita proteção. Eu desejo tudo de bom para você que faz parte da minha vida através do rádio no dia a dia. Juntos com o programa William Barbosa. Alô, Curitiba. Alô, grande região metropolitana de Curitiba. Alô, meu querido estado do Paraná e do Brasil. Até o meio-dia. Fica comigo!
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0: Estamos apresentando o programa William Barbosa, começamos às 8 horas da manhã e vamos juntos até o meio-dia. Utilidade pública, prestação de serviços, a informação, a emoção, o rádio feito para o povão, né? Estamos aqui com essa proposta todas as manhãs, agradecendo você da nossa querida Curitiba, agradecendo você da grande região metropolitana de Curitiba, agradecendo você do interior do nosso querido Paranazão e agradecendo você de todo o Brasil, né? Quantas e quantas amigas que acompanham o William Barbosa ainda na clássica frequência M630 e quantas amigas e amigos acompanhando pelo nosso aplicativo, o aplicativo da Paraná Educativa M630 por todo o Brasil. É bom demais, né? É isso aí. Hoje, uma quarta-feira maravilhosa, dia 17 de junho de 2026, estamos na fase da Lua Nova, outono brasileiro. Hoje é comemorado o Dia Mundial de Combate à Desertificação e à Seca. E também é dia do funcionário público aposentado. Está aí as informações. O santo do dia, São Ranieri de Pisa. São Ranieri de Pisa. E eu quero passar o telefone aqui da produção do programa William Barbosa para você, ouvinte, você que acompanha o programa do seu amigo do rádio. Atenção, 3331-7608. 3331-7608. Esse é o telefone aqui da produção do programa. Hoje é dia de São Ranieri de Pisa. Quem foi Ademar Marques?
2: Ok, William. São Ranieri de Pisa, ele viveu entre os anos de 1118 até 1161, depois de Cristo. E é um santo da Igreja Católica, ele que tem a sua data celebrada no dia de hoje, 17 de junho. É a data da sua morte. Ele é o padroeiro da cidade de Pisa, na Itália, e também é o padroeiro de todos os viajantes. Ele que era de uma família rica, de mercadores, lá em Pisa, na Itália, a juventude dele foi marcada por muitas festas, teve uma vida fútil, apresentações musicais, ele fazia shows, ele percorria todos os quatro cantos da cidade, cantando na noite, até que aos 19 anos de idade, decidiu mudar de vida, se converteu no mosteiro de São Vito, né, como irmão leigo, e passou então a viver como cristão, doou toda a fortuna dele aos pobres, viajou lá para a Terra Santa, Israel, onde viveu em peregrinação e penitência por cerca de 14 anos. Ele morreu em 11 de junho de 1161, apesar que a data é comemorada no dia 17, e seus restos

0: Falei pra ela, meu amor, você já viu doido comendo a broba quente? Ela disse, não. Eu disse, pois é hoje.
1: E eu tô apaixonadinho nessa galerinha, só amor.
0: É, tem a cara assim, meia larga, parece a cara daqueles caminhãozão, Mercedão 1111. Pense numa galega, moço. Eu dançando com ela assim, ela disse, meu amor, vai devagar que eu sou com as moscas. Eu disse, também com a lata dessa aí, o ferrugem não comendo, tem quem coma, não.
1: Ô, galega top que eu arrumei hoje na vida. Eu não sei se quando o efeito da cachaça passar, eu vou me arrepender de amanhecer dormindo mais uma alma dessa. É difícil.
2: E hoje é o dia, hein, Chorão? Que barbaridade.
3: Ela vai tomar o dinheiro dele.
2: Chorados do Brasil, que me dão o prazer da audiência aqui no programa. William Barbosa, bom dia. Você.

0: Oba, esse é o Sammy Rico, viu, Ademar Marques? É o Sammy Rico, filho do saudoso Zé Rico, né?
1: Filho caçula do Zé Rico, porque tem o Moisés Rico, que é o mais velho, que canta com o milionário, né?
0: Exatamente. O Sammy também manda muito bem, né?
1: O Sammy tá arrebentando de shows por todo o Brasil.
0: O Sammy que é galã, bicho. O moleque é galãzinho aí. Galãzinho não, galãzão já, né?
1: Já o outro, que é um filho de um outro
0: Relacionamento.
1: relacionamento, né? É a cara do pai.
0: A cara do pai é ótimo.
1: O mais velho é a cara do pai.
0: A cara do pai é ótimo. Sigamos às 10 da manhã. Hoje nós temos a sessão Você Pode Me Ajudar? Você Pode Me Ajudar? E hoje o meu convidado é o André Roberto Guerra. Quem é o André Roberto Guerra? Ele é doutor em educação e em novas tecnologias, né? É um mestre em ciências de computação, tendo a sua formação pela Universidade Federal de Santa Catarina. Então, a partir das 10 horas da manhã, na sessão Você Pode Me Ajudar? Aliás, o tema de hoje é muito interessante, né? Como posso identificar e evitar aplicativos falsos? Hoje está uma loucura os aplicativos falsos, as pessoas sendo enganadas, sendo ludibriadas, né, através das redes sociais. Então, o meu convidado é o doutor em Educação e Novas Tecnologias, mestre em Ciências de Computação pela Universidade Federal de Santa Catarina, o doutor André Roberto Guerra. Alô, doutor André, bom dia.
2: Olá, William Barbosa. Aqui quem está falando é o doutor André Roberto Guerra. Daqui a pouco estarei ao vivo no seu programa na Rádio Paraná Educativa AM630. Vamos falar sobre como identificar e cuidar com os aplicativos falsos. Um grande abraço a todos e nos vemos às 10 da manhã. Até lá.
0: Combinado, doutor André Roberto Guerra, até às 10 horas da manhã na sessão Você Pode Me Ajudar? E o programa William Barbosa tem um pouquinho de tudo, né? Inclusive de humor. Sorria, Brasil!
3: Há tempos atrás, mais precisamente na minha adolescência, eu ouvi algumas pessoas utilizarem essas frases. Ah, diploma hoje não vale mais nada. Hoje em dia, estudar não é garantia de futuro. Tem muito doutor formado trabalhando de funcionário. Tem muito diploma que está só pendurado na parede. Rapaz, se eu pegasse o filho de uma égua que me falou isso na minha adolescência, eu jogava mesmo uma mão cheia de terra nele. Ele tava com a vida dele lascada. E lascou a minha também. É difícil.
0: Ah, chorão, chorão, é importante estudar, né? Se a pessoa pode estudar, tem que estudar sim. Bom, às 11 horas da manhã, nós temos a participação da competente contadora, contabilista, professora.
1: Oi, William.
0: Diga.
1: Vamos trazer um chonado antes, hein? O que você acha?
0: Você tem razão.
1: Opa,
0: O
1: vamos
0: senhor
1: nessa
0: tem
1: então.
0: razão. O senhor tem... Eu estava querendo aqui atropelar os chonados do Brasil, né, chamando.

0: Aê, modão, sonados do Brasil. Agora sim, né? A profissional, competente, contadora, contabilista, professora e terapeuta Elisete de Carvalho. Aliás, Elisete, hoje nós vamos continuar com aquele assunto relacionado à reforma tributária, né? Falando aí sobre aluguéis recebidos por pessoas físicas, jurídicas, CNPJ técnico, ela vai explicar o que, que significa, enfim. Todas essas novidades aí com relação à reforma tributária, é por isso que a Elisete participa conosco aqui do programa William Barbosa toda quarta-feira. E hoje, às 11 da manhã, não vai ser diferente. Elisete Ferreira de Carvalho comigo às 11 da manhã na nossa matéria especial. Bom dia, Elisete!
1: Bom dia, meu amigo William Barbosa. Bom dia, ouvintes da Rádio Paraná Educativa, AM630. Eu sou Elisete Carvalho, empresária contábil, presidente do IPM Conte, Instituto Paranaense da Mulher Contabilista, diretora do SESCAP Paraná, e quero convidá-los para logo mais, a partir das 11 horas, estarem conosco aqui neste programa. Dando continuidade aos temas sobre reforma tributária, vamos abordar hoje algumas informações importantes para a sociedade, principalmente no que diz respeito aos aluguéis pelas pessoas físicas e pessoas jurídicas, e também sobre o CNPJ técnico que já foi criado pela Receita Federal para todas as pessoas físicas que não possuem CNPJ, mas que serão obrigadas a partir de algum momento a emitirem notas fiscais. Então vem com a gente, o assunto é importante, é de interesse geral e vamos estar aí atentos a esclarecer a todos vocês o que realmente importa. Se tiverem dúvidas, sugiro que entrem em contato com a produção do programa e façam suas perguntas para que assim a gente possa, de forma objetiva, responder às dúvidas de todos vocês. Vem com a gente, logo mais, a partir das 11 horas.
0: Combinado, Elisete Ferreira de Carvalho. Você gosta de sorrir também, né, Elisete? Com certeza. Quem que não gosta de dar uma risadinha? Sorria, Brasil!
2: O que é muito inteligente, vamos ver se tu acerta essa questão aqui que caiu no vestibular.
3: Ainda bem que tu reconhece isso.
2: Ah, o que é sujeito simples, composto e oculto?
3: Mas isso é a barbada. Sujeito simples, vamos fazer um exemplo aqui de casa. Sujeito simples é eu sozinho aqui tomando mate, ó. É um sujeito simples, sozinho. Sujeito composto, aí eu, tu, tá faltando a princesinha. Que daí eu sou um sujeito simples, mas eu tô composto com vocês duas junto. Sujeito oculto daí é quando tu manda fazer um serviço. Se tu diz assim, vamos lavar a louça agora, lava a casa pra mim, posso.
2: Ah, tá. Não tem nada a ver com a língua portuguesa, então.
3: Não, isso. Mas tu não me falou que era da língua portuguesa. Tu perguntou se eu era inteligente pra responder essa pergunta. Não fazia ideia que era de língua portuguesa isso aí. Mas eu acertei, né?
0: Saiu-se bem, né? Mal, não foi tão mal assim. Não tinha. Era com relação ao português, mas ele enrolou bem a esposa dele aí, viu? Essa dupla maravilhosa. Alô, sonados do Brasil!

0: É, mais uma dor de cotovelo aqui no programa William Barbosa. Tem gente falando assim: William, você quer mexer comigo? Quer me machucar? Quer machucar meu coração? Eu tô separada, eu tô largada, eu tô... Sorria, sorria, minha querida amiga. Competente repórter Edson Tomás também faz parte aqui do Timácio da Paraná Educativa M630. Tomás, bom dia.
1: Muito bom dia, William Barbosa, a todos que nos acompanham aqui na Educativa. Já já, hein? As informações do futebol paranaense, da dupla Atletiba, do Paraná Clube, tudo envolvendo o esporte e o futebol do estado do Paraná. Um grande abraço, William Barbosa.
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6: A empresa paranaense Agrária Industrial se tornou a primeira cooperativa do estado a conquistar o selo ABNT de boas práticas no combate à violência contra a mulher. A certificação reconhece organizações que adotam iniciativas que de fato funcionem para promover a igualdade de gênero e o enfrentamento à agressão contra mulheres em seus ambientes de trabalho. O selo busca incentivar e notar o comprometimento das instituições com as políticas voltadas à valorização e promoção dos direitos deste público, reconhecendo as ações já desenvolvidas pela cooperativa, além de fortalecer os canais de atendimento e denúncia. 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
7: Olá, eu sou o Diego Tirri e agora começa mais um Minuto de Educação, o boletim diário sobre a educação pública no Paraná. Símbolo da cultura e da gastronomia paranaense, o pinhão ganha espaço nos cardápios da alimentação escolar da rede estadual entre junho e agosto. A iniciativa fortalece a agricultura familiar e amplia a oferta da semente típica da araucária aos estudantes durante a temporada de colheita e comercialização do pinhão no estado que lidera a produção nacional da iguaria. Nos últimos 7 anos, a distribuição de pinhão proveniente da agricultura familiar para a alimentação escolar da rede estadual movimentou R$ 311 mil e garantiu mais de 36 toneladas do produto, beneficiando 470 escolas de 86 municípios. E este foi o Minuto da Educação de hoje. Você também pode nos acompanhar nas redes sociais. O endereço é EducaçãoPR.
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0: Estamos apresentando o programa William Barbosa. Daqui a pouquinho tem as informações, as notícias, o parabéns para você e, logo em seguida, a sessão Você Pode Me Ajudar, né? Só confirmando aqui, daqui a pouco nós vamos receber a participação super especial do Dr. André Roberto Guerra, aqui trazendo informações no programa William Barbosa. E o pessoal aí que tem levado golpes e mais golpes através de aplicativos, esse vai ser o nosso assunto, o nosso papo na sessão Você Pode Me Ajudar, com um especialista no assunto, né? Dando orientação aí para que você não caia nesses golpes. O Dr. André Roberto Guerra, que é doutor em Educação e Novas Tecnologias e também é mestre em Ciências de Computação pela Universidade Federal de Santa Catarina. Agora vamos fazer o seguinte, sorria, Brasil!
10: Viu, mulher, deixa eu te fazer uma pergunta, tô até com um pouco de vergonha, mas vai fazer o quê, né? Tu fica com pobre ou não? Porque eu sou um pelado, já vou te avisar que não tenho um real no bolso, tô sempre quebrado, tanto no final do mês como no começo, não faço hora receber que me termina fora o dinheiro. Mas se tu quiser, eu te dou uns pega. Daí tu vê o que que tu acha, né? Mas só que tem a parte boa, né? Uns troquinhos sempre me sobram, que eu posso te dar umas bijuterias, umas orquídeas, de vez em quando, alguma coisa. Se tu não deixar morrer, né? Porque não adianta o que te dar flor deixar morrer. Aí, tu tem que ver, né? Eu já vou te avisar. E eu aqui, o que eu mais como aqui em casa é pão e mortandela. E uma margarina, alguma coisa assim. Se tu acha que te sustenta isso ali? Porque eu comida não sei fazer, não sei fazer nada. Nem pipoca. Esse dia eu fui fazer pipoca, queimei fora quase até a casa. Então, tu vê ali o que que tu acha, se tu acha que tá bom assim, porque... E outra, posso te dar uns perfuminhos da Avon, as amostrinhas grátis que vem, isso ali o ganho das mulheres da Avon ali, e já é um agradinho, né, que possa te fazer. Aí tu vê o que que tu acha, mulher. Qualquer coisa me avisa, tá?
0: Ai, ai, ai, ai, ai. Esse caboclinho aí, da querida cidade de Irati, um abraço para Irati, onde nós temos ouvintes também acompanhando o William Barbosa pelo aplicativo da Paraná Educativa M630. Alô, sonados do Brasil, tem mais uma para você.
11: Eu vou partir.

0: É, bicho, coisa boa no rádio. Jornalista, repórter competente André Molina também conosco, dando seu bom dia. Bom dia, Molina.
1: Olá, William Barbosa. Um bom dia para você e para todos os ouvintes que te acompanham diariamente. Aqui quem fala é o repórter André Molina e logo mais estarei aí com você para bater aquele papo gostoso e dar as principais notícias do nosso estado de Curitiba e, por que não, de todo o Brasil.
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1: E vamos com a informação, com a previsão do tempo. Aliás, eu vou fazer o seguinte, eu vou dar um bom dia aqui já para o nosso convidado. Daqui a pouco tem a sessão Você Pode Me Ajudar. E hoje eu recebo aqui com muito carinho, com muito orgulho, o profissional, o doutor em Educação e Novas Tecnologias, se eu errar, se me corrijo depois, viu, doutor? Mestre em Ciências da Computação, né? O André Roberto Guerra. Doutor André, bom dia, seja bem-vindo ao programa William Barbosa.
2: Bom dia, William. Bom dia a todos os ouvintes da Paraná Educativa aqui de Curitiba e região metropolitana e de todo mundo, né? Porque...
1: O aplicativo aí vai embora, né? Hoje... Só que esse não é falso, né, doutor?
2: Esse não é falso. Ele nos leva para qualquer lugar hoje.
1: Tá certo, tá certo. Já a gente vai bater aquele papo legal aqui e você, logicamente, com o seu conhecimento, vai nos ajudar e bastante, né? Porque é uma pauta muito interessante. Como posso identificar e evitar aplicativos falsos? Então, bom dia para a Valquíria também, né, Valquíria?

0: da região metropolitana, onde a nossa Paraná Educativa chega, quando falamos em aplicativos falsos, as pessoas pensam, como eu falei para você, em um joguinho que não funciona, um programa que não abre. Mas na realidade é muito mais grave. Nós estamos falando de programas sofisticados, que são criados para se passar por bancos, pelo próprio INSS para tomar dinheiro dos velhinhos, né? Pelo Desenrola Brasil, que aí está famoso agora, né, com o programa do governo, ou até no aplicativo de transporte da Urbis, gente.
1: Que loucura.
0: Até nisso, né, eles estão mexendo. Então, por trás de uma tela bonita e confiável, eles escondem vírus que são programados para roubar as nossas senhas, para desviar as transferências que a gente faz via Pix, pagamento de boletos, esses tipos de pagamentos eletrônicos, e até mesmo, William, para espionar a nossa vida. Sim. Através do uso da câmera, do microfone que estão nos nossos aparelhos, esses malwares, esses softwares maliciosos disfarçados, eles estão roubando os nossos dados. Mas qual é o nosso grande modelo ou o que nós precisamos ter atenção? É o fator humano. É o que nós chamamos de engenharia social. O nosso modelo de comportamento, ele está aqui para ser analisado, discutido, pensado. O golpista, ele não vai te mandar um vírus no seu celular. Ele não vai te mandar uma coisa.

0: criado lá em Cascavel, né, na saudosa Cascavel. E meu avô sempre foi agricultor, sempre produziu a comida que levava à nossa mesa e sempre nos ensinou a pescar. Como que você vai pescar? Ele sempre falava: você tem que levar algo que o peixe queira. Se você levar uma minhoca suculenta, o peixe vai me morder teu anzol. Agora, se você pegar um pedaço de terra insossa, você
1: Ele
0: não
1: não
0: vai
1: vai dar
0: pegar
1: bola.
0: nada. Você não vai pegar nada. Então, os maliciosos, os golpistas, eles estão preparados. Eles têm uma lista de perguntas e de frases a falar que transformam isso em uma urgência. E é ali, nessa engenharia social, que as pessoas, nós todos que estamos suscetíveis, acabam caindo nesses golpes. Você fez uma pergunta muito importante, né, William? Como a gente pode então se prevenir? Como a gente pode identificar um aplicativo falso? Eu vou pedir licença para vocês, mas eu sei fazer algo que não precisa transpassar a poderosa mesa de áudio que nós temos aqui. É você fazer o efeito de voz. Você pode
1: Imitar um DJ.
0: Então você vai lá e você vai fazer um efeito de voz que você não precisa da tecnologia e você vai poder se passar muitas vezes como um cantor, como um DJ, como um mestre e na verdade é um golpe. Na verdade, é uma artimanha feita para tomar o seu dinheiro, a sua identidade, os seus recursos.
1: Tem até eu faço uma brincadeira, mas é um golpe antigo, não deixava de ser um golpe antigo, uma brincadeira. Eu falo assim: às vezes você chegava numa rádio e o locutor estava lá, né? Estamos apresentando o programa William Barbosa. Daí você encontrava com ele na esquina: oi, William, tudo bem e tal? Eu falei: cara, mas não era você que estava lá, que negócio. Bom, isso aqui, doutor, pena que a gente não pode mostrar, mas foi um golpe, golpe não, né? Isso aqui era um golpe que a Receita Federal não. E tem até o nome do camarada que mandou isso aí. Eu não
0: Sim.
1: sabia que a Receita agora está com. Olha só o que que eles mandaram. Né? E tal. Golpes e mais golpes e por aí vai.
0: O falso advogado, por exemplo, é um golpe que está bastante em ascensão aqui hoje no Brasil, porque nós temos plataformas como o Projud, que permitem que o cidadão de bem ele consulte o seu CPF e possa verificar os seus processos na justiça. Então, o cidadão de bem, o William, um locutor, um radialista, um comunicador, entra lá com o seu CPF e verifica que existe realmente um processo em andamento, mas os maliciosos também têm acesso a essa informação. E com essa informação, ele olha a identidade do advogado que está lhe auxiliando nesse processo e manda uma mensagem: oi, bom dia, William. Aqui o advogado, doutor fulano de tal, aquele seu processo número tal, e é verdade, que você está movendo contra a empresa tal, que é verdade, teve uma movimentação. E essa movimentação inclui que você vai receber. Você vai receber aquele valor lá daquele processo, aquela indenização que você buscou. Mas existem as custas do FUNREJUS, que é verdade. Existem as custas cartorais, que é verdade. E eu vou te passar então aqui um boleto. Eu vou te passar o boleto aqui pelo WhatsApp, que é mais fácil, né? Eu vou te passar o QR Code, ou QR Code, que você já faz o Pix. E a gente já vai liberar esse dinheiro da tua conta. E aquele imediatismo que eu falei para você agorinha há pouco nos traz no nosso dia a dia corrido, nós todos temos agenda apertada, e você fala: puta que bom, vai me resolver aquele problema. E clica. É ali que está o golpe.
1: Esses dias eu recebi uma mensagem, viu, Ademar? Não sei se eu te mostrei para o pessoal aqui da produção, de uma mulher que ela tá numa cama hospitalar, lá na Europa,
0: Na França, né? França, eu
1: na
0: recebi
1: França,
0: também.
1: uma senhora de bastante idade, Olha que mulher generosa, eu fiquei emocionado, né? É, mandou pelo

0: do TikTok, uma mensagem pelo TikTok. Meu querido, eu estou doando 550 mil euros e eu vou passar aqui o link do meu advogado, você fala com ele, porque a gente precisa saber direitinho aí a tua conta e tal, para a gente mandar esse dinheiro para você. Olha que coisa linda. Até hoje eu estou sonhando com isso.
1: Ao passar para o advogado, é ali que está o golpe.
0: É ali que está o golpe, né, doutor?
2: Perfeito.
0: Olha, imagina quantas pessoas devem cair nisso, né?
2: E agora imagine quantas pessoas que eu não falo para você de mal informadas, mas quantas pessoas que são atingidas. Eu brincava agora há pouco sobre a questão da pescaria, mas se você, todos que gostam de pescaria podem acompanhar isso, se você verificar hoje a indústria da pesca, as iscas artificiais, dá vontade de comer o bichinho ali, de tão perfeito que é o peixinho, de tão perfeito que é a isca.
0: Que loucura.
2: É uma isca. Então, os golpistas, eles estão preparados. Lembra do conhecimento? Eles estudam. Infelizmente, o que os antigos falavam, né? A mente vazia é a oficina do diabo. Os detentos do sistema prisional têm acesso a essas tecnologias. E como eles têm muito tempo, para estudar, eles estudam o modelo de comportamento. Então, eles têm um roteiro.
1: Isso na escola do crime, né?
2: Dentro da escola do crime, claro. Eles têm um roteiro de como eles devem coagir as pessoas que entram nesse golpe. Então, eles já sabem quem é a pessoa que está do outro lado e eles têm acesso a todas aquelas informações que já foram roubadas. Então, muitas vezes, para as pessoas de mais idade, eles chegam: mamãe, sou eu. Mamãe, eu estou aqui com um problema sério. Olha, eu comprei o carro, deu certo o negócio, e faltaram aqueles R$17.832,27 daquele modelo que eu te falei lá, e eu só preciso disso aqui para fazer o documento, então eu vou te passar já esse dinheiro, mas como eu estou sem o meu acesso ao aplicativo do banco, eu preciso que a senhora pague para mim, ó, eu estou te passando o link. E aí é nessa urgência que a gente acaba levando o golpe, infelizmente.
0: Pois não, estamos apresentando a sessão Você Pode Me Ajudar, conosco aqui no programa William Barbosa, a participação super especial do Dr. André Roberto Guerra, especialista em ciências da computação. Ô Ademar, você tem uma questão, manda pro Dr. André, por gentileza.
1: Assim, William. Dr. André, quais são os golpes mais comuns hoje envolvendo esses aplicativos falsos?
2: Nós podemos citar a nossa região metropolitana. Eu vou falar aqui de Curitiba para ficar mais rápido e direto, né? Então,
0: e para a gente ficar esperto, né, doutor?
2: Isso também, né? Para a gente ficar esperto, por quê? Hoje, o modelo de golpe que nós temos é o modelo de golpe que vai justamente atrás do que está acontecendo. Então, os golpistas, que a gente comentou há pouco, que estão lá dentro da indústria do crime, eles também estão especializados. Eles também conhecem principalmente as barreiras antivírus, as barreiras comportamento que nós temos. E eles, conhecendo essas barreiras, eles sabem como transpô-las. Nós somos usuários de uma rede de transporte público muito eficiente, que permite que a gente pague a nossa passagem usando o cartão de crédito, usando o cartão da URBS ou usando o aplicativo do celular. Olha o golpe.
0: Que loucura.
2: Então, quando o golpista consegue o acesso, William, as pessoas falam, mas ele vai querer 6 pilas da sua passagem? Sim.
0: Vai. 6 de um, 6 do outro.
2: 6 do outro, 6 do outro, 6 vezes 6, 36, e assim segue, né? Sim.
1: Isso dentro do país inteiro atinge loucura. Milhares.
2: Atinge milhares. Mas vamos lá para os golpes, né? Golpe do WhatsApp. O perfil falso que a gente acabou de falar. Primeiro de tudo, a Receita Federal, o INSS, o Desenrola Brasil, o FGTS, eles não vão mandar mensagem para você, gente. Entenda que, por mais importante que você possa ser, por melhor que o seu CPF seja, eles não vão te mandar mensagem. Então, esse é o golpe mais famoso. Famoso por quê? Porque a pessoa está lá no seu cotidiano, no seu dia a dia, cumprindo as suas tarefas e recebe a mensagem. Receita Federal do Brasil. Teu CPF vai ser bloqueado. Tem um pequeno erro lá na sua declaração de imposto de renda e você vai receber. Você vai receber um valor lá de restituição do teu IR. E aí a pessoa clica. Não pode. Então, aqui em Curitiba, o delegado Emanuel David, ele alerta que os golpistas criam perfis falsos com fotos de parente para pedir um Pix urgente.
0: Já esteve aqui conosco o grande doutor Emanuel, gente. É.
2: E ele diz assim, ó, meu celular quebrou, o aplicativo do banco está travado. Então, se um parente te pedir dinheiro por um número novo do WhatsApp, desconfie na hora, imediatamente. Ligue para ele, use o número antigo. Sim. Ou ligue na empresa que seu filho trabalha, ligue lá na casa do seu parente. Eu sei que hoje telefone já, como a gente falou,
0: ninguém mais liga.
2: Mas entendam que normalmente é golpe. Outro é o, como eu falei para vocês, o Tribunal de Justiça, através do Projude, que traz esse falso advogado que pega processos verdadeiros e busca, através dessas informações verdadeiras, acesso a golpes, né? Então, ele manda para você, ó, tô te mandando aqui uma chave de autenticação. Gente, não é. É para roubar o teu WhatsApp. Outro, falso anúncio de empresas de venda de consórcio de imóveis. Nós sabemos do boom imobiliário que está acontecendo aqui no Paraná, no Brasil todo. Então, se você sabe que o imóvel tem um preço de mercado X e está anunciado, tem uma super oferta, gente,
0: desconfie, pô. Desconfie.
2: Não dá, né? E, claro, os sites falsos, né? Aquele site lá do Gov.br ou do INSS, que é igualzinho. Gente, é o que eu comentei com a minha querida mãe, né? A dona Ivone falou assim, filho, eu acabei de receber aqui, é do Santander. Eu olhei para ela e falei assim, no WhatsApp, na chamada de vídeo. Falei, mãe, você tem conta no Santander? Ela não. Eu falei, então por que que você acha que o Santander vai te dar alguma coisa?
0: Tá certo, tá certo. Bom, sessão Você Pode Me Ajudar. Tem muitas questões, né? O doutor André, inclusive, já é meu convidado aqui para uma próxima, porque isso aí não vai acabar nunca. Agora, doutor André, quais os cuidados devemos ter aí ao analisar permissões solicitadas por um aplicativo?
2: Primeiro de tudo, né? Eu posso te compartilhar depois para que você coloque lá nas suas redes sociais, né? Nos seus meios de comunicação, para que as pessoas também tenham. Mas eu falo assim que você pode ter assim pelo menos uns 10 dicas de bons comportamentos, de bons modos. Nossa família ensina a gente a ter bons modos, né? Escovar os dentes, pentear o cabelo, assear a roupa, né? Pedir com licença para entrar. Nós também precisamos ter modelos, modos de comportamento dentro desse mundo digital. Então, entre elas, alguns cuidados essenciais que eu dou. Use apenas as lojas oficiais. Oficiais quais? A loja do Google, a loja da Apple. Nessas lojas, você tem uma barreira. Não digo que é só isso. Além disso, nunca instale aqueles arquivos que são enviados. Ó, segue o novo aplicativo do INSS, clique aqui. Não, não. Entra no site do INSS e lá você procura o aplicativo. Nunca instale por e-mail, por WhatsApp que te enviarem. Desative aquela opção de instalar fontes desconhecidas. Gente, na porta da tua casa, se alguém bater e for desconhecido, você não vai deixar entrar. Se você coloca um portão na tua casa, é porque você quer proteger a tua casa. Então, se existe uma barreira no seu telefone que diz não permitir instalar aplicativos de fonte desconhecida, não desative. Desconfie sempre de promessas milagrosas. Sempre desconfie. Verifique as permissões de uso. Saiba se você pode ou não usar. Ative a proteção das suas lojas. Tenha antivírus instalado. Ative a verificação de duas etapas. O que é a verificação de duas etapas, William?
0: A senha entra lá, às vezes você digita a sua senha para entrar e às vezes vem também o pedido de o reconhecimento facial, né?
2: Exato.
0: Eu devo ter umas três etapas aqui.
2: Perfeito. É. E quanto mais etapas tiver, mais barreiras você coloca contra.
1: Então, o senhor, doutor, orienta o usuário do smartphone ou do iPhone a agir nesse, a proceder dessa forma, baixando as duas etapas.
2: Duas ou mais.
0: Ou mais, né?
2: Duas ou mais.
1: Porque eu, por exemplo, eu tenho uma página no Facebook. Quando eu vou, cada vez que eu vou abri-la, vem a mensagem, sabe? Sim ou não, né? Para ativar em duas etapas ou não.
2: Sim, ative sempre. Você hoje, dentro do nosso modelo de comportamento seguro, nós temos algumas identificações. Algo que você tem. Eu tenho um smartphone, eu tenho uma chave token, eu tenho o aplicativo do Facebook. Algo que você sabe, o seu ID, o seu nome de usuário, a sua senha. Algo que você é, a íris dos seus olhos, a impressão digital, o teu reconhecimento facial. Mas hoje também tem algo que você faz. Com qual velocidade que você digita? Você é destro ou canhoto? Os nossos computadores já estão preparados para isso.
0: Por exemplo, eu sou canhoto.
2: Por exemplo, se você é canhoto, o teu celular sabe que teu modo de digitação é com a mão esquerda. Se um golpista entrar ou tentar entrar na sua conta com a mão direita, o dispositivo é capaz de identificar e falar: opa, ele não é destro, ele é canhoto. E por fim, mantenha sempre atualizado. Atualizado no sentido de atualizar o sistema operacional. Muitas pessoas falam: ó, professor, mas espera aí, você está incentivando a compra. Não, eu estou incentivando a manter atualizado. Entrar lá na configuração do seu dispositivo, atualizar agora. Por quê? Porque os donos, os fabricantes, disponibilizam essas atualizações para corrigir essas brechas, esse erro. E por fim, use sempre o lugar correto. Então, se você está disposto a consultar a sua fatura ou a consultar o seu saldo no FGTS, qual é o lugar que você tem que entrar? Caixa Econômica Federal, FGTS. Se você quer consultar o seu status de aposentadoria no INSS, você tem que entrar aonde? gov.br e INSS.
1: Não, no aplicativo Meu INSS, né?
2: Exato, porque daí quando você acessar o Gov e entrar lá no INSS, ele vai te oferecer: olha, aqui no INSS nós temos um aplicativo chamado Meu INSS. E aí sim, aí você estará com um comportamento adequado. Mas ele resolve? Não. Infelizmente, não é apenas o seu comportamento que vai resolver, mas o seu comportamento vai dificultar e muito. Como eu dei o exemplo, William, se você coloca uma cerca na sua casa, você já evita um acesso ao seu pátio.
0: Sim.
2: Se a sua cerca sobe, você já evita um pouquinho mais. Se além da cerca você põe uma chave tetra na porta da tua casa, você dificulta um pouco mais. Se você põe uma cerca elétrica em cima, você dificulta um pouco mais. O golpista, o ladrão, vamos falar assim, né? O mau elemento, se ele chegar na rua da sua casa...
0: O tranqueira,
2: e olhar...
0: curva de rio.
2: Isso, tranqueira, curva de rio. Quando ele chegar na frente da sua casa e olhar para a sua casa que tem, ok, um portão, uma cerca, uma chave tetra, ele vai falar: putz, isso aqui é difícil, né? Ele vai olhar na casa do lado que o muro é baixo, que a cerca é baixa e que a chave é comum, ele fala, eu vou nessa que é mais fácil.
0: Com certeza.
1: Outra coisa só, William, uma curiosidade pessoal, as pessoas, é aconselhável ou não, doutor, colocar também a senha por digital ou visual no celular, para abrir o celular?
2: Claro que sim, claro que sim. Você vai falar assim, poxa, mas por que não usar apenas a senha numérica? Porque você tendo a senha numérica, existem técnicas muito sofisticadas, e a gente estuda isso, que permitem que facilmente você olhe a digital no próprio celular e a pessoa já fala, eu já sei que a senha dele está entre esses 4, 5 números. Não necessariamente aparenta, mas que já sabe que está naquela, fica mais fácil o acesso. Então, se você coloca que o desbloqueio da tela do seu celular acontece pela sua digital, a pessoa, no mínimo, vai ter que pegar a sua digital. Ele vai ter que, no mínimo, pôr a mão na sua digital. E aí, bom, daí você já conseguiu evitar bastante, né?
0: Porque o celular, o Ademar, imagina, você põe só um número. Aí, de repente, o camarada que é casado, por exemplo, se você não botar a sua cara lá... Por exemplo, se a esposa for... Deixa eu dar uma fuçada aqui no telefone do meu marido, o rosto dela não vai passar.
1: Não pode, nem o dedo.
0: Não vai passar nada. Uma brincadeira, mas é só para descontrair, gente.
2: Sim.
0: Agora, tem um detalhe, doutor André, com relação... Vamos dizer assim... Quais medidas devem ser tomadas imediatamente para proteger contas bancárias e redes sociais? No caso, no celular, né? Porque todo mundo está com o celular ali.
2: Tá, eu digo assim, imediatamente, se você está agora ouvindo a rádio e você se enquadrou em algum desses modelos que eu acabei de citar, de que, puxa, eu só tenho uma senha ali comum, eu só tenho os 4 dígitos, habilite a reconhecimento facial, habilite a senha por biometria, né, que é o nome de colocar o dedinho, habilite a proteção em 2 ou 3 camadas que os aplicativos oferecem. Essa é a primeira, é a mais imediata. Brincadeiras à parte, quando a gente...
1: E o próprio app do banco oferece nessa... essa prerrogativa para você reforçar a tua segurança, né?
2: Exato. O próprio aplicativo do banco, porque o banco é também responsável pela sua segurança. Os bancos, o sistema bancário brasileiro, investe bilhões, eu não estou falando de milhões, eu não estou falando de mega sena, eu estou falando de bilhões. Eles investem nessa segurança para evitar essas fraudes, porque o banco é sim responsável por sua segurança, por guardar o seu dinheiro. Então, o banco também está interessado em colocar esses fatores de autenticação para criar barreiras contra o mau uso. Dica para os nossos ouvintes, não está muito familiarizado, né? O tio, a tia, o avô, a avó, o primo lá do interior que tem um acesso à conta, mas não está familiarizado, visita o banco. Vai lá no banco, lá fisicamente, na mesa do seu gerente, dá a mão para ele, fala, e daí, seu gerente, tudo bem? Eu ouvi lá na Paraná Educativa um professor falando que a gente tem que colocar o fator de autenticação. Eu quero que você, gerente da minha conta, arrume isso para mim. E aproveita e já dá uma verificada aí na minha conta se está tudo certo. Porque os bancos, as instituições financeiras, têm interesse que o seu conteúdo, que o seu acesso também seja protegido. Além disso, William, eu também indico para as pessoas que vá até a loja de sua confiança, vá até a empresa, não pela internet, gente, mas vá pessoalmente na empresa que te vendeu o telefone e peça para que eles, empresa, façam uma verificação se está tudo em dia, se está tudo atualizado. Eu sei que é tentador, eu sei que quando você chega na loja eles vão te oferecer um modelo novo, mais sofisticado e bem melhor, é natural, mas quando você estiver em uma empresa, em uma loja de sua confiança, você tem a responsabilidade. Ele que vai estar te atendendo vai ser responsável por aquilo. Então você tem mais medidas de segurança.
0: Agora, doutor André, para os ouvintes aqui do programa William Barbosa, o uso de antivírus no celular é recomendado e por quê?
2: Sim, é como eu comentei agora há pouco, né? É uma barreira a mais. E são empresas que oferecem o serviço, são empresas que assumem a responsabilidade. Então, a partir do momento que você contrata um antivírus, seja ele do próprio fabricante do celular ou seja ele um terceiro, você contrata alguém para que esse alguém, no caso o antivírus, te ofereça mais uma camada de proteção. Nós falamos agora há pouco sobre o frio aqui da nossa capital. Nós precisamos de camadas de proteção, né? Nós colocamos a camiseta, opa, não foi suficiente. Põe a blusa. É, melhorou, mas ainda estou sentindo frio, põe a jaqueta. Então, as empresas de confecção são responsáveis por garantir o seu bem-estar durante esse tempo de frio. No seu ambiente digital também. A empresa de antivírus se torna corresponsável por não garantir, mas por oferecer uma segurança a mais. Como eu falei anteriormente, William, se o bandido, se o curva de rio, se o tranqueira chegar na frente da tua casa e ele encontrar uma portinha lá, mequetrefe, uma cerca baixinha, ele vai falar, opa, aqui tá fácil. Agora, se ele chegar a encontrar barreiras, ele vai falar, putz, aqui vai ser difícil de entrar. Ele vai procurar o mais fácil.
0: Se dificultar é sempre importante, né? Dificultar o quanto mais puder, vamos dizer assim.
2: Claro. E cuidar, né, com o comportamento, né? Assim, como eu falei, ah, o tio Joaquim, o tio José, ele está mandando lá um pedido de ajuda. Poxa, eu gosto tanto dele, eu vou ajudar. Então, liga para ele. Ah, mas ele não vai atender o telefone. Ah, então vai lá, vai visitar ele. Aproveita e tomar um chimarrão lá com ele, tomar um mate lá com ele. Ah, mas eu não vou conseguir porque é muito longe. Então liga para o vizinho. Não vá de imediato, cuide do imediatismo. O imediatismo, ele acaba sendo uma... Bom, infelizmente, né? Ele acaba sendo uma característica nossa muito explorada pelo golpista. E o golpista está preparado para esse imediatismo.
0: Agora é interessante... Ademar, doutor André, Valquíria, ouvintes, uma coisa legal que eu acho nos aparelhos celulares, por exemplo, que você não consegue, por exemplo, eu vou te adicionar, eu não consigo printar uma foto do seu perfil, pelo menos no meu aparelho não se faz isso.
2: As empresas, as redes sociais, elas estão sendo penalizadas mundo afora. Aqui a gente acaba não tendo tanto acesso porque, infelizmente a gente sabe que eles também são grandes interessados, né? Eles são grandes clientes das mídias e dos próprios meios de comunicação. Então a gente acaba nem sabendo de tantos processos que acontecem. Mas na Europa em especial, as empresas que são as donas das redes sociais têm sofrido grandes sanções, têm sido penalizadas, pagam multas elevadas por não oferecer a proteção adequada. Então, se nós voltarmos alguns anos atrás, eu vou falar para vocês aí de 10 anos atrás, para não ser muito longo, nós lembramos de 10 anos atrás, nós tínhamos o Steve Jobs falando que o telefone dele ia revolucionar. E revolucionou. Só que do mesmo jeito trouxe um monte de novos problemas. E ele foi multado, a empresa, Apple, foi multada severamente por isso. Por ser multada severamente, adotou muitas novas tecnologias que facilitam essa proteção. Entre elas, inibiu tirou a função de você printar a foto de alguém. Por quê? Porque eu posso printar essa foto, alterar essa foto e causar um dano, muitas vezes, irreparável para o outro lado.
0: Oh, por exemplo, eu estou recebendo uma mensagem aqui que me chama a atenção. A pessoa não está adicionada no meu WhatsApp, nada, não está nos meus contatos, e ela está dizendo que tem uma encomenda para mim no número 14. Para começo de papo, o prédio que eu moro são 12 apartamentos.
2: Então já não pode.
0: Você vê que coisa interessante? E daí você entra no perfil, que eu entrei para olhar, para ver se era lá, se alguém errou o número do apartamento, alguma coisa. É, aparece um carro e com o nome de um homem, por exemplo. Né? Tem até o nome do meu genro lá, do Valdir, viu? Até mais. O Valdir não mexe com isso.
1: É xará dele.
0: Então, realmente tem que tomar muito cuidado. Agora, você tem mais alguma questão aí para a gente finalizar, Ademar?
1: Eu queria saber se a inteligência artificial, a IA, né? Ela está tornando esses aplicativos falsos mais sofisticados.
2: Além disso, eu posso complementar essa fala. Tem um curso que eu ministro numa universidade bastante importante aqui do nosso país, que é o uso de técnicas, o uso de ferramentas para combater o desenvolvimento de inteligência artificial mal intencionada. Puxa, que coisa difícil, né? É um curso de pós-graduação para as pessoas que desenvolvem programas não serem afetadas pela inteligência artificial. Uma vez que o avanço da tecnologia nos trouxe esses inúmeros benefícios que a inteligência artificial colocou em nossas mãos, ao mesmo tempo permitiu aos curva de rio, aos tranqueira, aos mal intencionados.
0: Você gostou dessas duas aí, né, doutor?
2: Sim, né? A gente conhece, né?
0: Seu curva de rio.
2: Seu tranqueira.
0: Seu tranqueira.
2: Vai procurar o caminhão de mudança que você caiu.
1: O malaco.
2: Então, os mal intencionados, eles também estudam a inteligência artificial. E eles injetam. O nome disso é prompt injection, mas nós não precisamos chegar em detalhes tão fundos, né? Eles injetam códigos maliciosos dentro de uma ferramenta que até então parecia inocente. Quantos de nós, ao efetuar uma pesquisa, a gente escreve uma frase simples e fica encantado quando o Google nos responde com detalhes técnicos? A gente fala, uau, a tecnologia veio para me ajudar.
0: Que chique.
2: Que chique. E aí, dentro disso, podem ter sim, como Ademar acabou de nos falar, injeções, prompt injection, injeções de frases ou de programas maliciosos que não são exatamente aquilo que a gente buscava, e sim são métodos, meios de atingir os nossos conteúdos e acabar nos prejudicando de forma irreparável.
0: Acho que eu descobri mais um erro aqui, viu, doutor? Na verdade, não era para mim. O camarada está perguntando se é bom dia, é a fulana de tal. Dá uma olhada para você.
2: Então.
0: Não tem nada a ver.
2: Primeiro de tudo, né? O William não é a Aline, né?
0: É
2: o William, né? Então começa assim.
0: Apesar que estão tentando mudar as coisas hoje aí. Não é o caso. Fica tranquilo. Fica tranquilo.
2: E o Valdir da logística, né? O golpista, ele tenta ser uma pessoa de fácil acesso. Então, o que ele faz? Ele pega o carro, que é uma Fiorino, de entrega. Ele não coloca um carro sofisticado, ele coloca uma Fiorino. Ele coloca como
1: um utilitário comum.
2: Um coitado, um trabalhador. Então, ele coloca Valdir Logística. Logística por quê? Porque eu faço entrega do Mercado Livre, ou da Shopee, ou de outras empresas do correio.
1: La Move.
2: E aí ele coloca assim, bom dia Aline. Pronto, apaga. Você não é Aline. Você conhece algum Aline? Não, então, não. Poxa, não é contigo. Tchau.
0: Meu camarada, tudo bem que tem gente que de dia tem um nome, de noite tem outro, mas não é o meu caso. Fica tranquilo. A Valquíria falou, um bando de loucos esse time do William Barbosa. Doutor André, Qual é a sua mensagem final aí para as nossas amigas e amigos que acompanharam esse papo muito esclarecedor aí que você trouxe aqui para os nossos ouvintes de todo o Brasil?
2: Primeiro, agradecer a Paraná Educativa, agradecer o William, comunicador exemplar, uma pessoa que eu tive o prazer de conhecer pessoalmente
0: prazer
2: hoje.
0: É meu,
2: obrigado pelo convite, claro.
0: Até breve, né?
2: Até breve, claro, que seja um até breve, que seja uma relação duradoura, mas eu quero deixar o recado para os nossos ouvintes, para as nossas ouvintes também, porque tem muita dona de casa que está fazendo feijão.

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6: E vamos com a nossa matéria especial, com a participação da competente contadora, contabilista, professora e terapeuta, Elisete Ferreira de Carvalho, toda quarta-feira, no programa William Barbosa. Elisete, mais uma vez, seja muito bem-vinda. Bom dia, bom dia.
7: Bom dia, William. Bom dia a todos os ouvintes da Paraná Educativa, AM630. Mais uma vez aqui com você, né, para trazer aí mais umas informações para os seus ouvintes.
6: E tudo na paz? Tudo tranquilo?
7: Tudo tranquilo, William. Tudo transcorrendo na paz aí, né, um pouco ainda tumultuado por conta das mudanças que estão acontecendo, mas, enfim, faz parte da vida, né, do nosso trabalho.
6: Sempre bastante trabalho, né?
7: Sempre, graças a Deus, né, então vamos seguindo.
6: Tá certo, tá certo. Bom, Elisete, antes de mais nada aí, por gentileza, o seu endereço nas redes sociais.
7: Tá, nós estamos nas redes sociais do meu pessoal, como Elisete, arroba Elisete F. Carvalho, no Instagram e Facebook, da nossa empresa como arroba Elisete Carvalho Contabilidade, também no Instagram e Facebook. Tá?
6: Pois não. E aquele giro, aquela informação sempre é importante também do seu trabalho junto aos contadores aqui do nosso estado.
7: É, hoje, William, eu estou na presidência do Instituto Paranaense da Mulher Contabilista, também atuando na diretoria do SESCAP, né, como diretora do SESCAP. Inclusive, essa semana aí temos uma assembleia aí para tratar das questões, né, de convenção coletiva. Também participando da cooperativa, da Cooperconde, que é a Cooperativa de Inovações Tecnológicas dos Contadores, como fundadora e fazendo parte do Conselho de Administração. Também representando o Conselho Regional de Contabilidade, junto ao Conselho, aliás, participando do Conselho Fiscal do Palco Paraná. Então, essas são nossas atuações aí como voluntárias da classe. E até quero destacar aqui que essa semana, inclusive, nós tivemos um evento bem importante, né, com o governador do estado. Na segunda-feira tivemos lá na Sociedade Morgenal, onde a classe contábil se reuniu com outras classes, né, mas o objetivo maior era que a nossa classe completa aí 80 anos de existência no Brasil, né?
6: Caramba!
7: 80 anos. E aí nós fomos agradecer, né, aos representantes, as lideranças contábeis, e a gente faz parte disso, até porque eu sempre estive à frente aí participando e também como conselheira e hoje como presidente do Instituto. Fui lá, além de representar a classe contábil, também representando especificamente as mulheres da contabilidade. Estivemos lá, então, para agradecer ao governador Ratinho Júnior pelo apoio que nos deu quando, no início, no seu primeiro mandato, ele ouviu a nossa reivindicação de que a junta comercial precisava ser presidida por algum profissional da contabilidade, sabe? Por quê? Porque nós, que somos os usuários da junta comercial, tínhamos, então, muitas dificuldades por conta de que a falta de desconhecimento, muitas vezes, do presidente de uma autarquia como a junta, a falta de conhecimento da área específica gerava alguns transtornos, né? Então, a gente negociamos aí, ao longo do tempo, fazendo o governo entender que era importante dar mais profissionalismo na junta comercial, que é, digamos assim, é uma das molas propulsoras do desenvolvimento econômico. Todos os registros de empresas passam pela junta, elas nascem dentro da junta comercial. E nós tivemos a felicidade de sermos atendidos e, na época, então, o nosso presidente do Conselho Regional de Contabilidade e meu colega de plenária foi, então, nomeado como o presidente da junta comercial do Paraná, Marcos Sebastião Rigoni de Mello. E já no seu segundo mandato, o Ratinho manteve, né? E é um avanço muito grande. Nós saímos, a junta comercial saiu do 27º lugar no ranking, né, de qualidade das juntas

0: assim, a rapidez de abrir uma empresa no Paraná é incrível. A gente que trabalha com outros estados, apesar das dificuldades que têm acontecido até por conta da própria Receita Federal, que às vezes dificulta um pouquinho o processo, a integração que a Junta Comercial fez com os municípios, inclusive, né, foi até colocado nesse evento que o Rigoni, Marcos Rigoni, conseguiu, junto com o governador, liberar recursos para digitalizar as prefeituras, ajudar as prefeituras para que os processos também fossem integrados, né? E aí outros avanços. Hoje nós temos mais de 900 atividades empresariais que estão no sistema simplificado, que também é aquele programa Descomplica, que facilita o processo de abertura. Então, um estado que quer se desenvolver economicamente precisa facilitar os empresários os seus processos de abertura. O Willio trabalha há muito tempo com isso. Nós chegávamos a levar 3-4 meses para ter liberação de alvará de uma empresa, de tanta burocracia, entendeu? Claro que tudo era uma coisa ainda física, você tinha que ir pessoalmente nas autarquias, na prefeitura, mas o problema não era esse, era o engessamento que havia, a demora, entendeu? De entender que se um empresário está abrindo o seu negócio, ele precisa ter agilidade para colocar isso em funcionamento. Às vezes a empresa lá já tinha feito todas as instalações, colocado estoque e ainda os alvarás não estavam liberados. Hoje, uma empresa é aberta, se você tiver toda a documentação em ordem, tudo definido que você quer, você consegue abrir a empresa em poucas horas, né? Isso abrir é o seguinte, o registro da junta, alvará, inscrição estadual, CNPJ, tudo junto, entende? E antes era cada registro desse, era um processo. Então, assim, é um avanço muito grande. E nós estávamos lá comemorando os 80 anos da contabilidade e, digamos assim, de certo modo, mostrando que isso foi um avanço para a nossa classe. Mas, de certo modo, nós representamos também quem? Os empresários. Porque nós trabalhamos para os empresários e nós queremos facilidades no nosso trabalho, mas isso é benefício para os empresários. Então, assim, queria registrar isso, que eu acho que é extremamente importante, né? Nesse momento que a gente aí avança aí com uma história de 80 anos de profissão contábil e também mostrando, assim, né, William, que a nossa classe contábil está se fortalecendo também, entendendo que, independente da política partidária, a gente precisa buscar a influência dentro dos setores, né, para trazer benefícios para o nosso segmento e benefício para a sociedade de um modo geral. Não privilégios, né, mas facilitar processos, digamos assim, abrir portas, né, de fazer com que as coisas sejam muito mais fluidas, mais rápidas. E é isso que a gente conseguiu graças ao apoio do governador. Aí vai a nossa gratidão a ele, independente do que as pessoas possam dizer em relação a A ou B, ele fez isso com muito profissionalismo, ele e a equipe dele. E o nosso querido presidente, né, da junta, o Marcos Rigoni.
1: Pois é, parabéns mais uma vez ao nosso governador Ratinho Júnior e, logicamente, a direção aí, o Marcos, né?
0: Isso.
1: E esse apoio, quer dizer, isso só fortalece ainda o setor, que é um setor muito importante. Para o empresariado, vamos falar aqui do Paraná, mas do Brasil, né, Elisete? Então, esse apoio estadual aí, do governo estadual aqui do Paraná, é muito bom.
0: E você vê, Júlia, faço um destaque aqui também, porque isso não foi uma atitude isolada, né, do Conselho. O Conselho Regional de Contabilidade foi extremamente atuante, até porque é o nosso, digamos, é a nossa entidade maior. E ali houve uma reflexão de que nós deveríamos realmente, assim, houve uma discussão interna de que esse era um caminho importante para toda a classe, mas aí nós tivemos aí todas as lideranças contábeis, né, aí representadas pelo SESCAP Paraná, do qual também tenho bastante honra de fazer parte, o Sicontiba, que é o Sindicato dos Contadores de Curitiba, né, os contabilistas de Curitiba, e muitas pessoas, o Narciso Doro, que é um conselheiro e que é uma pessoa que também muito atuante dentro da política, com o Hélio Virbinski. Então, assim, a gente teve alguns apoios que foram importantes, sim, né? E aí isso também traz uma maturidade para a nossa classe contábil, de entender que algumas incursões assim, no setor político têm que ser feito com inteligência, no sentido de realmente trazer fortalecimento para todas as profissões. Mas a nossa profissão é o nosso interesse. Então, é nisso que a gente tem que olhar nesse momento. Então, assim, aqui eu coloco todas as lideranças contábeis como privilegiadas, né, pela

0: pela atitude que tiveram, né, de ter essa conquista aí para todos nós. Tomara que a gente continue mantendo isso, que esse é o nosso objetivo, sabe, William? Que a gente continue mantendo um técnico da área contábil dentro da junta comercial.
1: Pois não. Estamos apresentando a nossa matéria especial, o programa William Barbosa e a participação da contadora, contabilista, professora e terapeuta Elisete de Carvalho no programa do seu amigo do rádio, no programa William Barbosa. Agora, Elisete, vamos lá para a reforma tributária, que é o assunto do momento sempre, né, Elisete?
0: Isso, sempre. Então, hoje, né, William, vamos falar um pouquinho aí sobre as mudanças. A gente vem falando aí sobre a questão das mudanças que estão sendo introduzidas. E aqui eu vou trazer, primeiramente, os aspectos que são importantes para que as pessoas físicas observem.

0: só, na verdade, não só as locações de imóveis, mas todo tipo de locação. Porque nós temos uma característica, por exemplo, mesmo dentro do setor comercial, a gente tem uma característica de que o aluguel, por mais que seja uma atividade comercial, ele não é uma atividade que gere ISS, né? Porque não é um serviço, né? O aluguel é aluguel. Existem os outros impostos que incidem sobre o aluguel, mas ele não era considerado serviço. Então, digamos assim, mesmo se você tivesse uma empresa apenas de locação de bens móveis ou locação de imóveis, a prefeitura não te liberava uma nota fiscal por entender que isso não é um serviço prestado. Diante da reforma tributária, a primeira mudança radical que vai acontecer é de que todas as atividades econômicas serão paradas, porque a gente diz que é nota fiscal, mas na verdade é que é chamado documento fiscal eletrônico. Todas as operações comerciais serão amparadas por um documento fiscal eletrônico que está se chamando de nota fiscal. Tá? Você veja cartórios, você chega num cartório, nunca teve uma nota fiscal. Você, por exemplo, a questão de alugar um carro, alugar um equipamento de construção, qualquer tipo de aluguel, você não tinha uma nota fiscal. E mesmo aí o impacto para a pessoa física. A partir de um determinado ponto, a pessoa física que tiver locação vai ter que criar o seu CNPJ técnico, tá, para emitir esse documento fiscal. Aí vocês passam a entender a dinâmica totalmente diferente que vai acontecer, porque o governo vai ter acesso a todas essas informações, certo? Todo esse documento fica num único banco de dados. E a forma realmente que o governo está trazendo, está trazendo para uma centralização de informações, e eu garanto para vocês, tá? Para uma centralização de informações com um objetivo muito claro de fazer cruzamentos. Então, veja só. As pessoas físicas, então, passam a ser obrigadas a emitir nota fiscal se tiver recebido mais do que, considerando o valor já atualizado em 2026, se essa pessoa física receber aluguel acima de R$ 251 no ano e tenha mais de 3 matrículas de imóveis, ou seja, mais de 3 matrículas, tem mais de 3 imóveis alugados, imóveis que a gente diz é matrículas individuais, porque às vezes eu posso ter um terreno com duas matrículas nesse terreno, aliás, uma matrícula só nesse terreno, são às vezes duas casas ali que tá, ou dois espaços divididos para locação. Não, aqui a gente está falando que sejam 3 matrículas de imóveis e que esse valor, já com a correção em 2026, passando de 251 mil, essa pessoa física passa a ser obrigada a emitir o documento fiscal, a nota fiscal. Você imagina o impacto disso, né, William? Ah, porque tem muitas pessoas que têm imóveis que ultrapassam essa situação, né, e que viviam aí em cima de uma renda, que muitas vezes era um planejamento financeiro de investir em imóveis e depois se beneficiar com a questão da... Beneficiar não, mas é uma forma de renda, né, William? Então, e que nunca foi aplicado nenhum tipo de imposto além do imposto de renda. Então, aí passa a perceber que o impacto do IBS e CBS vai, aí ao longo do tempo, também acarretar a tributação diferenciada em cima desses imóveis, em cima dessa renda. Tá? Ou, se ele tiver, mesmo que ele tenha menos que 3 matrículas, mas que o aluguel dele, né, ultrapasse 301 mil, que é o valor atualizado hoje, independente do número de matrículas, ele também passa a ser obrigado a emitir o documento fiscal. Então, aí, os proprietários de imóveis, deem uma olhadinha, porque não é a imobiliária que vai emitir, tá? A imobiliária vai continuar fazendo a administração dos seus imóveis, mas a responsabilidade pela emissão do documento fiscal para o inquilino, e isso dentro da plataforma da Receita Federal, do Banco Nacional de Notas Fiscais lá, né? Enfim, dessa plataforma, a responsabilidade é do proprietário dos imóveis. Então, ele vai ter que criar um CNPJ, que a gente está chamando de CNPJ técnico, para que ele possa, então, ter a emissão da nota fiscal. Pois o que você acha disso?
1: eu não vou comentar. Mas...

0: Eu acho que quem não deve não teme, né?
1: É, não, exatamente. Então, assim, o que a gente coloca, assim, William, é a necessidade, né, de que a gente vem falando isso ao longo do tempo, né, William, a necessidade de que a gente, como cidadão, e, digamos assim, no exercício da sua cidadania, passe a olhar com mais cuidado todas as questões tributárias e financeiras, entendeu? Para fazer um planejamento. Então, não dá para a gente continuar ignorando situações que vão impactar a nossa vida, né? E que, de certo modo, pode impactar, trazendo para nós um aumento de carga tributária. Então, um alerta aqui é que também se observe isso. E continuando com a questão da obrigatoriedade de nota, né, a mesma coisa se aplica aí no caso, né, que essa situação começa a partir de 1º de agosto, isso eu estou falando também para as pessoas físicas e para as pessoas jurídicas, a mesma coisa. Então, quem tinha aluguel de imóveis, empresas, né, que às vezes, sabe aquela história de fazerem, montarem a holding, colocar seus patrimônios dentro de um CNPJ e fazer a alocação desses imóveis. E aí, nesse caso, ele já tem um CNPJ, né? Já tem uma empresa constituída, mas que até então não se emitia nota fiscal dessas locações. Passa, então, a partir de 1º de agosto de 2026, a necessidade, a obrigatoriedade, né, de fazer a emissão de nota fiscal com, e nesse caso, já com IBS e CBS, né? Porque aí o que acontece? Essa é a grande mudança, porque mesmo as empresas que eram proprietários de imóveis, né, com objetivo de locação, ela também nunca pagou ISS sobre isso, mas ela pagava PIS, COFINS, Imposto de Renda e Contribuição Social. E essas empresas vão ter impacto de IBS e CBS, né? O CBS engloba o PIS e COFINS, e o IBS engloba ICMS, ISS e IPI. Então, aí o que a gente está entendendo, né? Que as empresas vão passar a ter a tributação diferenciada, o PIS e COFINS vai estar sendo substituído pela CBS, mas passa aí a ter a incidência do IBS. Então, aí, o que a gente diz? Pessoal, senta, conversa com o teu contador e faça os cálculos para ver o impacto que isso vai dar. Esse ano é ano de teste, ano que vem já começa a avançar, porque essa implantação da reforma tributária, ela é gradativa, ela só vai se concluir lá em 2033. Então, nessa graduação de implantação, o que acontece, William? A gente vai viver uma coisa louca, porque a gente vai viver um período em que a gente vai continuar recolhendo os impostos na forma antiga, tá? E começando a recolher os impostos no modelo novo, com compensação. Então, à medida que o governo vai aumentando a alíquota de IBS e CBS, que vai entrando a cada ano, ele vai diminuindo, né, fazendo a compensação com as alíquotas antigas, né? Então, isso é extremamente importante, porque muda toda a dinâmica das empresas, do pessoal que trabalha na área financeira, do pessoal que trabalha com emissão de notas fiscais no faturamento, porque o que a gente está percebendo é que existe uma certa técnica que será necessária para compreender a discriminação correta de todos os itens desse documento fiscal. Porque com isso vai se implantando códigos diferentes que não haviam, né? Então você tinha um código para o serviço de contabilidade, um código para o serviço de estacionamento, entende? Cada serviço tem um código que a gente chama o item de serviço, que agora é o NBS. Então vem entrando códigos novos e códigos antigos que estão sendo adaptados, e o que a gente alerta também aqui para os empresários é de que o seu pessoal, os seus funcionários que atuam nessa área, precisam realmente se debruçar para entender e fazer o preenchimento da nota correta, porque esse preenchimento incorreto vai acarretar no quê? No, digamos assim, no prejuízo de crédito dessas notas fiscais para quem precisa do crédito, entende? Então, isso é muito importante, e a gente vai ver que, ao longo do tempo, a gente já está percebendo que tem muita nota sendo emitida de forma equivocada, que a gente percebe que está sendo preenchida de qualquer jeito, e isso pode trazer prejuízo, não só para quem está emitindo a nota, seja a partir de agosto, pessoa física, né, de locação, ou mesmo jurídica de locação, que não estava acostumada a fazer isso, mas para todos os outros segmentos também, que é um setor assim, que a gente está vendo assim, extremamente precário o conhecimento dos funcionários das empresas que trabalham nesse setor. Então, precisa aí buscar uma qualificação técnica mais precisa, estudar um pouquinho, adotar também sistemas, melhorar os seus sistemas para que esses sistemas sejam integrados de forma inteligente, para que as emissões sejam também mais automatizadas. Mas porque quando a gente fala é para ser automatizada, é necessário que esses sistemas sejam parametrizados de forma adequada para não gerar erro. Então, o que, que a gente está percebendo? Todo mundo tem que olhar para a sua estrutura administrativa, principalmente no setor de faturamento, para quem emite as notas e para aquele setor de compras que receberão as notas emitidas, para ter certeza que essas notas fiscais estão corretas e vão lhe garantir crédito. Porque o que, que vai acontecer quando tudo estiver em vigor? O imposto vai ser retido no momento em que você vende. E você só vai recuperar, ou através dos créditos que você tiver das suas aquisições de serviços ou de mercadorias, ou você vai ter que pagar mesmo, entendeu? Então, para você pagar, você vai ter que ter apropriado todos os créditos a que você tem direito, entendeu? Então, isso eu faço alerta aqui, sabe, assim, com luz vermelha piscando, luminosa. Prestem atenção nisso, porque o tempo está passando muito rápido e você precisa olhar se a tua estrutura administrativa está adequada para isso. E as pessoas físicas também. Não terceirize, porque o pessoal terceiriza a responsabilidade pela locação para as imobiliárias, fazem as locações entre pessoas físicas quando não utiliza mobiliário de forma extremamente, de maneira informal, mas se preparem, porque a identificação dos imóveis e essa necessidade que o governo traz de identificar também as notas de aluguel vai fazer com que o cruzamento entre a quantidade de imóveis que você tem, onde você mora e o que é que está sobrando, o que é que você está alugando, você está declarando esse imposto, entende? Então, o objetivo é um cruzamento extremamente eficiente com o uso da inteligência artificial. Então, o que a gente diz? Coloque a tua inteligência artificial também, a inteligência artificial também, ao teu serviço. E organize a tua estrutura, seja você pessoa física ou jurídica.
0: Pois não. Sem querer ser repetitivo, Elisete, porque você é uma mestra no assunto, e esse lance aí da importação, IBS e CBS,
1: isso.
0: O que revela a regulamentação da reforma tributária. Então, só dá uma, por gentileza, uma exemplificada aí do que é o IBS e o CBS aí para os nossos ouvintes.
1: William, o que, que acontece? A ideia inicial era que nós tivéssemos um imposto único, como tem em vários países, né? Que
0: pois
1: era
0: não.
1: O IVA, né?
0: Sim.
1: Mas no Brasil, o que se adotou então foram dois regimes diferenciados e específicos, tá? Que é então o IBS. O IBS vem trazer, dentro desse contexto, os impostos sobre bens e serviços. Quais são esses impostos sobre bens e serviços que existem hoje? O ICMS e o ISS, tá?
0: Pois
1: então,
0: não.
1: ISS, IBS e ICMS, a cargo do Estado, a sua administração hoje, e o ISS é a cargo do município, porque esse, pelo Código Tributário Nacional, o ISS é para os serviços e vai para o município. O ICMS é de circulação de mercadorias, e como existe circulação de mercadorias entre estados e municípios, então ficou a cargo a competência do ICMS entre os estados, para os estados. Então, o IBS vem substituir, tecnicamente, falando em palavras bem simples, né, vem substituir isso. Então, o fato gerador que incide sobre IBS e CBS são bens materiais e imateriais, que nesse caso os aluguéis. Ah, outra coisa que eu também não falei, né, William? Mas os imóveis também passam a ser efetuado as suas vendas também mediante um documento fiscal. Então, as incorporadoras, né? Você lá comprar o apartamento lá, da empresa X lá que fez 40 apartamentos, isso eram só os contratos, escrituras de venda. A partir de agora também, a partir do 1º de agosto também, é necessária a emissão de nota fiscal. Por quê? Porque esses são bens materiais que vão ficar sujeitos a IBS e CBS também. tá? Que nesse caso, até então, não havia a incidência de, nem de ICMS, nem de ISS sobre a venda de um imóvel, tá? Mas agora passa a ter o IBS e CBS também adotado sobre isso. Claro que uma empresa incorporadora, ela pagava o CBS, que vai substituir o PIS e a COFINS, ela já pagava o PIS e a COFINS. Mas não havia o IBS, nem, né, que entra aí com a questão do ICMS ou ISS. E aí, William, então, resumindo aí a parte, então, da CBS, ele é a contribuição sobre bens e serviços. E é a contribuição exclusiva da União. Então, você veja, o IBS é de competência de estados e municípios, tá? É o imposto de estado e município. ISS dos municípios e o ICMS, que era do estado. Então, o IBS, impostos, e a CBS são as contribuições sobre bens e serviços, especificamente vai substituir o PIS, que é o Programa de Integração Social, que é aplicado sobre todas as vendas de bens e serviços, e a COFINS, que é a Contribuição para o Financiamento da Seguridade Social, que também é aplicada sobre todas as vendas de bens e serviços. Mesmo a empresa que esteja no Simples, que faz o recolhimento simplificado, todas elas pagam ICMS, se for de serviço, se for venda de mercadoria, paga ISS, se for prestadora de serviço, e paga PIS, e paga COFINS, e paga Imposto de Renda e Contribuição Social. Essa parte da reforma tributária está mexendo apenas nos impostos, né, sobre o consumo, que é o ICMS, o ISS, o IPI, que também entra dentro desse critério ali, e as contribuições sociais. O imposto sobre a renda ainda não foi mexido. Então, já se preparem, porque fase 2, vai ter lá a implementação, né, de alterações do imposto sobre a renda, que já está acontecendo gradativamente, o governo já passou aí a tributar o lucro. Você vai ter a questão do ITCMD, que também está tendo alterações, que é sobre patrimônio, né, termina sendo sobre transferência patrimonial. Enfim, então tem muitas mudanças, mas essa fase que a gente está falando é a implementação básica da circulação de bens e serviços, tá? Eu não sei, é bem complexo para quem não está familiarizado com o assunto, mas a gente vai falando cada dia um pouquinho, isso vai ficando mais claro, tá?
0: Pois não. Bom, mais uma vez, parabéns aí pela sua brilhante participação, como sempre, né? Dando um show de informação aí para os nossos ouvintes. E me passe o seu endereço nas redes sociais, por gentileza, Elisete.
1: Certo, a gente está aí nas redes sociais do meu pessoal, com arroba Elisete F de Carvalho, Instagram, Facebook, da nossa empresa, arroba Elisete de Carvalho Contabilidade, também no Instagram e Facebook.
0: Pois não. E o seu trabalho junto ao setor contabilista aqui do Paraná?
1: Ok. Estou na presidência do IPM Conte, Instituto Paranaense da Mulher Contabilista, na diretoria do SESCAP Paraná, que é o Sindicato das Empresas de Serviços Contábeis, Perícia, Pesquisa, Assessoramento e Informações do Estado do Paraná, participando do Conselho Fiscal do Palco Paraná, representando o Conselho Regional de Contabilidade, e também como membro do Conselho de Administração da Cooperconte, que é a Cooperativa de Inovações Tecnológicas para Contadores.
0: Pois não. E a sua equipe aí, qual é a canção? Passaram uma canção aqui.
1: Pois, você sabe mais
0: o Cláudio.
1: Para eles escolherem.
0: Mas eu preciso ver se você concorda também.
1: Imagina.
0: Cláudio Zoli, Noite do Prazer. Essa é a música que a sua equipe aí programou.
1: Tá bom, né?
0: Tá bom. Saúde, paz e proteção para você, Elisete, e todo o seu time maravilhoso aí. Até a próxima.
1: Até a próxima. Vou continuar ainda com o tema, tá, William?
0: Com certeza.
1: Acho que é bem importante, cada dia um pouquinho, né, para ir deixando as pessoas. E a gente coloca aí, se o pessoal tiver perguntas para fazer, vai mandando aí para a tua produção ao longo do dia, da semana, sei lá.
0: Show,
1: para a gente poder ser mais objetivo no esclarecimento para o público, tá bom?
0: Parabéns.
1: Tenha vontade para isso.
0: Parabéns, tá? Mais uma vez aí, pelas suas aulas de contabilidade aí.
1: Tá bom, muito obrigado.
0: Um abraço.

0: Simbora, simbora, simbora, povo. Alegria, alegria, alegria. Obrigado pelo carinho da sua audiência, né? Mais uma manhã no rádio com o William Barbosa, com o seu amigo do rádio. Nós começamos às 8 horas da manhã, juntos até o meio-dia, de segunda a sábado, aqui na querida Rádio Paraná Educativa M630. Obrigado a toda a nossa equipe de trabalho. Obrigado a você, ouvinte, né? Que esteve conosco. Que Deus abençoe a todos nós. Ademar Marques, na mesa de som, obrigado pelo trabalho.
1: Valeu, William Barbosa, um abraço a você, a equipe de trabalho e especial a todos os seus ouvintes. Logo mais às 14h estarei por aqui.
0: 14h, você comanda aí o seu programa, é isso?
1: Momento Sertanejo.
0: Combinado, então. Obrigado a toda a nossa equipe, professor Ricardo Trojão, obrigado. Celso Chadec, obrigado. Nivaldo Walter, obrigado. EDG, obrigado, obrigado. Dirceu Cordeiro dos Santos, também da nossa produção. Obrigado, Família Educativa. E lembrando que já na sequência, nós temos aí a Patrícia Armentano, né? Apresentando aí o seu programa, Justiça para Todos. Depois, na sequência, tem o Esporte com o Evilásio Júnior. Às 13 horas, a Miriam Rocha com o Destaque. Às 14 horas, o Ademar Marques. Às 15 horas, tem o Fabrício Campos com o Melhor da Tarde. Às 4, tem o Siesta e Seresta com o Tobias de Santana. Às 17 horas, o Nivaldo Walter com o Fim de Tarde Educativa. E às 18 horas, tem a Regina Meister. Acertei? Apresentando aí o seu programa também. E obrigado, obrigado, família, né? Obrigado, obrigado, obrigado de coração. Um abraço, minha querida Curitiba, grande região metropolitana de Curitiba, meu querido Estadão do Paraná. Um abraço, ouvintes do Brasil.

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4: Olá, uma boa tarde para você que está sintonizado aqui na Rádio Educativa. Seja bem-vindo, seja bem-vinda. Eu, Patrícia Armentano, começo a partir de agora uma nova edição do programa Justiça para Todos. Hoje nós vamos falar aqui sobre a justiça restaurativa, como ela é aplicada na vara de execuções penais. Quem conversa comigo a respeito deste assunto é a juíza de direito substituta da vara de execuções penais de Curitiba, doutora Larissa Angélica Copac Muniz. Boa tarde, doutora Larissa, seja bem-vinda.
5: Olá, Patrícia, boa tarde aos ouvintes. É um prazer estar novamente participando desse projeto.
4: Que bom, obrigada por aceitar o nosso convite. Bom, para a gente começar então, eu gostaria que a senhora nos explicasse, né, o que é a justiça restaurativa e como ela se aplica ao sistema penal, especificamente na vara de execuções penais, magistrada.
5: Bem, então a justiça restaurativa é uma eu já digo que é um modo de vida, né, uma filosofia, enfim, que vem, ao fim e ao cabo, trazer alguns conceitos que são importantíssimos para a justiça para dentro do sistema de justiça, como conceitos como diálogo, humanização, foco nos relacionamentos. Então, todos os trabalhos que são feitos com justiça restaurativa, eles visam, como o próprio nome já diz, uma restauração das pessoas e dos relacionamentos envolvidos, né?
4: Uhum.
5: E esse método ele já é aplicado no estado do Paraná há 10 anos. Nós completamos ano passado 10 anos de trabalho nessas práticas, que vem demonstrando para nós empiricamente, né, o quanto que se faz necessária uma abordagem como essa, onde as pessoas podem ser ouvidas, podem participar da solução ou do alinhamento, né, dos seus conflitos. E agora, o meu trabalho, desde agosto do ano passado, ele ficou mais direcionado na vara de execuções penais. Então, eu removi, vim a Curitiba e agora estou trabalhando como juíza substituta na vara de execuções penais. Então, agora começa um trabalho voltado para a vara de execuções penais. E você me perguntou com relação à utilização, né, nos casos penais. Na verdade, a justiça restaurativa, ela nasce no solo do direito penal. Ela nasce para ser aplicada nesse lugar. Mas ainda é o lugar que menos é aplicada, né? Existe muita resistência. Nós temos uma lei que é da década de 40, que traz alguns entraves para a utilização da prática. Mas devagar vamos avançando e vamos ousando, né, dentro daquilo que a legislação permite, mas ousando no entendimento para fazer valer e começar a modificar. Porque eu sempre digo, quando a gente fala de justiça restaurativa, né, as pessoas, o Washington Liveto tinha uma frase que dizia: as pessoas sabem o que elas querem, mas também elas querem aquilo que elas não sabem. E a justiça restaurativa entra exatamente nisso, né? Quer dizer, todo mundo quer viver numa sociedade mais pacífica, onde haja menos conflitos, onde haja menos crimes, e elas não sabem como atingir isso, né? E aí nos é vendido de maneira muito falaciosa, na minha opinião, que com mais violência nós vamos diminuir violência, e isso não é verdade, porque se eu estou aplicando violência, quer seja ela estatal ou não, para diminuir violência, eu estou aumentando a violência. Então, e aqui como violência eu digo o quê? Um número excessivo de prisões que nem sempre são necessárias, né? E dentro das prisões, às vezes, situações que não são, que não são compatíveis com direitos humanos. Então, a justiça restaurativa, ela vem na contramão de tudo isso.
4: Então, nesse sentido, como que a senhora vê, né, sente já a resposta dos infratores e também das vítimas a essa abordagem? Existe algum tipo de resistência, né, de desafio nesse processo?
5: É, a resistência, ela existe e ela é, eu reputo, dada ao desconhecimento do que é justiça restaurativa. Porque isso é uma coisa que quem trabalha com justiça restaurativa está o tempo todo tendo que explicar, né? Mas, vocês então defendem que não exista nenhuma responsabilização do ofensor? Não, não é isso. Aliás, a justiça restaurativa defende a responsabilização e não a punição pura e simples, sem qualquer descolada daquilo que ele fez, né? Então, essa é a primeira coisa. A segunda coisa, as vítimas, elas, às vezes, elas não querem mais ter contato, elas não querem mais falar sobre o assunto, né? Mas existe o trauma, e esse trauma precisa ser tratado. Se o trauma não for tratado, provavelmente aquela vítima vai passar por um longo período em que ela vai sofrer as consequências daquela ação que não foi ela quem criou. A vítima nunca é culpada do que fez, né? Então, quando a vítima entende isso e está aberta para isso, porque uma coisa que a gente sempre também gosta de ponderar, na justiça restaurativa nós trabalhamos com voluntariedade, ou seja, nós só trabalhamos se as pessoas aceitarem, tanto o autor quanto a vítima. Mas, às vezes, a aceitação da vítima é a porta para a liberdade para ela, para a cura do trauma que foi causado pelo aquele ato ilícito, né? Então, as resistências que nós vemos são fruto do desconhecimento. Então, quando a pessoa não sabe o que é, fica receosa, então, normalmente tem restrição. Desafios são muitos, né? Nós temos ainda, claro, por exemplo, a questão do quadro de pessoas que são capacitadas para aplicar as práticas. E essas práticas, elas são feitas com pessoas que recebem treinamento do Tribunal de Justiça para trabalhar com elas. Então, não são práticas feitas de qualquer jeito, por qualquer pessoa. Né, existe toda uma supervisão. Eu aqui em Curitiba hoje sou a diretora do Núcleo de Justiça Restaurativa da capital, então existe todo um cuidado com relação a quem vai fazer as práticas, né? E nós então trabalhamos com esses desafios, mas o tribunal é muito estruturado, nós somos um dos melhores tribunais do Brasil quando se trata de justiça restaurativa, temos um corpo de pessoas para fazer o treinamento, enfim. Então, e temos que ir avançando, devagar, mas sempre visando essa justiça mais humanizada.
4: Sim. E, doutora, quais são as principais práticas, né, utilizadas no contexto da vara de execuções penais dentro desse modelo, né, da justiça restaurativa?
5: Certo. Bom, então, a justiça restaurativa, diferente do que muitas pessoas pensam, ela não serve só para que as coisas do processo se acertem, né? Então, vejam, quando nós estamos falando de população que está privada de liberdade, nós estamos falando de pessoas sobre as quais a sociedade tem uma expectativa. Qual é essa expectativa? Que uma vez passando por essa situação ruim, ela aprenda com essa situação e não retorne. Essa é a expectativa quando se coloca alguém sob privação de liberdade.
4: Uhum.
5: Mas o que acontece é que essa expectativa raramente ela é atingida. Nós temos hoje um percentual de reincidência no nosso país muito superior a 50%, ou seja, 50% das pessoas que passam pelas cadeias penitenciárias do nosso país voltam a cometer crimes e voltam para lá. Ou seja, parece que essa equação não fecha, né? Parece que a pessoa não aprende quando passa por uma experiência dessa, né? E aí, o que a justiça restaurativa faz? A justiça restaurativa, na execução penal, ela tem um olhar para que essa pessoa, dentro desse lugar onde ela já está privada de liberdade, cumprindo uma pena, que ela desperte a responsabilização. Por quê? Porque a justiça restaurativa entende que a pessoa só vai mudar a conduta dela, Patrícia, se ela, de dentro para fora, enxergar que aquilo que ela fez é errado e decidir tomar um caminho diferente na próxima vez. Isso não é feito com a simples detenção dessa pessoa num lugar. E até porque existe uma grande incongruência nessa política de prisão, porque qualquer coisa que eu quero ensinar para um ser humano, eu coloco ele em contato com a coisa. Então, se eu quero ensinar ele a cozinhar, eu tenho que colocar ele na frente do fogão. Se eu quero ensinar essa pessoa a andar de bicicleta, eu tenho que botar ela em cima de uma bicicleta e em um momento ela vai ter que andar, ela vai ter que entender o que, que é. Então, o ser humano, ele aprende quando está em contato com aquilo, com o objeto que ele precisa aprender.
4: Sim.
5: E quando nós falamos em pessoas que são privadas de liberdade, o que a gente quer é que elas aprendam a viver em sociedade. Porque essas pessoas, elas desrespeitaram normas sociais importantes para todo mundo. Por isso que elas foram presas. Mas veja, nós fazemos o caminho inverso. Então, para ensiná-las a viver em sociedade, nós as retiramos da sociedade e as colocamos no lugar, né, numa instituição total, que nós dizemos, onde o indivíduo ele perde toda a sua autonomia. Então, isso não é viver em sociedade. Lá existe uma outra sociedade que não responde às regras da nossa sociedade aqui fora. Então, a ideia da justiça restaurativa é que esses espaços dentro das prisões sejam visitados por essas técnicas e que as pessoas possam ter a possibilidade de repensar, de se responsabilizar, cumprir sua pena, sair de lá sem precisar retornar para lá.
4: Uhum.
5: Então, na execução penal, a justiça restaurativa ela entra como uma ferramenta para auxiliar esse despertar dessas pessoas. Existe um outro projeto que eu gostaria aqui muito de salientar, um específico que está acontecendo, inclusive na terça-feira, dia 11, né, que é amanhã. Esse projeto nós vamos fazer uma formatura, que é um projeto junto com o DEPEN, né, com o governo do estado, lá no CEAS. O CEAS ele recebe hoje pessoas que saem do presídio, põe a tornozeleira eletrônica e aí eles têm o DEPEN tem alguns campos de trabalho lá. Então, a pessoa continua cumprindo sua pena, mas agora em regime semiaberto, com tornozeleira, e ela vai trabalhar lá no CEASA. O CEASA tem um projeto que se chama Banco de Alimentos, é um projeto do governo do estado, que cria alimentos que seriam dispensáveis, jogados fora pelos produtores, que não conseguem vendê-los lá. O governo do estado recebe esses alimentos, manipula esses alimentos e distribui para 154 entidades beneficentes da região de Curitiba e região metropolitana. E para fazer esse trabalho, nós temos hoje 38 pessoas que são oriundas do sistema penitenciário. Elas recebem um valor para estar lá.
4: Sim.
5: E fazem esse trabalho. E o que, que nós identificamos? Existia uma grande rotatividade, as pessoas não paravam lá. Elas iam, começavam e depois abandonavam. E aí nós fomos identificar por que, que elas abandonavam. E descobrimos que existia uma incompreensão da importância de estar lá, que elas precisavam ser preparadas, que precisavam ser ouvidas nas suas angústias. Tinha gente que não tinha nem dinheiro para ir lá no primeiro dia. E aí começamos um trabalho com justiça restaurativa. Fizemos 5 círculos com essas pessoas para que essas pessoas estivessem aptas a assumir esse cargo. Muitas dessas pessoas passaram 20 anos em regime fechado. Então, elas perderam, imagine, Patrícia, 20 anos atrás, né, como é que era a vida fora das grades, né? A questão dos celulares, da internet, das redes sociais. Então, essas pessoas, elas estão alheias a tudo isso, né? E elas saem daí e é muito difícil essa adaptação. Então, nós fazemos esse projeto para quê? Para que a pessoa consiga minimamente estar adaptada, acolhida, para poder ir voltando para a sociedade.
4: Uhum.
5: E aí, quando ela está lá, aí a gente percebeu, fez esses círculos, e todos que passaram pelos círculos, esse trabalho já tem mais ou menos uns 4 meses, continuam trabalhando, quase que zeramos a evasão, e aí decidimos que nós íamos treinar essas pessoas para serem replicadores de justiça restaurativa. E amanhã nós estamos lá para fazer a primeira formatura, são 12, os 12 primeiros, e nós temos certeza que esse tipo de iniciativa vai trazer melhoria para o trabalho de todo mundo lá. Um trabalho muito interessante do governo do estado, e que o judiciário começou agora esse projeto que se chama Canteiros de Liberdade.
4: Sim, sim.
5: E é um projeto que, não sei se existe em outros estados, mas aqui no Paraná eu sei que é pioneiro, não tem nenhuma outra VEC fazendo. E isso é motivo de grande alegria para nós.
4: E isso já são resultados também práticos, né, magistrada?
5: Sim, já são resultados práticos, mas também, vejo, existem outras regiões do estado em que as VEPs também trabalham. Em Foz do Iguaçu, a doutora Juliana Zanin tem um projeto com mulheres, onde elas fazem círculo dentro da prisão, porque o ambiente prisional também é muito danoso para a saúde mental, né, das mulheres, das pessoas que estão apenadas e até para quem trabalha lá. Então, agora, um novo projeto que vai surgir, que eu conversei com a doutora Juliana lá de Foz, me inspirei no trabalho dela, é que aqui na Penitenciária Feminina nós também vamos ter esse projeto para introduzir a justiça restaurativa no dia a dia da prisão, para que as pensões sejam respeitas, para que o ambiente seja melhor, porque é nesse ambiente melhor, mais humanizado, que as pessoas vão ter oportunidade de decidir não mais praticar crimes. Não é com mais violência, não é sendo tratadas de maneira indigna. Isso não vai trazer o que a sociedade quer, né? No primeiro momento, existe, eu compreendo essa reação a crimes, né? As pessoas ficam indignadas, as pessoas ficam revoltadas com as pessoas que praticam crimes. Mas, num segundo momento, depois dessa parte visceral, nós temos que refletir, pensar o que nós podemos fazer enquanto sociedade, trabalhar de maneira objetiva para que aquelas pessoas não cometam mais ilícitos. Nós não podemos pensar que aquelas pessoas estão lá presas, que elas vão ficar eternamente presas. Não! A lei brasileira não prevê isso. Então, nós temos que trabalhar com essas pessoas para que elas decidam mudar de vida, né? E essa é uma decisão que tem que ser delas, e nós temos que apoiar. E muitas dessas pessoas têm histórias de vida de muito abandono, de muito descaso, e é muito difícil para elas. Então, o papel do Estado é apoiar para que essas pessoas possam realmente modificar os seus caminhos.
4: Olha, muito bom. Agradeço imensamente a sua entrevista, doutora, pela sua visão esclarecedora e pela sua contribuição a esse importante debate, viu? Muito obrigada.
5: Obrigada, Patrícia, pela oportunidade de estar aqui. Um abraço a todos os ouvintes.
4: Um grande abraço e até a próxima.
5: Até logo.
4: E eu quero agradecer também a sua sintonia. Acabei de conversar com a juíza de direito substituta da Vara de Execuções Penais de Curitiba, doutora Larissa Angélica Kopack Muniz, e nós falamos, né, sobre as técnicas da justiça restaurativa, especificamente na Vara de Execuções Penais.
6: Eu sou Patrícia Armentano. 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
11: Meio-dia e 19.
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0: Muito boa tarde, Curitiba. Boa tarde, região metropolitana. Boa tarde, estado do Paraná. Boa tarde, Brasil. E onde quer que as ondas da minha, da sua, da nossa educativa M630 estiver chegando, afetuoso, caloroso e respeitoso, boa tarde. Nesta quarta-feira, 17 de junho de 2026, o ano, vivemos o outono brasileiro, 168º dia corrido de 2026. Estamos na semana 24, 197 dias faltam para finalizarmos o ano corrente. Estamos vivendo a lua nova, 45,7% do ano já se foi. Com os trabalhos de apresentação de Evilásio Júnior, reportagens Edson Tomás, produção de Dirceu Santos. Boeing 630 com a educativa esportiva a bordo. Levanta voo no campo, na quadra, na piscina, no tatame, no octógono do seu rádio. E vamos até a chegada da Miriam Rocha falar muito de esporte, saúde e bem-estar. Qualidade de vida para você, ouvinte educativa. E no programa de hoje nós vamos falar sobre carreira, vamos falar sobre transição de atleta para técnico. E o convidado é o meu amigo Pachequinho, com quem convivi por muitos e muitos anos fazendo reportagens. Ele como ídolo do Coritiba, passagem pelo Paraná, pelo Atlético e depois ídolo como técnico do Alviverde, do Alto da Glória, nas categorias de formação e também no time principal. Mas tudo isso a gente vai conversar com ele, vai trocar uma prosa, vai poder conversar depois do intervalo comercial. Lá e cá, voltamos já. Mais informação para você no AM630, no meu, no seu, no nosso Educativa Esportiva.
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0: Evilásio Júnior. E de agora até o final do programa, o papo é carreira, o papo é bola, o papo é futebol. E como é um prazer para mim poder receber este que é um amigo que eu entrevistava lá nos estádios. Aí veio meu acidente de moto, eu fui obrigado a fazer fisioterapia depois de 8 cirurgias, tudo aquilo que eu passei, e fui o encontrar lá na clínica do joelho, com a equipe de fisioterapia competente da clínica do joelho, a doutora Luciene Tissot e também a doutora Magali. E hoje eu estou tendo o prazer de reencontrar o Pachequinho aqui no nosso Educativo Esportivo. Primeiro dizer da satisfação, Pachequinho, de revê-lo e ver que você continua como vinho, né? Quanto mais velho, melhor, e parece que está dormindo no formol, porque o que esse homem não envelhece, se você puder observar depois, eu vou colocar algumas fotos do Pachequinho na rede social, eu gostaria que você pudesse ver como ele não envelhece, continua ainda com um porte de atleta, continua com aí condição de ter aí a condição física, inclusive, para jogar bola, com certeza. Que ele tá novo, deve estar com uns 42 só, dá para jogar bola ainda. O Zé Roberto não parou com 43, o Nenê não tá jogando com seus 59, então o Pachequinho pode jogar bola ainda. É por aí mesmo, Pacheco? Boa tarde, obrigado por ter aceito o nosso convite, Pachequinho.
2: Boa tarde, bom te ver, Vilásio. A última vez nós estávamos numa recuperação na clínica do joelho, do Dr. Edilson, e ali tinha sido minha 5ª cirurgia já que eu fiz, né, e tive que recuperar das porradas que eu levava quando eu jogava, né. Era um atacante, um ponta habilidoso que partia para cima e ficava sujeito às pancadas que a gente tomou no futebol. E na época no Curitiba, o Dr. Ubirajara Blake, que era o responsável pelo departamento médico, era muito amigo do Dr. Edilson e indicou a clínica dele e ele também para fazer essa intervenção pela quinta vez. E graças a Deus ocorreu tudo bem. A gente pôde ir lá se conviver lá e bater papo.
3: Ri muito, né?
2: Porque é um período longo, né? 6 meses de recuperação. Mas são coisas que faz parte do futebol, né? São alguns acidentes que acontecem. E graças a Deus eu tive um retorno e no próprio ano de 95 a gente conseguiu retornar aí à primeira divisão do Campeonato Brasileiro com o Curitiba.
3: E se eu disser para você que eu fiquei fazendo fisioterapia 4 anos e meio para que eu pudesse voltar a andar, você não vai acreditar, né? 4 anos e meio para que eu pudesse voltar a andar.
2: É difícil, né? Primeiro que a recuperação é demorada, é lenta, no teu caso muito mais. E para mim também, como atleta, você ficar 6 meses afastado do futebol, você perde muita coisa, né? Não só a questão de jogos, mas a questão de rendimento, de a questão de você aparecer para o cenário. É importante você estar atuando e a gente sabe o quanto é difícil essas recuperações, principalmente quando a questão do joelho é muito grave.
3: Eu sei, Pacheco, que você começou no Curitiba, a tua carreira profissional aqui na cidade de Curitiba, depois você passou pelo Paraná, passou pelo Atlético, você jogou nos três. Isso trouxe algum incômodo para a tua carreira, principalmente porque quem joga no Curitiba vai jogar no Atlético e depois é tido como traíra, vai jogar... Jogar no Paraná nem tanto, quem jogava no Atlético, jogar no Paraná não tinha esse problema, tanto é que o Carlinhos Sabiá saiu do Atlético, foi jogar no Paraná, o próprio Elcio saiu do Curitiba, foi jogar no Paraná, outros foram jogar no Paraná. Mas e jogar no Atlético, a torcida do Curitiba, não gostou nada disso não, né?
2: Então, esse é um fato... É interessante até para contar, né? Eu sou cria do Curitiba desde a categoria de base e joguei profissionalmente até o ano de 1996. E aí quando eu saio do Curitiba, eu vou para o Bahia e não me adapto lá, fico 6 meses e retorno para Curitiba. Naquele momento eu retorno lesionado, com uma lesão muscular, e fiquei em recuperação aqui por minha conta. E quando eu estou no final da recuperação, eu vou até o Curitiba, né? E coloco para eles a possibilidade de eu retornar para o clube, já que eu tinha saído e tinha ido para o Bahia, e como as coisas não andaram lá, eu gostaria de retornar ao Curitiba. E naquele momento a diretoria e a comissão técnica acharam por melhor não ter o Pachequinho de novo para o ano de 1997. E nesse mesmo período eu recebi a proposta do Atlético, voltei ao Curitiba solicitando que eles pudessem fazer um acordo e que a gente pudesse fazer um contrato novo, mas foi rejeitado naquela ocasião, tanto por parte da diretoria como da comissão. E eu, como sou profissional do futebol e dependo do futebol, né, para sustentar a família, enfim, eu acabei aceitando a proposta do Atlético justamente porque eu fui negado no próprio Curitiba. E naquele momento existia um pouquinho de insatisfação dos dois lados, inclusive do Atlético Paranaense, por eu ter ido para lá, sendo um ídolo do Curitiba. Porém, nos primeiros jogos eu já consegui ter um rendimento muito bom e a torcida acabou entendendo que a questão profissional que prevalece. E eu, graças a Deus, tive um bom desempenho lá também no Atlético Paranaense, da mesma forma que eu fiz no Curitiba.
3: E aí você faz uma carreira maravilhosa como jogador e ao seu lado esquerdo está o nosso produtor Dirceu Santos. A única coisa que eu peço para você, Pachequinho, não dá muita atenção não. Pega uma amizade fácil ele, que você não tem ideia, mas é competente naquilo que faz. A gente sempre brinca com o Dirceu e ele sempre gosta de participar da resenha. Boa tarde, Dirceu. Tudo bem? Como é que você está?
4: Muito boa tarde, Vilas. Boa tarde, Pachequinho.
2: Boa tarde, Dirceu.
4: É um prazer novamente estar com você aqui no nosso estúdio da TV, da Praia Educativa, né? E falando sobre tua história. Você até mesmo comentou que um dos desafios que você teve foi quando você não foi contratado pelo Curitiba e de repente você vai no Atlético, né? Um adversário ferrenho do Curitiba, né? Então como é que foi esse desafio de você jogar numa equipe que faz uma diferença muito grande, porque é uma rivalidade muito grande entre Curitiba e Atlético Paranaense, né? Como é que foi esse desafio?
2: Até uma história interessante de contar. Primeiro porque quando eu acertei com o Atlético Paranaense, eu estava 2 meses parado, me recuperando de lesão. E o treinador era o Abel. E quando eu chego, me apresento ao clube, numa quarta-feira, o Atlético Paranaense tinha um jogo já no domingo. E eu, dentro da minha visão, eu tinha que ter pelo menos uns 15 a 20 dias de uma preparação física para me recuperar, não só da questão da lesão muscular que eu tive, mas da preparação física, porque eu fiquei muito tempo parado. E em conversa com o Abel, ele falou que era impossível não ter esse período, esse tempo de parado para recuperar a questão física e a questão muscular, e que ele precisava que eu pudesse já estar no domingo à disposição dele. E eu comentava com ele: eu estou chegando agora, para mim é uma cobrança muito grande, né? Porque eu sempre tive do outro lado, pelo Curitiba, e o pouco tempo que eu tenho chegando aqui, a cobrança para que eu possa render vai ser muito grande, e no momento que eu me encontro, eu não tenho condições de render aquilo que não só você, mas como todo o clube gostaria que eu rendesse. E aí, em conversa com ele, foi e ele me convenceu a que eu ficasse no banco no domingo e que ele só iria me utilizar em último caso. E aí eu acabo aceitando, né, a conversa e vou pro jogo. Praticamente eu fiz 2 treinamentos, né, e um deles bola parada e o famoso rachão da época. E eu via que eu não tinha condições físicas nem técnicas para estar desempenhando melhor da minha condição. E mesmo assim eu aceitei e fui, fiquei no banco, e com aquela pressão toda da torcida do Atlético contra a questão de eu ter vindo do Curitiba. E o jogo estava no segundo tempo 2-2, né? Um jogo difícil, e eu torcendo para que o Abel não me chamasse, não me pedisse para entrar. E se não me engano, uns 30, 35 minutos do segundo tempo, uma pressão muito grande no Atlético Mineiro. O Abel me chama e fala: você tem que entrar, precisamos de você e vai pro jogo. Aí eu entrei, faltavam uns 10 minutos mais ou menos, 12. Não tinha pegado na bola uns 5 minutos e saiu um escanteio e eu acabei sem treinamento, sem organização ali de posicionamento dentro da área. Eu fui, me posicionei nas costas do maior zagueiro do Atlético Mineiro naquela ocasião, e aí no cruzamento da bola parada eu acabei fazendo gol de cabeça. Naquela ocasião o Taffarel era o goleiro. A primeira vez que eu pego na bola, acabo fazendo gol. Então isso me ajudou muito na sequência, porque foi um alívio muito grande. Você tira uma pressão, uma cobrança muito grande das costas, e aí a gente acaba vencendo o jogo por 4-2, e se não me engano peguei mais 2 vezes na bola, e foi esse meu desempenho naquele jogo. Então isso facilitou aí a minha continuidade dentro do clube, porque no outro jogo também que eu tive a oportunidade de jogar contra o Bahia, eu também acabo fazendo gol. Então facilita a minha sequência durante aquele campeonato.
3: Eu acredito que isso que eu vou falar para você, muitos paranistas sofreram com isso. Se a minha memória não me está falhando, foi em 1991, teve um clássico pela Série B do Campeonato Brasileiro. O Paraná saiu da Série C, disputou a seletiva, estreou na Série B em 91, 92 ele veio a ser campeão. E teve um clássico Paraná e Curitiba, um Paratiba no Couto Pereira. Curitiba venceu por 4.

0: no Couto Pereira, no gramado, e dar aquela dura dizendo que nós não poderíamos ter jogado daquela maneira. Ele não aceitava o resultado e que se nós não classificássemos no segundo jogo, ele não iria pagar o salário e iria mandar um monte de jogadores embora. E aí nós treinamos durante aquela semana e colocamos na cabeça que aquele jogo era o jogo da história para o clube, da nossa vida, porque o Curitiba tinha caído em 89, naquela canetada que todos já sabem, e precisava retornar à primeira divisão, já que em 1990 não teve um bom desempenho, não passou nem, nem na primeira fase naquela época, e a gente precisava de um resultado para ir para o último jogo contra o Guarani, para definir a situação de acesso da primeira divisão. E aí a gente vai para esse jogo, como diz aí no ditado popular, com sangue nos olhos, né?
1: Faca nos dentes.
0: Faca nos dentes e, se não me engano, os 13, 15 minutos do primeiro tempo, existe um escanteio, eu vou bater rápido, o árbitro manda voltar. Naquela época, se não me engano, era o Bregalda, o árbitro do jogo.
1: Uhum.
0: E aí eu faço a batida, nos treinamentos eu fazia muito gol olímpico. A bola batida rápida, com curva, sempre entrava no ângulo do goleiro. E aí eu, graças a Deus, peguei muito bem na bola, como acontecia nos treinamentos, e acabei fazendo esse gol. E depois, né, teve no segundo tempo um gol de falta, que ficou ali na dúvida se desviou ou não desviou, mas eu faço também o segundo gol meu e o quarto da equipe. E a gente praticamente ali decreta a vitória naquele jogo. Então foi muito marcante. E o meu cunhado hoje estava na partida, né? Meu cunhado Léo, um abraço para ele. Eu torcendo pelo Paraná Clube, ele falou: puta, eu nunca te xinguei tanto na minha vida como naquele jogo.
1: E eu estava trabalhando no jogo atrás do gol, inclusive desse gol que você cobrou escanteio, porque foi no gol de entrada ali da Nossa Senhora Perpétua Socorro. Eu estou atrás do gol ali, vejo a cobrança. Eu só olhei para a arquibancada, porque eu sabia que meu irmão estava na arquibancada, coxa branca. E pensei, agora ele está feliz, eu vou chorar aqui. Eu tenho que abrir o microfone, sendo paranista. Hoje todo mundo sabe que eu sou paranista. Mas naquela oportunidade, você tirar o teu clube do coração e ter que ser profissional, é bem difícil num momento desse. E aí você faz uma carreira dentro das quatro linhas e daí você, né, pega a chuteirinha, coloca no prego, encerra a carreira e vai ser técnico de futebol. Você já inicia também no Curitiba ou você ainda teve algumas outras oportunidades, times da suburbana, alguma coisa assim? Ou você já começa nas categorias de formação do Curitiba?
0: Eu já começo na base. Passo pelo sub-15, sub-17 e sub-20. Depois eu fico como auxiliar do Curitiba, fazendo a parte de análise de desempenho, que hoje já mudou bastante, né, a ideia desse setor no futebol, porque hoje é scout, análise de desempenho, análise de mercado. E eu fazia praticamente uma função às três, que era ajudar o Curitiba, né, contra os adversários, viajava muito para fazer essas análises. Os Coxa Branca todos lembram daquela época que o Curitiba ficou vários jogos invictos, foi duas vezes para a final da Copa do Brasil.
1: Que foi o ano de 2011 e 2012,
0: exatamente.
1: Que fez 2011 contra o Vasco da Gama e 2012 contra o time do Palmeiras.
0: E a gente...
1: Marcelo Oliveira.
0: Então nós trabalhamos muito ali para ajudar nessa questão e o Curitiba foi muito bem naquele ano, né? 24 vitórias seguidas, bateu o recorde, enfim, foi um momento importante.
1: Guinness Book para o Curitiba.
0: E aí em 2015 que eu recebo a notícia da saída do Ney Franco, do comando técnico do Campeonato Brasileiro, faltando 5 rodadas para o término do Brasileiro. Curitiba naquela ocasião tinha 90% de chance de rebaixamento. E o presidente pediu para que eu assumisse esses últimos 5 jogos como treinador. E aí a gente consegue se livrar, né, no último jogo contra o Vasco da Gama, no Couto Pereira. E foi um momento muito marcante para mim, profissionalmente, porque a responsabilidade era muito grande. E a

0: a chance do Curitiba ser rebaixado e eu no comando, isso traria, principalmente para mim, um fator muito negativo na minha carreira. E graças a Deus a gente conseguiu, né? Tivemos o primeiro jogo, o primeiro desafio, que foi contra o Corinthians. O Tite era o treinador. Naquele ano o Corinthians foi campeão. A gente perde lá em São Paulo, na Arena Corinthians, de 2-1. No finalzinho do jogo, o Corinthians faz o segundo gol. E ali a gente se mobiliza de uma forma no vestiário e com a diretoria, a torcida. E aí faz com que os próximos jogos sejam cruciais para que a gente conseguisse sair daquela situação. E aí vem as três vitórias seguidas, né? Goiás, Santos e Vasco. Goiás, Santos e Palmeiras. E o empate com o Vasco no último jogo nos livra ainda da Sul-Americana do ano seguinte, 2016. Então ali foi minha primeira oportunidade como treinador profissional. E aí depois veio 2017 também, né? Onde eu assumo e a gente se consagra como campeão paranaense, né, em cima do Atlético Paranaense. Dois jogos muito bons, uma vitória magnífica na Arena da Baixada, 3-0, e o empate no Couto Pereira, a gente consegue o título paranaense. E aí depois eu tenho duas oportunidades para trabalhar como treinador. Aí eu saio, né, 2017, do Curitiba no Campeonato Brasileiro. Naquele ano, Curitiba, quando me tira, o time está na 12ª colocação, a 5 pontos da Libertadores, mais de 10 pontos da zona de rebaixamento, e eu acabo saindo. E, infelizmente, no final do ano, o Curitiba acaba sendo rebaixado. E aí, depois, eu tenho duas oportunidades para trabalhar, tanto no América de Natal e na Napolina. E aí, depois, no Maringá eu só iniciei, mas veio a pandemia, a gente não conseguiu continuar, nem o clube entrou numa crise financeira, teve que meio que parar com a estrutura e trazer um grupo de gestores para tocar o futebol com treinador, jogadores, equipe completa. E esse ano daí eu assumo como diretor de futebol do São Joséense, na incumbência de se manter no Campeonato Paranaense. E a gente faz um trabalho muito bom, onde a gente acaba conseguindo a vaga da Série D para o ano que vem. E em umas penalidades com o Operário de Ponta Grossa, a gente acaba sendo eliminado. E caso a gente passasse ali, a gente pegava a vaga para a Copa do Brasil para o ano que vem também. Então foi um trabalho muito bom, numa função nova, em que eu gostei de fazer e que a gente conseguiu entregar um resultado muito bom. Haja visto que no ano anterior o time do São Joséense não cai por um gol, né? Então, quando a gente chega, muitas coisas a gente alterou, mudou, colocou nossa cara ali e acabamos fazendo uma campanha muito boa, principalmente na segunda parte do Campeonato Estadual em diante, onde a gente teve uma sequência muito boa de vitórias e conseguimos aí, é um fato muito importante para o clube, numa segunda vez ter a oportunidade de ter um calendário para 2026, disputar uma Série D, e ter um planejamento melhor do que foi esse ano.
1: O Paraná Clube, ele teve uma sequência de técnicos que começaram dentro do Paraná. Paulo Afonso Bonamigo, o Adilson Batista,
0: Caio Júnior,
1: e o Marcelo Oliveira, a primeira oportunidade num grande clube que era, o Paraná era grande naquela oportunidade, foi o Paraná, e depois ele vai para o Curitiba. E você tem esse contato muito de perto com ele em 2011, 2012, campanhas maravilhosas. Eu estive em São Januário, eu estive no Couto Pereira contra o Vasco da Gama 2011, eu estive na Arena Barueri, estive no Couto Pereira nos jogos contra o Palmeiras. Sei que ser campeão de uma Copa do Brasil naquela oportunidade, com o futebol há 12 anos atrás, 13 anos atrás, era um futebol. Hoje é diferente. Hoje ele é totalmente força física e muita determinação tática. Naquele tempo era mais aquilo que você disse, sangue nos olhos, faca nos dentes e vai para cima e ganha de qualquer jeito. Pode-se dizer que o Marcelo Oliveira, dos técnicos com quem você trabalhou, foi o que mais te trouxe perto daquilo que te formou como técnico de futebol para você atuar como o comandante à beira do gramado?
0: Com certeza, não só o Marcelo Oliveira, como o Ney Franco, principalmente o próprio Dorival Júnior também, naquele momento onde eu me encontrava como treinador das categorias de base, eu tive muito apoio desses treinadores, né? Me ajudaram muito com a experiência, com a vivência, com o que eles utilizavam de estratégia para os jogos, o que, que a gente podia ajudar e contribuir com a análise. Eles davam muita liberdade para que a gente pudesse não opinar na questão de escalação, mas passar muito aquilo que o adversário poderia dificultar para a nossa equipe. Então foram treinadores que eu me espelhei muito, me ajudaram muito, e tanto é que quando eu assumo o Curitiba em 2015, existia a possibilidade do Curitiba trazer outros treinadores, e o Ney foi um dos caras, um dos profissionais que colocou o nome dele apostando em mim para que a gente conseguisse se manter o Curitiba na primeira divisão naquele ano. Então assim, para mim, esses profissionais e outros que eu trabalhei daí na época como jogador, né, próprio Liverpool, Paulo César Carpegiani, foram treinadores também que eu pude tirar muita coisa, aprender muito com eles, e com certeza toda essa gama de profissionais aí me ajudaram muito na questão de eu poder, não só como treinador, mas no meio do futebol, aprender muito e conseguir fazer com que essas ideias eu pudesse colocar em prática.
2: E Pachequinho, você iniciou a sua carreira no ABB, né? Jogava futsal lá, teu pai era um bancário do Banco do Brasil, ele foi o maior incentivador, porque teu pai também foi jogador, né? Foi do Guarani, né?
0: Exatamente, do Guarani,
2: outros,
0: Olinda e Ponta Grossa,
2: isso.
0: Tudo campeonato amador. E o meu pai, funcionário do Banco do Brasil, a gente tinha como a nossa segunda casa a ABB, porque uma família grande, nós somos em 6 irmãos, e a maioria, né, nós somos 5 homens e uma mulher, a gente vivia na ABB jogando bola.
2: Direto.
0: Ou era na ABB ou no campinho em frente da nossa casa, da casa da minha mãe. E aí, lá na ABB também tinha o filho do professor Miro, que era o Anderson, que ele também jogava futsal, e o professor Miro também era funcionário da ABB. Desculpa, funcionário do Banco do Brasil. E ele era técnico da base do Curitiba, das escolinhas do sub-11, sub-12 até o sub-15. E ele já me conhecia da ABB, do futsal, e ele falava, eu quero ter um Pacheco no Curitiba, porque o meu pai era torcedor do Ferroviário.
2: Ah, do Ferroviário.
0: Do Ferroviário. E aí, quando existe a oportunidade, meus dois irmãos vão para o Colorado. E aí o professor Miro brigou muito nessa questão, um abraço para o professor Miro, saudades dele, brigou muito nessa questão de um dos Pacheco ir pro Curitiba. E aí eu acabo indo treinar no Curitiba na categoria de base, lá no sub-12, e aí só saio de lá profissional em 1996, foi meu último ano. Então ele foi uma pessoa que influenciou muito a minha ida para Curitiba, e o meu pai sempre apoiando em todos os sentidos, né? Jogava e ajudava muito no nosso dia a dia, e uma das coisas que eu tenho assim do meu pai é que ele nunca me cobrou nada. Ele sempre falou, resolva seus problemas dentro de campo, faça você as tuas decisões, para que você aprenda não só com os erros que você vai cometer, mas com os acertos também. Então assim, as conversas, como a família era grande, todos os irmãos, a maioria jogando futebol, as conversas nossas eram mais ou menos isso. E o meu pai também não tinha muito tempo, né? Até porque a gente, todo mundo jogava e eu me virava sozinho nesse sentido, porque aquele momento era muito difícil, né? A gente ia de ônibus, às vezes ia a pé treinar nos campinhos, não tinha uma estrutura de centro de treinamento igual hoje, né? Então isso deixava a gente muito mais à vontade de tomar as decisões, e isso ajudou e contribuiu muito diretamente para mim dentro de campo, nas escolhas, nas tomadas de decisões, para que eu pudesse saber. E aí quando eu chego no profissional, e um dos exemplos, isso é fato, eu fazia o movimento de bicicleta sozinho nas brincadeiras, tanto no futsal que eu joguei pela ABB, como no campo. Porque você pensa, né, uma categoria de base hoje, um sub-15, tem no mínimo uns 4 profissionais, né? Um preparador físico, um auxiliar de preparação física, um auxiliar técnico e o treinador. Você tem bolas novas, você tem todos os materiais de treinamento, e naquela época era o professor Miro, 20 bolas no máximo, e 30, 35, 40 jogadores. Como é que você vai fazer um trabalho de fundamento? Como é que você vai fazer um trabalho físico? Como é que você vai fazer um trabalho tático?
1: E não esquecer que essas bolas eram aquilo que sobrava do profissional.
0: Exatamente.
1: Que vinha para as categorias de formação. Não era bem assim. Pacheco, eu gosto muito de falar de categorias de formação, porque independente se o jogador que está dentro dos clubes vai ser ou não atleta, a função que o clube tem é de formar cidadão. É por isso que eu gosto de categoria de formação e não categoria de base. Porque parece que base para mim é fazer alicerce de construção. Isso é base. O que vai ser depois não me interessa. Mas base para mim é isso. Me desculpe se eu estou errado, mas é assim que eu penso, pelo menos. E isso que você fala, eu pude perceber em muitos clubes. Quando eu tive a oportunidade lá em 1983 de ir ver um treinamento do Colorado, naquela oportunidade eu já via que as bolas não eram novas, eram todas bolas de capotão e que eram surradoça. Nossa, eram praticamente todas elas acabadas.
0: Não tinha, e era muito difícil, né, a questão da estrutura das equipes, né? Financeiramente, as equipes aqui de Curitiba tinham muita dificuldade nesse sentido. Já no profissional era complicado, imagina na categoria de base. E aí, retomando aquela conversa que eu ia comentar, era a questão de você tomar as decisões nos treinamentos. Aí eu fazia esse movimento de bicicleta para aprender a fazer sozinho, sem ninguém me ensinar. E hoje no futebol ninguém ensina você a fazer o lance de bicicleta. Você tem que aprender sozinho. E aí num jogo, no Campeonato Paranaense, 1996, contra o Rio Branco, no Couto Pereira, veio uma bola muito parecida com aquilo que eu fazia no treinamento sozinho, que era dar o movimento de bicicleta, que é muito difícil de fazer. Até porque você machuca muito o cotovelo, o braço, o ombro. Depende do jeito que você cai, você pode ter uma fratura. E eu acabo fazendo esse movimento, fazendo a bicicleta e acontecendo o gol. Então, assim, é aquela questão que você tem que ter a tua iniciativa, a tua criatividade e a tua tomada de decisão. Naquele momento, em um segundo, você define muita coisa. E é exatamente o que você falou. A categoria de base, que a gente fala, mas na realidade é projeto de formação, para que você, às vezes, você não faz o atleta jogar na própria equipe, mas você está formando um jogador de futebol, um atleta profissional. Claro que há muito tempo atrás se utilizava essa nomenclatura de base, que ao longo do tempo já tem algum tempo que não se fala muito, né? É uma categoria de formação, onde você forma. E você tem as equipes profissionais que dão uma estrutura muito grande de psicóloga, né? de pedagoga, para que esse atleta não só aprenda a ser jogador, mas sim tenha uma condição aí, cognitiva, de educação para a vida. E o futebol está muito inserido nesse caso.
1: Quando se fala nessa toda essa questão, Pacheco, que se envolve no mundo do futebol, a formação dos atletas, hoje o futebol é totalmente diferente daquilo que eu vi lá nos anos 80, que eu tive um pouquinho de contato, depois como profissional do microfone, final dos anos 80, início dos anos 90, para aquilo que você viveu como atleta das categorias de formação, como atleta profissional, e daquilo que houve a transição, que eu chamo a transição da pré-internet para a internet. Porque isso trouxe uma maior agilidade e velocidade nas informações. No teu tempo tinha que pegar a fita VHS, colocar embaixo do braço e levar e colocar no videocassete. Depois veio o DVD, hoje abriu o site, qualquer um traz ali o portfólio de tudo aquilo que o jogador tem em campo. E o que é hoje o futebol? O futebol hoje virou o quê, Pacheco?
0: Bom, futebol mais do que nunca, né? Apesar de ele ter evoluído no extra-campo bastante, até dentro de campo também, mas principalmente o extra-campo. O futebol, por mais que tenha todos os recursos, todo o dinheiro do mundo, ainda existe muita paixão, existe muito amor. E todas as pessoas que estão envolvidas no futebol, independente a função, fazem aquilo porque gostam, porque tá no sangue e aí a paixão vem sempre em primeiro plano. Agora, não tenha dúvida que o futebol evoluiu e vai evoluir muito mais, muito pela tecnologia, muito pela ciência, muito pelo que os profissionais estão procurando evoluir, né? Os trabalhos hoje, o suporte que o futebol tem é gigantesco, né? Recentemente eu estive no Botafogo fazendo uma visita, a estrutura que eles têm lá de análise, de fisiologia, para que o atleta possa se prevenir de várias situações, as informações que são passadas, os trabalhos que são feitos. O futebol hoje não é só aquilo que a gente vivenciou lá atrás, que era você fazer o teu treino ali de uma hora e meia, com uma programação que não mudava nunca, a estrutura era sempre a mesma. Hoje o futebol, quem imaginava que hoje as equipes fretam um avião para ir fazer um jogo? Na minha época, viajar de avião era, você contava nos dedos quantas
2: luxo.
0: Vezes. Então, assim, hoje mudou muito para deixar os atletas em melhores condições de entregar dentro de campo.
1: Eu lembro ida do Curitiba para Cascavel de ônibus.
0: Exatamente.
1: Vocês iam de ônibus para Cascavel,
0: Foz do Iguaçu,
1: 500 quilômetros, 600 quilômetros.
0: Hoje,
1: para ir para Porto Alegre era de ônibus?
0: E se você falar isso hoje, você vai ser taxado como retrocesso, ultrapassado, enfim. E aí o que acontece? O que eu sinto muita falta também são aquele futebol de antigamente, que era uma qualidade técnica, que era jogadores clássicos. E hoje você mudou muito mais isso, né? Hoje não, você não encontra mais essa questão do jogador ter essa condição de demonstrar essa parte técnica. São raríssimos atletas que a gente encontra hoje que conseguem, só com a parte técnica, resolver dentro de campo. Se ele não tiver uma quilometragem, se ele não tiver uma condição física extraordinária, infelizmente, no futebol moderno, no futebol atual, ele não pega na bola.
1: Pacheco, eu gostaria muito de te agradecer e gostaria de fazer um convite para que você viesse aqui para a gente fazer um programa de uma hora e meia, para a gente falar muito sobre a sua carreira, coisas pitorescas que a gente acabou não conseguindo falar hoje, falar muito sobre esporte aqui e fazer uma análise dos clubes aqui do nosso estado. Começa pelo Curitiba, o mais velho, passa pelo Atlético, vai no Paraná, pega o São Joséense, vamos até Ponta Grossa. Vamos fazer uma análise desse futebol paranaense, futebol brasileiro, mundial e tudo mais. Você aceita esse convite de voltar aqui e trazer você, porque você, meu amigo, que saudade que eu tenho. Eu tenho muita saudade. Dirceu, você não sabe, mas eu, paranista, mas eu sempre gostei do futebol de dois jogadores. Um jogava no Atlético, depois foi jogar no Paraná, que era o camisa 7, o Carlinhos Sabiá, que era uma sumidade, e o outro era o Pachequinho. Esse camisa 11, quando ele entrava em campo no Couto Pereira, aquele Couto Pereira vinha abaixo, de tanto que aquela torcida amava o Pachequinho. E esse amor, eu gostava de sentir isso dentro do gramado, ali atrás do gol, na minha função como repórter. E uma admiração que eu criei com ele depois em 95, sendo meu parceiro de fisioterapia.
2: Que lembrança, hein?
1: E fora isso, as histórias, né?
0: Sim, a gente
1: tem muita resenha para contar.
0: Eu sempre vou ficar à disposição de vocês. Obrigado pela oportunidade, tá? Vamos marcar, sim, não tenha dúvida. É só me chamar que tô à disposição. E como você bem falou, né? A gente tem aí uma lembrança muito boa, muito legal da história que a gente tentou aí fazer dentro do futebol e ainda continua. E com certeza está no meu sangue, com certeza está na minha motivação, na minha alegria, contar as histórias, falar do futebol, falar da minha vida. E pode ter certeza que eu vou sempre fazer para que as coisas dentro do futebol sejam dessa forma, com amor, com vontade, que prevaleça sempre o profissionalismo e as pessoas sendo corretas acima de tudo. E de novo agradeço a oportunidade e vamos marcar para contar histórias, bater um papo, que eu acho que as pessoas também gostam de ouvir isso.
1: Rapidinho, rede social para encontrar o Pachequinho.
0: Eu tenho minha rede social, eu sou meio ruim na rede social porque eu não posto muito poucas coisas, porque
1: eu te entendo.
0: Geralmente é quando eu estou em algum clube, eu coloco alguma coisa.
1: Eu te entendo.
0: Mas é tec.pachequinho.
1: Tec.pachequinho. Acha lá e conversa com o Pachequinho que ele vai te responder. Um abraço, Pacheco.
0: Valeu, obrigado pelo convite. Um abraço a todos.
1: O Demir já me deu dois pés no ouvido aqui dizendo que eu invadi demais o programa dela, mas a gente vai chegando ao final. Sem muitas delongas, amanhã tem mais Educativa Esportiva para você. Um abraço e até lá, galera do esporte querido.
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7: Olá, eu sou o Diego Tirri e agora começa mais um Minuto de Educação, o boletim diário sobre a educação pública no Paraná. O Colégio Estadual do Campo Dr. Caetano Munhoz da Rocha, em Quitandinha, na região metropolitana de Curitiba, passou por obras de reforma e ampliação entre o final de 2025 e o primeiro semestre de 2026. Os investimentos do governo do estado somaram quase R$3,5 milhões em recursos do Fundepar. As obras incluíram a construção de um novo refeitório, a reforma da quadra poliesportiva, além da criação de um laboratório de química, física e biologia. Também foram feitas adequações nas redes elétrica e hidráulica da escola, além de pintura geral e instalações de passarelas cobertas entre os blocos. E este foi o Minuto de Educação de hoje. Você também pode nos acompanhar nas redes sociais. O endereço é educação.pr.
5: Uma e dois.
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Olá, muito boa tarde a você. Eu sou a Miriam Rocha, tô chegando e vou ficar juntinho com você até as 2 da tarde. Hoje é quarta-feira, dia 17 de junho de 2026. Estamos na fase da lua nova, outono brasileiro, e hoje é comemorado o dia do funcionário público aposentado, dia da medicina veterinária militar, dia do gestor ambiental, dia mundial do karaokê e dia mundial de combate à desertificação, à seca, né? Santo do dia é São Ranério de Pisa. Bom, quarta-feira, né? Quarta-feira tem muita música pra você aqui no programa Destaque. A gente começa com Erasmo Carlos, Mulher. Mulher.

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1: Esse foi o Gustavo Lima, apelido carinhoso. Antes teve Zezé de Camargo e Luciano, É o Amor. Paulinho da Viola, Argumento.
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2: 1:15.
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1: Muito boa tarde a você, muito obrigado pela sua companhia. Você está muito bem acompanhado, viu? Você está na Educativa. E o programa Destaque, trazendo música do passado para você. Quem chega é Caetano Veloso. Você é linda.

0: Foi o Zeca Pagodinho, camarão que dorme. A onda leva, pode dormir não. Raça Negra, Vida Cigana. E antes teve Barão Vermelho, Por Você.
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3: 1h30. 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
0: Bom, vamos juntos até as 14h. Eu quero lembrar você que hoje é sexta-feira, final de semana, mas na terça-feira, na quinta-feira, o programa Destaque é especial. Tem sempre um convidado, é um programa de entrevista que traz informações muito importantes, traz conhecimento para você, porque nós trazemos um especialista no assunto para falar, né? Então você vai saber informações reais, informações verdadeiras, informações de confiança para você aqui no programa Destaque. Não esqueça, você é meu convidado, tá? Terça e quinta-feira, programa especial, sempre com um entrevistado ou uma entrevistada. Bom, chegando Simone Fugaz.

Esse foi Hugo e Guilherme, Mal Feito. Antes teve Jota Quest do seu lado. Fernando Mendes, Você Não Me Ensinou a Te Esquecer. Muito bem, gente, está na hora de ir embora. Quero desejar uma excelente tarde para vocês. Lembrando que amanhã no programa nós temos convidado especial, tá? Não esqueça, amanhã, 1 da tarde, aqui no programa Destaque. Eu volto amanhã, 1 da tarde, mas antes eu deixo as últimas de hoje para vocês curtirem. Um grande abraço, tchau, tchau.

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4: Alô, alô! Alô, minha gente, boa tarde! Estamos começando por aqui mais um programa Momento Sertanejo. Boa tarde, Curitiba! Boa tarde, região metropolitana! Boa tarde a você que está ligado comigo. A partir de agora, eu, Ademar Marques, vou ficar com vocês em mais um encontro gostoso no rádio. O melhor da música do sertão!

0: Que legal ter você com a gente, aqui na Educativa M630.
1: Ediane, essa é uma das músicas mais bonitas do sertanejo.
2: Eu gosto.
1: Ei, Ginigê, essa machuca, hein?
2: Mas eu mesmo, hein?

0: Ah, alegria, alegria nessa tarde gostosa, hein? Curtimos aí, Rogério e Regiane, Não Bebas Mais Não. Olha só, que alegria, que música linda, hein? E é com esse ritmo, né? Que a gente vai trazendo mais sucessos para vocês. Aqui no Momento Sertanejo, você ouve aquela caipirona, né? Aquela sertanejona que marcou época no seu passado. Que tal essa, hein? Com Bob Robson, boa tarde!
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0: Maravilha, maravilha, curtimos aí goiano e paranaense na sua tarde no sertão, aqui no Momento Sertanejo, o Doutor e o Caipira. Antes foi Valéria Barros com Leonardo Noite Triste e depois Bob Robson, um para cada lado, né? E por aqui nós vamos dando sequência, viu? São 2 horas da tarde, mais 23 minutos, boa música por aqui não para!
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5: A hora certinha, Brasil! São 2:34. Alô, Curitiba! Alô, região metropolitana! Aqui o Ademar Marques comunicando com vocês pelas ondas amigas da Educativa M630, nessa tarde gostosa de quarta-feira, 17 de junho. Maravilha, maravilha. Chegando por aqui agora, mais uma do Momento Sertanejo. Do Duca e Dalvan. Ati.

Aqui no Momento Sertanejo, matando saudade no túnel do tempo, como diz o meu amigo Nivaldo Walter, no fim da tarde, né? Aonde você estava? Aí curtimos Chico Rei, Paraná, Capricho do Destino. Dá tempo, produção? Dá tempo, sim. Aqui no Momento Sertanejo, eu trago para vocês agora de Paulo e Paulino, com a participação da inesquecível Marília Pêra.

Que bonito! Tá aí a música linda de Paulo e Paulino, né? É, com a participação da inesquecível Rainha da Sofrência, Marília Mendonça, Estrelinha. Mas que coisa bonita, hein? 14 horas mais 56 minutos, aqui, Momento Sertanejo. É, e com essa nós vamos picando a mula, deixando aqui um forte abraço a todos vocês da capital paranaense, da região metropolitana, litoral do estado, os quatro cantos do meu Paranazão. Amanhã estaremos de volta, novamente a partir das 2 da tarde. Fiquem agora com o melhor da tarde. Meu amigo Fabrício Campos está chegando. Tchau, tchau, gente!

0: Olá, eu sou o Diego Tirri e agora começa mais um Minuto de Educação, o boletim diário sobre a educação pública no Paraná. A primeira convocação dos alunos selecionados para o Ganhando o Mundo 2027 foi realizada pela Secretaria da Educação, com a divulgação dos nomes de quase 500 estudantes da rede estadual. Consta na lista o primeiro colocado de cada um dos municípios paranaenses, além dos 100 primeiros classificados inscritos no programa Bolsa Família. Uma segunda chamada vai ser realizada posteriormente, conforme o número proporcional de vagas disponíveis por município. Nesta oitava edição da iniciativa, são ofertadas 100 vagas para intercâmbio na Austrália, outras 100 para a Irlanda, 150 para a Nova Zelândia, 150 para o Reino Unido, além de 500 vagas para o Canadá. E este foi o Minuto de Educação de hoje. Você também pode nos acompanhar nas redes sociais. O endereço é educação.pr.
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4: É isso aí, começando mais um programa Melhor da Tarde da Educativa, aqui na M630. Todos os dias, de segunda a sexta, às 15 horas, a gente tem esse encontro marcado logo após o programa do meu grande amigo Ademar Marques. O Ademar Marques passa a bola para a gente passa a bola para o Tobias de Santana com CS Seresta e o Tobias passa para o nosso amigo Nivaldo Walter. Nivaldo Walter, vamos dar um alô para os nossos ouvintes aqui. O Nivaldo vai estar conosco em mais um Melhor da Tarde da Educativa. A gente teve durante a semana, muitas vezes, a presença do nosso querido Dirceu Santos. Dirceu Santos produzindo programas, ocupado agora, mas produziu esse programa nosso de hoje e o Nivaldo vai estar aqui operando esse som maravilhoso, moderno da Rádio Educativa M. Nivaldo, uma boa tarde para você.
5: Boa tarde a você, Fabrício. Boa tarde aos amigos, às amigas que acompanham o programa nesta tarde de quarta-feira. Vocês da Grande Curitiba, da região metropolitana, do litoral do Paraná, aquele abraço. Boa tarde, Fabrício.
4: Boa tarde, Nivaldo. Nivaldo, que tem um programa às 5 da tarde, por favor, pode pegar e comentar para os nossos ouvintes, porque o pessoal que gosta de curtir a tarde na Educativa tem o Melhor da Tarde das 3 às 4, das 4 às 5 tem o CS Seresta e às 5 a bola passa para você, né, Nivaldo?
5: Exatamente, Fabrício. Nós temos das 5 às 6, das 17 às 18 horas, fim de tarde. As músicas de ontem, de hoje, de sempre, aquelas que marcaram épocas, nós rodamos tudo de novo aqui na Educativa, porque aquelas músicas que rodavam na época de garagem, na época do rádio, ondas curtas e médias, nós rodamos tudo de novo aqui na Educativa, logo após o programa do Tobias.
4: Isso aí é música popular brasileira. O melhor da música brasileira você encontra aqui. E o melhor da tarde na Educativa, sempre trazendo para você entrevistas com profissionais que são referências de sucesso nas suas áreas, especialistas, empreendedores, mostrando como chegaram no ponto que estão, o que erraram, o que acertaram. Hoje a gente tem uma entrevista que a gente já fez até a chamada. Quem está acompanhando as mídias sociais, da Rádio Educativa AM. Já está ligado que a gente vai ter logo mais o projeto Capoeira e Cidadania. Vamos entrevistar a educanda Camille Ferreira Matos, amarelinha, o Sérgio Roberto de Lara Oliveira, coordenador do projeto, e também a assessora de responsabilidade corporativa da Volvo, a Marli Bonatti Brunkhorst. Vou ter a satisfação de estar revendo a Marli. Faz tempo que eu não encontrava com a Marli sempre muito envolvida com a responsabilidade social e esse projeto Capoeira e Cidadania, que a gente já conhecia, porque eles já estiveram conosco aqui na TV Paraná, Paraná Turismo, com o Fala Esporte, falando justamente da capoeira. Mas a Camille e o Sérgio são outras pessoas que vão estar trazendo mais novidades para você aqui na Rádio Paraná Educativa AM 630. Sempre quadros especiais feitos para você, amigo, amiga, ouvinte da Rádio Educativa AM 630. Estamos também com informações atualizadas, tudo que está acontecendo de mais importante no trânsito, como é que está o tempo, a temperatura, para quem não saiu lá fora, está no ar-condicionado, não está em contato, esquentou um pouquinho. Estamos com 20 graus nesse momento, daqui a pouco mais detalhes para você. O trânsito, a gente vai falar dos bloqueios de trânsito, para que você possa se programar, para não se enroscar no trânsito de Curitiba, muitas obras acontecendo, e você tem também música de muita qualidade aqui no Melhor da Tarde Educativa. Vamos começar hoje com uma música, Como a Vida Deve Ser. Como é que a vida deve ser, Nivaldo?
6: Fácil.
4: A música, né, trazendo essa mensagem para nós. Faça a sua vida ser fácil, extremamente fácil.

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0: Você está acompanhando o Melhor da Tarde aqui na Rádio Educativa AM630, trazendo sempre as novidades, aquilo que tem de melhor acontecendo em Curitiba, no Paraná, e daqui a pouquinho a gente vai dar o recado também que está acontecendo lá na Copa do Mundo. Para você não morrer de curiosidade, Portugal e República Democrática do Congo estão jogando até agora, estão empatando em 1-1. Daqui a pouco a gente tem o momento da Copa, o melhor da Copa, aqui no Melhor da Tarde. Mas chegaram os nossos convidados, eu quero dar boas-vindas a vocês. Uma velha conhecida, podemos chamar assim, né? Faz tempo que a gente está atuando junto nessa área social, né? A gente tem muito orgulho do trabalho que é feito por vocês. A nossa Marli Bonatti Brunkhorst.
1: Brunkhorst,
0: falei certo. Que ela é assessora de responsabilidade corporativa da Volvo. A gente já se conhece de trabalhos feitos com outras entidades, que a gente pode até comentar um pouquinho, mas o nosso foco hoje é o projeto Capoeira e Cidadania. Também estamos com os nossos convidados aqui, a Camille Ferreira Matos, que é a amarelinha, né, Camille?
2: Isso.
0: A Camille, uma boa tarde para você, Camille, seja muito bem-vinda aqui. E o nosso amigo Sérgio Roberto de Lara Oliveira. Isso aí, né, Sérgio?
3: Isso.
0: Tem algum apelido ou é só Sérgio mesmo?
3: É o Bolacha.
0: Pode chegar mais perto, chega mais perto. Vamos chegar todo mundo pertinho aqui para a gente poder conversar a respeito desse projeto muito bonito que tem o apoio da Associação a Volvo, né? Antigamente se chamava Associação Viking, né, Marli?
1: Então, faz um ano que a gente fez essa migração do nome de Associação Viking para Associação Volvo. Então, a Associação Viking é proponente do projeto, ou melhor, a Associação Volvo, né? Proponente do projeto. E nós temos o patrocínio da Volvo do Brasil, do Grupo Volvo do Brasil, e agora também de uma das nossas concessionárias, que é a Lapônia, que fica lá no interior de São Paulo.
0: Ah, já ouvi falar da Lapônia. Não só da Lapônia, né? A referência sueca, mas também da concessionária da Lapônia. Então, é um projeto que foi criado em 2005 pela Associação Volvo, né? O projeto Capoeira e Cidadania, realizado via Lei Federal de Incentivo à Cultura, com os patrocínios do Ministério da Cultura e da Volvo, e agora também da concessionária da Lapônia. Essa iniciativa tem o propósito de promover desenvolvimento humano, me corrija se eu estiver errado, e a cidadania por meio da prática de capoeira, atendendo atualmente aproximadamente 300 crianças, né, e jovens, que maravilha, adolescentes, adultos, um público de escolas públicas e comunidades em situação de vulnerabilidade. Já são 20 anos de atividades em que o projeto Capoeira e Cidadania beneficiou mais de 5 mil pessoas. Olha, isso aí é quase um estádio lotado, dá quase uma Vila Capanema, fortalecendo vínculos familiares e valores como respeito, disciplina, cooperação, determinação e autoestima. E hoje esse projeto é reconhecido como uma referência na formação de cidadãos por meio da arte, unindo cultura e esporte, porque a capoeira, mais do que um esporte, é uma arte também, né? Então, nós temos aqui a Marli Bonatti Brunkhorst, que é a nossa assessora de responsabilidade corporativa da Associação Volvo, a Camille Ferreira Matos, amarelinha, e o Sérgio Roberto de Lara Oliveira, o Bolacha, que é o coordenador pedagógico do projeto. A Camille é uma jovem que está sentada aqui diante de mim, que é uma das educandas. É assim que é o termo que é utilizado, Camille?
2: Isso, a gente é aluna do projeto, né? Então, sou atleta desde os meus 6 anos de idade, comecei bem pequenininha ali. Hoje em dia estou com 20 anos, entrei na Universidade Federal do Paraná, estou fazendo educação física, então o projeto ele me incentivou muito. Então, desde pequena, fazendo esporte, né? Sempre gostei desse mundo, então foi por ali que eu quis fazer educação física, entrei na Federal e tô no meio ali, né? Tô com 2 anos já de faculdade.
0: Fazendo Educação Física na Universidade Federal do Paraná. Que maravilha, isso, né? Isso aí mostra o resultado, né, do investimento em responsabilidade social. Às vezes a gente pode investir simplesmente um pouco de tempo como voluntário. É só procurar a associação que combina com a sua vontade de ajudar, de contribuir. E às vezes você pode pegar e chegar muito mais longe, né? Você, pelo jeito, já está naquele momento da retribuição. Mas conta pra gente como surgiu a ideia de criar o projeto Capoeira e Cidadania. Acho que a Marli está envolvida há mais tempo no projeto, né, Marli?
1: Estou sim, Fabrício, estou sim. Na verdade, a gente precisa só contextualizar um pouquinho.
0: Isso,
1: né?
0: Por favor.
1: Quando a gente fala do projeto, quando a gente fala desse trabalho dentro da associação, por que ele veio para a associação, né? O que move a associação, o que moveu a associação à época, trazer isso para dentro dos seus portões? Então, a gente precisa falar um pouquinho da estratégia, né, que nós temos dentro da associação ou da empresa como um todo, né, que é do pilar pessoas, né? Então, a empresa ela se sustenta em pilares, um deles é pessoas. E pessoas, ele fala sobre o público interno, que são os nossos associados, as suas famílias, e também extrapolar isso para além dos nossos portões, que é o público externo. Quem são as pessoas que estão ao lado da Volvo, né? Quem são as pessoas que estão ao lado da Associação da Volvo? Quem são essa comunidade que a gente acabou chegando lá em 79 e disse aqui nós vamos estabelecer falando em como, né, como empresa. E a partir daí a gente entendeu a nossa responsabilidade também, então, de poder abrir esses portões e dizer que nós, como empresa, o que podemos fazer para poder contribuir com essa comunidade onde nós estamos inseridos.
0: É, você falou em quem são, mas dá para a gente até imaginar quem eram em 79 e quem são hoje, né, com todo esse trabalho bonito sendo feito. Falando, né?
1: É mais difícil eu te falar sobre isso porque eu não estava nem em Curitiba
0: morando. Sim, eu sei, você não estava em Curitiba.
1: Mas é isso, né? Então a gente veio, né, se estabeleceu num espaço que tinha, né, ali toda uma cultura, que tinha todo, né, toda uma dinâmica, e a empresa então se estabeleceu aí. E aí, como tu disse agora, né, a Amarelinha chegou numa fase de contribuir com o projeto, então o que é a contribuição dela, né? Ela ir para a universidade. A gente obriga? Não, a gente não obriga, mas o projeto tem esse é um dos objetivos maiores do projeto, que é trabalhar essa questão da educação. E aí a gente fala muito sobre isso. Então, por que nós decidimos trazer, né, um projeto social para dentro da associação, né? Então, de novo, é a nossa forma de contribuir com a sociedade. Então, a época, não era, a gestão ainda não era minha, era do Eduardo, né? Junto com o governo federal, junto com o MINC, né, se escreveu esse projeto, né, que você bem falou no início da nossa conversa, que ele tem incentivo da lei, né, da federal de incentivo à cultura, da lei Rouanet, né, o governo federal, o apoio, o patrocínio, enfim, da Volvo e da Lapone agora, para a gente poder conseguir executar esse trabalho. Né. Então, a gente tem teve essa ideia, vamos escrever um projeto, vamos trazer para dentro da associação e trabalhar a capoeira como uma ferramenta de atração desses jovens para dentro desse projeto, né? Porque também tu colocaste muito bem, é uma área de vulnerabilidade social, vulnerabilidade econômica, né, e de outras vulnerabilidades, mas a gente entendia que essa era uma forma de a gente poder dizer, venham, fiquem conosco, né, dentro da associação, conheçam outras realidades, né, tenham pessoas que, diferentes do seu círculo de convivência, para que vocês possam entender que o mundo pode ser um pouco diferente do que esse onde nós estamos vivendo ali, né? E foi assim que nasceu o projeto, né? Dessa vontade de, dentro do pilar pessoas, cuidar dos nossos internos e cuidar também da nossa comunidade. Então, aí veio o projeto Capoeira e Cidadania, né? Já com, na época, o Jorge assumiu, que é o mestre periquito, que hoje ainda conduz o projeto, né? Com muito afinco, né?
0: Tive a honra de conhecer o mestre periquito quando ele esteve aqui na TV Paraná Turismo, né? Agora conhecendo a Camille e o Sérgio.
1: E a Camille, a Amarelinha, é irmã da Serelepe, que esteve naquela entrevista lá.
0: Sim,
1: então,
0: a Serelepe.
1: Que é bem interessante também.
0: Que é a Rafaela, né?
1: Não,
0: a Serelepe era uma outra. Assim, a Rafaela era uma atleta.
1: A Rafaiane.
0: Rafaiane. Sim, a Espoleta. Olha, a Espoleta,
1: é que
0: Serelepe,
1: depois,
0: Amarelinha.
1: Depois, eu acho bem interessante, né? De repente, se couber dentro
0: sim,
1: da nossa
0: claro,
1: conversa.
0: Sim.
1: O Bolacha e a Amarelinha falam um pouquinho desses apelidos, esses nicknames, né, que tem dentro da capoeira. Né? Então, isso é importante até para poder as pessoas entenderem por que a gente chama, né, as pessoas pelo apelido. Mas vamos voltar para
0: a
1: nossa conversa,
0: Brito,
1: que a gente está derivando aqui.
0: Já estamos nos apelidos.
1: Nos apelidos, né? Então, é isso. Então, essa é a forma que a associação encontrou de contribuir com a sociedade do entorno. Né? Traz o projeto, traz a capoeira como ferramenta de atração, né, e trabalha fortemente isso, essa questão da educação, então a gente prima muito por isso, essas oportunidades que eles têm de conhecer pessoas diferentes, fontes de inspiração. A Amarelinha é um exemplo, né, de fazer educação física, mas dos nossos jovens que vão para a universidade, acho que a gente teve uma situação ou outra que fizeram outro curso que não educação física, né? Porque a referência deles é o educador físico, que é o Jorge, que é o Bolacha, enfim, outros tantos dos nossos já adultos, né, atletas, que também fizeram educação física. Né? Então, essa premissa nossa da educação, ela é muito forte, porque é isso que a gente quer proporcionar para eles, né? Que eles consigam ser arquitetos da sua própria vida, que eles façam suas escolhas, que eles desenhem, né, o topo da montanha para eles, o sucesso, que isso de cada um, né? Cada um tem aí a sua régua, né? Mas que eles se sintam preparados para esse mundo, né? E que eles digam assim, eu posso, eu consigo, eu também, né, tenho as minhas oportunidades. E alguns, assim como a Amarelinha e outros, né, a gente tem vários exemplos dentro da capoeira, não desperdiçaram isso. Isso é para todos? Talvez não, mas para quem quer, para quem coloca isso como uma, né, uma meta de vida, esse projeto ele é uma boa, é um bom caminho a ser trilhado, sabe? Eu sinto muito orgulho. Eu estou com eles assim, de muito próximo desde 2019, porque até então eu tinha uma outra função dentro da, né, do grupo Volvo, mas de 2019 para cá eu acompanho muito de perto, né, o trabalho deles assim, e a gente vê a evolução deles a cada ano. Né, a Marelinha com 20 está falando de 14 anos de projeto. O projeto tem só 20
0: então,
1: anos.
0: Ela entrou, ela estava.
1: Ela era.
0: No pé escola.
1: Ela era baby.
0: Olha, né? Só, 6 anos começou.
1: A gente já tem filhos da capoeira, né? Já tem legal. Aí crianças que nasceram dentro da capoeira, que já estão batizados na capoeira, né? Falando do Enzo, né? Então, assim, isso é o resultado do projeto. Então, eles enxergam no projeto como sendo, de fato, um caminho, né, possível para eu conhecer um pouco mais, né, eu descortinar esse meu mundo aqui e dizer, nossa, tem outras coisas. Né? Isso é muito forte, assim, então eu sinto muito orgulho deles.
0: Então você tem essa visão, né, claro, uma visão que a gente tem da associação, o principal objetivo do projeto, permitir que eles possam trilhar esse caminho. Tem alguma definição oficial ou é por aí como você falou mesmo?
1: Eu acho que esse é o nosso grande movimento, né? O que nos move é manter o projeto. A gente falou do projeto que tem 20 anos de idade, parece pouco, né? Mas é muito tempo, são duas décadas, né? Que tem um trabalho, né? Que trouxe grandes resultados, né? Então, você falou no início, né, aqui da nossa conversa, que atende crianças e adolescentes. Hoje a gente atende da pré-escola até 70 anos de idade. Então, se você for falar de inclusão, a capoeira é um esporte, é uma arte, é um projeto que ele trabalha fortemente a inclusão. Né? A Marelinha é uma das da família, mas tem o pai dela.
0: A Serelepe é irmã dela.
1: A Serelepe é irmã dela, a Marelinha é irmã dela, a Smurfette é irmã, o pai é o cigano. Ou seja, a gente traz a família para dentro do projeto. A gente teve no passado a avó que vinha trazer o neto, que acabou fazendo capoeira, o neto de sair da capoeira e a avó estava fazendo capoeira.
0: Né? É a inclusão, né, da família também,
1: exatamente.
0: Não só da comunidade.
1: Exatamente. Então, assim, para quê? Para trazer de novo, para, né, para mostrar que essas pessoas podem, a gente pode, juntando esforços, né, no movimento colaborativo, a gente pode. Isso a gente chama, Fabrício, de gerar prosperidade. E aí a gente não fala em acumular riqueza, a gente não fala em financeiro, a gente fala em você desenvolver pessoas, desenvolver habilidades, desenvolver talento, né? Desenvolver competências, né? E, principalmente, né? Empoderar essas pessoas. Né? E isso é muito forte. E eles vão embora, assim, quando você vê, já estão voando. Né? Então, isso é lindo do projeto.
0: Literalmente,
1: né?
0: Voando, né? Estamos falando de capoeira.
1: Ah, eles
0: aqui.
1: Voam. É lindo ver eles jogar capoeira. Eu fico sempre muito admirada quando os vejo jogando capoeira, assim, é maravilhoso. Eles, assim, também sou batizada na capoeira, né? Mas não saí da corda crua, ou seja, talvez numa próxima vida, se houver.
0: Depois vocês vão explicar para a gente esses termos, o que é a corda crua e como é que vai evoluindo.
1: Então, eu batizado, né? A troca de cordas, enfim, tudo isso existe dentro da capoeira. E tudo isso traz a disciplina, Fabrício, né? Então, é uma hierarquia, uma disciplina, é o respeito. Quer dizer, você trazer isso para a sua vida. Então, eles têm isso dentro dessa escola, né? Da escola Badá, que é a escola que a gente segue a metodologia. Mas isso tudo a gente fala que é simbólico para a vida pessoal, né? Então, quando você aprende que eu preciso ir no passo a passo, né? Step by step.
0: Legal. Eu queria que o Sérgio falasse um pouquinho para a gente, além de quantas crianças, adolescentes, jovens são atendidos atualmente, quantos que estão se envolvendo já diretamente. Você está como coordenador pedagógico do projeto, né, Sérgio?
4: Isso. Então, nós temos o nosso atendimento hoje, nós trabalhamos com um atendimento de 300 crianças, crianças, jovens e adultos, né? Nós temos um diferencial no projeto, que o projeto, geralmente todo projeto social, ele tende a atender pessoas até 17, 18 anos, que são aquele período que a pessoa migra, vai entrar na universidade, começa a inserir no mercado de trabalho, né? E a gente tem uma proposta um pouco diferente, que é agregar essas pessoas que, por exemplo, depois de terminar o ensino médio, eles vão dar continuidade de uma outra forma. A sua contribuição é diferente. Por exemplo, eu estou na capoeira há muitos anos já, eu sou desde 87, faz tempo já. Eu acompanhei o projeto lá no início, lá em 2005, né? Depois eu tive um período ali de uns 4, 5 anos afastado, depois retornei novamente. Então, eu vejo que a capoeira, ela nos impulsionou, pelo menos me impulsionou a buscar algo diferente. E muito vinculado à questão educacional. Então, por exemplo, hoje eu faço doutorado, hoje, lá no começo eu me sinto muito incentivado pela... O nosso mestre, o mestre Periquito, ele sempre fala assim, você tem que estudar, independente de qual faculdade você vai fazer, você precisa ter uma formação superior, até mesmo para você ter uma perspectiva de vida melhor. Então, a gente sempre vem com esse pensamento e ao mesmo tempo, a gente olha para trás e vê que a gente acaba sendo uma referência para os mais novos. Então, lá no projeto tem referência de várias referências para o pessoal mais novo. Então, a gente estando olhando para frente ou para trás, os olhos assim, nós temos diferentes referências na questão da performance, que nós temos hoje grandes capoeiristas lá com destaque mundial. Nós participamos agora do Sul Brasileiro, nós trouxemos 16 troféus. Com 16 troféus da competição. Então, nós temos desde o referencial da performance, da questão educacional, da questão profissional. Então, nós temos vários referenciais assim, que dão esse norte para o praticante que está ali, para o pessoal mais novo, está tendo essa perspectiva, eu posso chegar ali, eu posso ser igual ao fulano de tal, eu posso jogar tão bem quanto fulano de tal. Então, nossos alunos têm essa perspectiva. E dentro disso, dessa formação, a nossa preocupação maior é a formação do cidadão. A gente está preocupado mais em formar o cidadão, que ele seja um cidadão crítico, que ele seja um cidadão participante do seu contexto, que a gente possa atender as pessoas do entorno da Volvo, ali, da fábrica da Volvo, que a gente possa atingir mais pessoas e possa levar um pouquinho dessa chama da capoeira que modifica, que transforma, que empolga esses praticantes. Os nossos alunos, fazem parte do entorno da fábrica, num raio de máximo 4 quilômetros. Então, nós temos as escolas parceiras, nós temos quatro escolas parceiras.
0: Que escolas são, Sérgio?
4: Deixa eu lembrar.
0: Uma delas, acho que a Marlene tinha comentado, né?
4: Isolorense
0: ali.
2: O Teotônio Vilela. O Edite. E a Maria Amélia.
0: São várias escolas, o CMEI ali, tá certo.
4: Então, nós temos... qual que é a nossa estratégia do mestre na época e da Voo? Era a gente, a princípio, o projeto iniciou-se dentro da fábrica, dentro da associação, e depois verificou-se essa necessidade de expandir para o entorno. E daí as aulas são desenvolvidas nas escolas, né, e também na associação. Então, os alunos fazem aula tanto na escola como na associação. Então, esses 300 alunos eles estão distribuídos nesses cinco espaços que a gente ministra aula.
0: E sempre nesse raio de cerca de 4 quilômetros. Eu queria fazer uma pergunta aqui para a Camille, né, que é a Amarelinha. Camille Ferreira de Matos. Amarelinha, né, é da Vila São José. Isso, Camille?
2: Isso.
0: Que é aluna desde a pré-escola no projeto. Falou para a gente que está concluindo, está no meio do curso ali na Universidade Federal do Paraná de Educação Física. Conta para a gente como é que está contribuindo para a sua formação como cidadã, porque a gente já viu que para o lado profissional ele já te despertou essa chama também, né? Ele te mostrou um direcionamento para você poder estar dando continuidade e, de certa forma, até estar retribuindo, né, tudo que você recebeu no projeto. Conta um pouquinho para a gente da tua história ali no projeto Cidadania, Capoeira e Cidadania, Camille.
2: Igual o professor Bolacha falou, a gente tem para formar um cidadão, né? Então, esse lado pessoal é muito, muito bom. Igual eu falei, o lado profissional, ele me abriu muitas portas. Então, dentro da universidade, já fiz projetos, igual o Verão Maior, já fiz o Gido. E daí, eles me proporcionaram esse momento de poder expandir a capoeira. Eu levei pro projeto Verão, fiz uma aula de capoeira lá na praia. Estava na praia de Guaratuba. E daí, eu consegui levar um pouquinho do projeto lá, querendo ou não. Era só eu, mas... A gente estava lá como se o projeto estivesse junto. Ele também citou um pouco das competições, né? Eu fui agora que ele falou do Sul Brasileiro, eu fui vice-campeã do Sul Brasileiro. E é uma emoção muito grande, né? O pessoal ali, o meu pessoal estava torcendo por mim, né? E o meu lado pessoal estava muito empolgada, estava nervosa. Mas o sentimento depois de que a gente faz uma roda de conversa quando a gente voltou de viagem... É de ver que todo mundo está ali, o projeto está ali, então eu fiquei muito feliz.
0: Muito bacana. E a gente sempre ouviu falar que uma andorinha só não faz verão, mas uma amarelinha lá no Verão Maior Paraná fez uma grande diferença aí, passando o exemplo. Quantos jovens devem ter se sensibilizado, né, de ver, olha que bacana, ela está praticando esporte, jogando a capoeira ali, e a gente, né, tem acompanhado, né, como esse projeto tem trazido bastantes benefícios. Esse projeto ele ajuda a afastar crianças e jovens de situação de vulnerabilidade, na opinião de vocês, Sérgio, Marli, Camille?
1: A gente falou da educação, né, Fabrício, muito forte. Então, a educação, para mim, né, para Marli, a educação ela é a base de qualquer cidadão, qualquer pessoa.

0: pessoa para você sair de situações, né, de vulnerabilidade. E sim, a capoeira, ela transforma as vidas, transforma famílias, né? Porque você consegue ver perspectiva na sua vida. A capoeira, ela é colaborativa, né? Então, quando tu diz, ah, uma andorinha só não faz verão, mas uma amarelinha lá fez a diferença.
1: Fez a diferença.
0: Mostrando a arte da capoeira, que também a gente sabe, Deus, que o Sérgio pode falar um pouco melhor sobre isso, né? O quanto a capoeira também tem seus estigmas, tem seus preconceitos, né? E que isso, de passo a passo, a gente vem quebrando, né? Assim como com outros esportes também, né? Então, sim, ele transforma a vida, ele transforma as famílias, ele transforma a comunidade onde ele está inserido, né? Porque as pessoas escolhem isso para você, para si também, né? Então, pode dizer assim, ah, a gente perdeu alunos da capoeira? Perdemos, né? Foram poucos, mas assim, nem todos tiveram o mesmo objetivo, né? Entraram para o projeto, entenderam que aquilo ali não era o lugar deles e saíram. Isso é natural dentro do projeto, né? Mas a gente tem pessoas, né? A gente tem lá o Jacaré que está... e a Chu, né, que estão com o projeto desde que praticamente começaram o projeto, né? Então a gente vê assim que eles se formaram, eles são profissionais, né, e seguem a vida. Então sim, o projeto transforma vidas, transforma a família, transforma a comunidade, mas também, Fabrício, isso é uma escolha de cada um, né? Eu posso fazer muito, posso proporcionar as atividades, eu posso proporcionar um projeto, eu posso buscar o dinheiro para fazer a execução do projeto, proporcionar as viagens para eles, né? Aqui a gente citou o Sul Brasileiro, mas eles vão para o Rio no Mundial, eles vão para o Rio no Brasileiro, eles participam, né? Tem só o projeto, os jogos que só tem as meninas participantes, né? Tudo isso porque eles vão competir, sim, porque a gente tem hoje atletas de alta performance, embora esse não seja o nosso objetivo principal, mas quando eles fazem essas viagens, mais do que eles irem lá competir, eles conhecerem outras realidades, outras culturas, eles terem contato com outros mestres mestrandos, com outros professores, porque aí a graduação é um pouco diferente dentro da, né, da escola, é isso que a gente proporciona. Então, eu entendo que sim, transforma, e isso a gente tem exemplos vários dentro, né, dentro do projeto, assim. A gente vê, né, o Bolacha fazendo o doutorado, a gente tem o Coati, que é doutora, isso tudo vai inspirando eles a chegarem em, né, alcançarem esse topo da montanha que eu falei, que cada um tem o seu topo da montanha, né? Cada um vai até onde...
1: decide se vai ser realmente uma montanha, ou se vai ser só aquele morrinho e fica ali no conforto, ou se vai até onde o seu potencial permite, né?
0: Então, a nossa parte é essa, propiciar condições para que eles caminhem, para que eles treinem essa jornada. E aí cada um vai no seu ritmo, cada um vai no seu tempo e cada um escolhe se quer ou não fazer e até onde quer ir.
1: E você comentou disso, cada um escolhe, isso tem muito a ver com os valores, né? Não adianta você pegar e apresentar uma coisa que não está de acordo com os valores daquela pessoa, porque ela não vai sentir motivação nenhuma. Queria saber da Camille, do Sérgio, quais os valores que são trabalhados durante as aulas e as atividades. Tanto a visão do mestre, agora já rumo ao doutorado, mestre na capoeira, doutor na academia, e a nossa aluna aqui, de educação física, amarelinha, a Camille. Que valores que são trabalhados durante as aulas, as atividades, na percepção de vocês? Essa pausa dramática.
2: É uma pausa dramática. Dentro do projeto, trabalha diferentes valores, como a socialização dos alunos, o acolhimento... a ajuda,
0: respeito,
2: a disciplina. Então, a gente vai trabalhar esses diferentes valores, diferentes momentos, até mesmo com a preocupação de mostrar para eles um caminho de formação. E até mesmo no início, nós tínhamos vários problemas com, por exemplo, indisciplina, questão, às vezes, de mau cheiro. Então, por exemplo, educar não é só o que é feito na escola. A educação é uma coisa muito mais ampla que isso.
1: Sim.
2: E essa é uma das propostas do projeto, que é orientar, direcionar, falar um pouquinho, sugerir, né? Então, em muitos momentos, ele sugeriu, conversou. Então, muitos desses alunos, eles foram, com o passar do tempo, foram se adaptando ao projeto. Aquilo que a Mari falou, nem todos ficam, mas tem um lado positivo também, que muitas pessoas que saíram do projeto hoje falam bem. E quando a gente faz nossos shows, nossos eventos, a gente são convidados, eles vêm com aquela alegria. No último, inclusive, a gente convidou um pessoal, fazia muito tempo que não vinha, até jogaram capoeira, porque fazia muito tempo, treinaram bastante tempo, saíram, tomaram outros rumos na vida. Mas, por exemplo, até hoje eles falam muito bem do projeto, o que eles aprenderam, eles agradecem muito o que aprenderam lá. Essa questão, até mesmo a questão da disciplina, de você respeitar o outro, de ter essa questão da capoeira, coloca uma hierarquização, mas lá o mestre não trabalha, ele trabalha com essa lógica da

0: Eu acho que para fechar o apoio, né? Quando eu fiz o vestibular para poder entrar na universidade, eu tive muito apoio dos monitores do projeto. Então, eles sempre estavam no meu pé ali falando, tá fazendo, fez o Enem, fez o vestibular, tá estudando. E agora dentro da universidade é o que eu faço com os outros, que a geração que vem agora, né? Então, sempre tô mandando os vestibulares, sempre tô mandando cursos que estão tendo, então é sempre ter esse apoio um do outro. Então é o pessoal mais velho puxar o pessoal mais novo, mas é o pessoal mais novo também dar aquela empolgação pro pessoal mais velho para a gente continuar no projeto.
1: Então tá certo. Se fosse uma sessão de coaching, eu ia perguntar como é que a gente pode chamar isso aí. Mas é uma entrevista, então vamos chamar de exemplo, né? É um valor do exemplo que você dá para os seus colegas, para aqueles que estão junto com você. Esse é o Melhor da Tarde da Educativa. A gente vai fazer uma breve pausa. Daqui a pouquinho a gente retorna com essa entrevista com o projeto Capoeira e Cidadania, aqui no Melhor da Tarde.
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1: Esse é o nosso Nivaldo Walter, sempre na operação da mesa de som aqui. Nivaldo, você está acompanhando a entrevista, se tiver alguma pergunta, já vai pensando aí. Vou abrir esse espaço para que você possa tirar suas dúvidas aqui também com relação ao projeto Capoeira e Cidadania. Estamos aqui com a Marli Bonatti Bruncorsi, que é assessora de responsabilidade corporativa da Volvo, que abraçou esse projeto.
6: Associação Volvo,
1: exatamente, assessora de responsabilidade corporativa da Associação Volvo, que muitos, né, que já trabalharam nessa empresa conheciam como Associação Viking, agora mudou a denominação para Associação Volvo. Projeto Capoeira Cidadania, representado aqui pelo coordenador pedagógico, o Sérgio Roberto de Lara Oliveira, Bolacha, né, Sérgio?
7: Isso.
1: E a Camille Ferreira Matos, a Amarelinha. Para você que não acompanhou o início da entrevista, eles estão falando de como o esporte, como a cultura, né, da capoeira podem fazer a diferença na vida das pessoas que estão envolvidas ali no entorno do projeto. Eu queria perguntar agora de novo para a Marli, quais os maiores desafios para manter o projeto em funcionamento, Marli?
6: Os maiores desafios, acho que o maior desafio, Fabrício, é hoje a gente manter a referência que a capoeira tem e que ela conquistou ao longo desses 20 anos, né? Porque você vai construindo. Isso parece relativamente fácil, mas aí você chega num nível, um padrão de entrega que nós temos hoje, tornando o projeto referência no Brasil, dentro da escola Abadá, é o desafio maior que a gente tem, né? E reter os jovens também e tentar fazê-los entender de que eles podem corrigir a rota, que eles podem ser mais do que eles são, que eles podem sonhar, que esse mundo também é deles, né? Eu penso que quando você trabalha para esse jovem que vem de uma situação, de uma realidade, né, que ela é construída ao longo dos anos e por gerações, você chegar nessa geração e dizer, olha, dá para fazer diferente, você pode, esse é um grande desafio, porque eles precisam acreditar neles, né? E como que a gente faz? E o que a gente pode fazer para que eles acreditem, né? A gente tem muitos dos nossos jovens que hoje já estão formados, que foram os primeiros a se formar uma faculdade na família, por gerações.

0: relações. Então, quando a gente fala isso, você começa a perceber que você corta ciclos, né? Que são os ciclos viciosos, né? É aquela coisa do meu bisavô foi assim, meu avô foi assim, meu pai foi assim, e isso que me resta. E a gente fala, não, né? Isso faz parte da sua história, você não pode negar e nem deve, porque são as suas origens. Mas você pode sim fazer diferente. Eu acho que esse é o grande desafio do projeto, né? Mostrar para esses jovens que sim, eles podem alcançar um lugar diferente do que, né, a família da história deles alcançou.
1: É, você conseguir fazer com que nas próximas gerações seja ainda melhor. Quando ele fala do melhor da tarde, não é jogar confete em si mesmo, é aquilo que a gente pode tirar de
0: Sim.
1: melhor do potencial de cada um, da vida de cada um, das oportunidades que a vida traz para a gente. É isso que a gente está sempre buscando. Então vamos falar aqui do melhor da responsabilidade social. Esse exemplo que a gente está trazendo, com o apoio da Associação Volvo, para o projeto Capoeira e Cidadania.
0: Eu acho que esse é nosso grande objetivo, né? Porque eu falei lá atrás, né, no início da nossa conversa, a gente trazer condições, propiciar para eles isso, um projeto, uma estrutura, com tudo que eles precisam, com uniforme, com todos os instrumentos musicais que eles precisam, com todos os cursos que eles podem fazer. Eu não vou dizer que isso é fácil, né? Porque a gente tem lá dois patrocinadores grandes que propiciam isso para a gente, falando né, do financeiro, além do governo federal, que, né, nos dá essa possibilidade também, que dá esse dinheiro para a
1: Lei
0: gente.
1: Federal.
0: Lei Federal de Incentivo à Cultura, né? Mas é você dizer para eles, vocês podem, eles acreditarem no potencial deles, né? Eu acho que esse é o nosso grande desafio, né? Fazer com que esses jovens acredito no potencial que eles têm. Porque a história, às vezes, mostra diferente para eles, né? Então, você dizer não, né? Não é assim e pode ser diferente, né? Por isso que eu falei em corrigir a rota, né? Esse acho que é o nosso grande desafio. Acho que é isso que é o papel da empresa, isso é o papel da responsabilidade social, né? E não fazer por fazer, Fabrício. A gente faz porque a gente acredita, né? Quando a gente traz esses resultados aqui, quando você falou lá no início, mais de 5 mil pessoas passaram pelo projeto. Hoje nós temos 300, né, alunos, então a gente fala desde o. Né,
1: 300 em atividade nesse
0: 300 em
1: momento,
0: atividades
1: assim.
0: nesse
1: É
0: momento.
1: o,
0: Então,
1: se
0: essas
1: fosse.
0: três escolas públicas, mais essa educação infantil, mais o polo que a gente tem lá na associação, que é terça, quinta e sábado, né? E tem jovens, Fabrício, que fazem aula na escola, porque da escola, se não me engano, me corrija se estiver errado, das 17h30 até as 19 horas, mais ou menos, eles fazem aula na escola. Terça, quinta, né? Alguns terça, alguns quinta, né? Esses alunos saem da escola e vêm lá para a associação à noite, que começa a aula às 19h30, vai até 21h30, 22 horas aí com os mais graduados, que fica um pouco mais tarde.
1: Isso que é vontade de evoluir, hein?
0: Exatamente. Então, assim, você traz a saúde pelo esporte, porque a capoeira, ela exige muito, né? Eles precisam treinar muito, mas mais do que isso, né? Dizer, eu encontrei na capoeira um motivo para seguir em frente, né? A capoeira foi a ferramenta que abriu o caminho, que abriu né, a minha mente para coisas que eu posso de fato fazer e que está me dizendo você pode, né? Porque acho que de novo esse é o maior desafio. Acho não, tenho certeza. Esse é o maior desafio. É você mostrar para eles que sim, eles podem, sim, eles têm competência, sim, eles têm potencial para isso,
1: Muito
0: né?
1: legal. A gente está caminhando, né, para o nosso finalzinho da entrevista, mas antes de perguntar coisas mais específicas da capoeira, eu quero falar desse grande objetivo, né, que é despertar aquilo que tem de melhor. Tanto para o Sérgio quanto para a Camille, o que que despertou de potencial para vocês participar desse projeto? Pode começar, de repente, com o Sérgio, que já está mais tempo envolvido, e a Camille já vai pensando na sua resposta aí.
2: Pegando o gancho da Marli, muitos dos nossos alunos, às vezes, começaram a participar do projeto e os pais não davam, não acreditavam. Falavam assim: meu filho, esse negócio de capoeira não dá certo. Esse negócio de capoeira não é legal. E daí, tem um dos nossos alunos lá, que hoje a mãe fala muito bem da capoeira. Por quê? Porque ele foi, fez, participou, provou para a mãe dele que era possível. Se formou, foi o primeiro a se formar na sua família, como foi dito aqui também. Fazer uma universidade pública. Hoje é professor de várias escolas da cidade. Então, por exemplo, a capoeira provando ali é daquela questão do preconceito, que as pessoas têm um certo preconceito em relação à prática. E a capoeira a pessoa vincula com religião. Quem tem religião é o capoeirista. Então, não tem vínculos com a religião. É uma prática que é desenvolvida como qualquer outra prática, mas que tem vários elementos que tem a música, o ritmo. a questão cultural,
1: inteligência corporal, espacial, tudo isso é desenvolvido,
2: envolvido,
1: né?
2: Então são vários elementos ali que constituem a capoeira e mostram para esse jovem essas potencialidades que eles podem desenvolver. E também essa questão de mostrar que eu posso chegar a tal lugar, e até mesmo em função dos referenciais, até mesmo, de repente, no ambiente que ele está inserido, no seu bairro, na sua casa, de repente ele não tem esse referencial, e de repente lá no projeto Capoeira Cidadania ele consegue visualizar. Então, eu vejo assim que, além desses referenciais, nós criamos um ambiente muito propício. Como a Marli falou, todo ano a gente faz cursos de capacitações, questão de música, de instrumentos, pessoas que vêm falar de diferentes temáticas para a formação desses alunos. Como os grupos de suporte que a gente tem lá, do pessoal mais novo, incentivando o pessoal o pessoal que está vindo a fazer o Enem, o vestibular, trabalhar com as datas, relembrar. Então, por exemplo, a gente sempre trabalha com uma rede de apoio muito grande dentro do projeto mesmo, buscando atingir todo esse pessoal e ajudando, porque às vezes esse aluno não tem, às vezes, nem esse direcionamento dentro da escola e nem, às vezes, dentro de casa. Então, às vezes, é um detalhe bobo de como se inscrever no Enem, que parece uma coisa simples, mas às vezes não é. E até mesmo se inscrever no vestibular e assim por diante. Então, nós temos toda essa rede de apoio que vem de encontro a ajudar o pessoal mais novo a melhorar no processo, se desenvolver como um todo. Então, maravilha. Nós temos essa grande preocupação de estar desenvolvimento global do aluno, que ele se desenvolva como um todo, não só numa potencialidade apenas.
1: Desenvolver de uma forma integral, né? A gente costuma dizer. Isso. E a Camille, fala um pouco desse teu desenvolvimento. O que realmente fez diferença na sua vida, né? Falando, ele trazendo de volta aquela questão do apoio, né? O que foi o grande diferencial para você, Camille? A gente já se encaminhando para esse nosso finalzinho aqui desse papo, que está muito agradável. Se pudesse, gostaria de ter mais uma hora de programa, porque o assunto renderia.
3: Trazer o melhor da pessoa, né? Então, além de, como a gente falou aqui, de formar um bom cidadão, a gente criou uma boa disciplina, a gente cria um carinho, porque a gente ali se trata muito como uma família. Então, é um cuidar do outro. Tanto por coisas pequenas, chamar para, por exemplo, como a Marli falou, os alunos se deslocam da escola para a Associação Volvo. Então, ter esse cuidado de nunca ir sempre em grupo, para ter essa segurança. Então, ter cuidado com o outro. O pessoal mais velho cuidando do pessoal mais novo, mas o pessoal mais novo também cuidando do pessoal mais velho, né? Então, a gente tem pessoas ali que são grandes amizades, assim, que eu fiz para a vida. São pessoas que eu conheci ali dentro do projeto, e hoje em dia a gente tem uma amizade muito grande, então é levar para a vida o projeto, porque a gente se transforma no bom cidadão para a vida. Então, dentro da minha casa, estou sendo a primeira pessoa sendo para o ensino superior, né? Primeira fazendo uma faculdade, então é quebrar ciclos viciosos, né? Eu tenho dentro da minha família que são pessoas que não fazem capoeira, mas já falaram para mim que querem fazer educação física, porque a gente acaba falando, mostrando que é legal, né? E eles querem estar junto. Então é isso, fazer o melhor sempre.
1: Legal, fazer o melhor sempre. Esse exemplo, né, que você pegou e comentou, que é importante. Queria saber de vocês, quem poderia deixar uma mensagem final aqui? O que vocês gostariam de deixar de mensagem para pais, para jovens, pessoas que ainda não conhecem o projeto e os benefícios que ele pode trazer?
2: Então, a mensagem que a gente deixa é que, como a Marli comentou, você pode tudo que você queira fazer. Então, o projeto ele proporciona isso para os nossos educandos lá, que a gente possa desenvolver suas potencialidades, né? Que formação de um cidadão integral, e a gente trabalha nessa perspectiva, né? E de transformar e formar o cidadão. Então, acho que o nosso grande foco é a formação do cidadão.
1: Isso aí, a formação do cidadão que o projeto Capoeira e Cidadania proporciona. Tivemos aqui com a presença do Sérgio, carinhosamente chamado pelos alunos, né, de educandos de bolacha, né? Essa questão dos apelidos, rapidamente, só para a gente poder fechar. É uma característica da capoeira, né? É bolacha, é amarelinha, espoleta.
2: Faz parte das tradições da capoeira. A ideia do apelido é sempre você colocar um apelido funcionar com as características da pessoa, alguma coisa que lembre aquela pessoa. Então, por exemplo, meu apelido é Bolacha porque quando eu era criança eu tinha um rosto muito redondo. Daí a pessoa olhou para mim, ou vai ser Bulldog ou vai ser Bolacha. E quando eu fiquei bravo, Bolacha. Então, cada um tem um apelido em função das suas características. Hoje a gente está um pouquinho mais de cuidado com essa questão do apelido, até mesmo porque para não ter o tom pejorativo. Então, nós temos todo o cuidado, se a criança aceita, se a família aceita, até mesmo para a gente não tornar isso um obstáculo, de repente, que a pessoa continue praticando a capoeira. Então, a gente traz os apelidos de uma forma carinhosa e os pais em si, a gente sempre consulta a família, o próprio aluno, para que ele se está confortável com o apelido. Antigamente não, antigamente o apelido era dado e você ficava brabo, a família ficava assim. Tanto é que quando ligava na minha casa, dizia assim, eu queria falar com Bolacha, minha mãe falava, aqui não tem ninguém com esse nome. Muito brava. Até, então, por exemplo, nessa época a gente ganhava um apelido e ficava. Hoje nós temos uma preocupação muito grande de ser uma coisa assim que a criança se sinta bem, que a pessoa, a família aceite, para mesmo não criar um obstáculo, de repente, para que a criança, de repente, venha parar da capoeira por causa de um apelido.
1: Por causa de um apelido. Posso perguntar do apelido ou apelido de causa algum desconforto?
3: Não, claro.
1: Por que Amarelinha? De onde que veio esse apelido?
3: A Amarelinha veio do meu pai. O meu pai, na Copa, ele pintou o cabelo todo de amarelo.
1: Olha só.
3: Ele tava com o cabelo todo amarelo. E ele fazia, lá quando eu comecei, ele fazia capoeira junto comigo. Ele fez umas aulas experimentais. E ficou amarelo por causa do cabelo. E daí, por ser filha, eu era pequenininha, né? Ficou amarelinha.
1: Olha só, né? Me lembrou aquela história desse goleiro do Cabo Verde, que ficou famoso, que o apelido, né, que os colegas deram pra ele, vocês sabem da história, né? Que ele foi criado pelos avós. Isso. Então, o apelido ficou vozinha.
2: Isso.
1: E acabou virando uma das personalidades da Copa do Mundo, né? E aquela questão, acho que ele tá muito confortável com o apelido. O negócio, a gente tá bem do jeito que tá. A gente pegar e aceitar as situações que a gente não pode mudar, apelido, se você ficar bravo, né, Bolacha, podia ser pior, podia ser Bulldog, né?
4: Antigamente era.
1: E aí, aquela situação, a gente pegar e desenvolver aquilo que a gente tem de melhor. Foi uma delícia, muito gostoso poder conversar com vocês aqui no Melhor da Tarde. Eu queria só esclarecer que eu falei no início do programa que a gente já se conhecia, né, Marli? Nós tivemos a oportunidade de nos conhecer lá por abril, maio de 2008, se eu não me engano, por ocasião, quando eu estava entrando para fazer um trabalho numa associação que tinha um objetivo semelhante, né, que é proporcionar para os jovens, através do exemplo, que eles possam procurar aquele caminho. E aí eles decidem se vão ou não vão, né? Me permito citar aqui a Associação Júnior Ativa em Paraná, em que eu tive a honra, né, de poder estar ao lado da Marli e de vários outros profissionais da Volvo, de outras organizações que faziam parte, o sistema FIEP contribuía bastante para a gente na época, Boticário, várias organizações, mas o objetivo era levar o exemplo para a sala de aula. Do jeito que o Projeto Cidadania, Capoeira Cidadania, está fazendo, né? Levando o exemplo, aí a pessoa resolve se ela vai levar aquilo adiante para a sua vida. Um grande abraço para vocês, uma boa tarde. A gente vai tocar uma música agora, Medo da Chuva, de Raul Seixas, para você perder o medo da chuva. Tem que pegar e sair, né? Tem que encarar os desafios que a vida traz para você. Daqui a pouco a gente retorna com o finalzinho do nosso programa Melhor da Tarde de hoje. Muito obrigado para vocês. Valeu, hein, gente?

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1: Você acompanhou no dia de hoje, no Melhor da Tarde da Educativa, o Melhor da Responsabilidade Social. Nós tivemos uma entrevista maravilhosa aqui com a Marli Bonatti Brunkhorst, assessora de responsabilidade corporativa da Associação Volvo, com a Camille Ferreira Matos, Amarelinha, e o Sérgio Roberto de Lara Oliveira, que é coordenador pedagógico do projeto Capoeira e Cidadania. Trouxemos para você o Melhor da Responsabilidade Social, né? Um projeto que realmente move vidas, trazendo através da capoeira a integração com a comunidade. A gente fica por aqui. A informação da Copa do Mundo que eu tinha falado para vocês, que ia estar atualizando, acabou em 1-1 mesmo o jogo. Acabou não, tá acabando daqui a alguns segundos.
2: Voz marcante de Daryl Hall, acompanhado do coral gospel Sounds of Blackness. Enquanto Glory Land levava para os estádios americanos a mistura do pop com a emoção das igrejas do sul dos Estados Unidos, a seleção brasileira de Romário, Bebeto e Taffarel transformava o gramado na nossa própria terra da glória. A melodia de Glory Land foi inspirada em The Battle Hymn of the Republic, uma canção folclórica tradicional americana. Uma música sobre superação e entrega, tudo a ver com aquela final dramática sob o sol peludo de Los Angeles, decidida nos pênaltis contra a Itália. Roberto Baggio isolou a bola no céu da Califórnia e o Brasil soltou o grito: é tetra! É tetra! Glory Land talvez não seja a música mais lembrada das Copas, mas representa perfeitamente aquele momento. Bora relembrar? Daryl Hall e Sounds of Blackness, Glory Land.

0: trilha de Copa.
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7: Boa tarde aos queridos amigos da Educativa AM 630. Que bom encontrar você aqui logo depois daquele descanso da tarde, perto da hora daquele cafezinho. É um grande prazer a sua companhia e eu espero que você, sua família e amigos estejam todos muito bem. Eu sou o Tobias de Santana e fico com você até às 5 da tarde, com um pouquinho de conversa e muita música aqui no Siesta e Seresta, trazendo aquelas canções tradicionais, muitas foram cantadas em serenatas, em frente das janelas ou varandinhas, e também aquelas canções que normalmente são aceitas nos encontros dos amantes da seresta. Todas muito bem-vindas nessa família. E hoje, corrigindo um probleminha técnico que tivemos, vamos recordar uma letra que fala do nosso Brasil. E o porta-voz da mensagem é o inesquecível Francisco Alves, trazendo Onde o Céu Azul é Mais Azul, música dos compositores Alcir Pires Vermelho, Alberto Ribeiro e Braguinha. E a letra diz assim: eu já encontrei um dia alguém que me perguntou assim, Iaiá, o seu Brasil, o que é que tem? O seu Brasil, onde é que está? Onde o céu azul é mais azul e uma cruz de estrelas mostra o sul. Aí se encontra o meu país, o meu Brasil grande e tão feliz. E tem, junto ao mar, palmeirais, no sertão, seringais e no sul, verdes pinheirais. Um jangadeiro que namora o mar, verde mar, a beijar brancas praias sem fim quando faz luar. Um garimpeiro que lá no sertão procura estrelas raras pelo chão. E um boiadeiro que, tangendo os bois, trabalha muito para sonhar depois. E se é grande o céu, a terra e o mar, o seu povo bom não é menor. Mas o que faz admirar, eu vou dizer, guarde bem de cor. Quem vê o Brasil que não tem fim, não chega a saber por que razão este país, tão grande assim, cabe inteirinho em meu coração. Essa linda mensagem que os autores conseguiram pintar nessa linda obra que vamos ouvir com ele, Francisco Alves.

0: Educativa M630, a rádio que toca o coração do Brasil. E o primeiro bloco trouxe para você recordar Francisco Alves, Onde o Céu é Mais Azul. Ouvimos também Jamelão, Ela Disse-me Assim, Francisco Petrônio, Último Desejo, e fechamos a primeira rodada com Linda Batista, Vingança.
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3: 4:26.
2: Que legal ter você com a gente, aqui na Educativa M630.
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0: A M630 Educativa, a história bem cantada do Brasil, e nesse passeio pelos tempos das serenatas, o que hoje é bem mais raro, mas ainda existem manifestações pelo país, como por exemplo em São João del Rei, Minas Gerais, e em Conservatória, Rio de Janeiro. E na Educativa não pode faltar o nosso rei do rádio, o grande Nelson Gonçalves, interpretando essa linda obra, Lábios que Beijei. A M630 Educativa, a história bem cantada do Brasil. E nesse passeio pelos tempos das serestas, canções que estão na raiz das nossas tradições, temos sempre a presença deste que ficou conhecido como o rei do rádio, Nelson Gonçalves, e um clássico de grande sucesso na sua bela voz, A Volta do Boêmio. É, ele voltou, o Boêmio voltou novamente.

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0: Você sintoniza 630 Educativa AM, a rádio que toca o coração do Brasil, Siesta e Seresta apresentando lindas músicas, e para recordar também os nomes, ouvimos Nelson Gonçalves, Lábios que Beijei, Isaurinha Garcia com Saia do Caminho, Francisco Carlos trazendo Boemia e Ivon Cury, Menino de Braçanã.
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4: A empresa paranaense Agrária Industrial se tornou a primeira cooperativa do estado a conquistar o selo ABNT de boas práticas no combate à violência contra a mulher. 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O selo busca incentivar e notar o comprometimento das instituições com as políticas voltadas à valorização e promoção dos direitos deste público, reconhecendo as ações já desenvolvidas pela cooperativa, além de fortalecer os canais de atendimento e denúncia. 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

0: Paulista, no Paraná. Símbolo da cultura e da gastronomia paranaense, o pinhão ganha espaço nos cardápios da alimentação escolar da rede estadual entre junho e agosto. A iniciativa fortalece a agricultura familiar e amplia a oferta da semente típica da araucária aos estudantes durante a temporada de colheita e comercialização do pinhão no estado que lidera a produção nacional da iguaria. Nos últimos 7 anos, a distribuição de pinhão proveniente da agricultura familiar para a alimentação escolar da rede estadual movimentou R$ 311 mil e garantiu mais de 36 toneladas do produto, beneficiando 470 escolas de 86 municípios. E este foi o Minuto da Educação de hoje. Você também pode nos acompanhar nas redes sociais. O endereço é educação.pr.
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7: 4h46. 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
11: Educativa AM, vale a pena ouvir de novo e seguimos com a seleção especialmente feita para você. E agora vamos ouvir esse craque, um baita intérprete que escreveu uma bela história, Jair Rodrigues, e sua interpretação para o grande clássico Carinhoso.

0: Você sintoniza 630 Educativa AM, a rádio que toca o coração do Brasil. A mágica de reviver momentos marcantes com canções que fazem parte da história da música brasileira e fizemos uma agradável viagem no tempo ouvindo Jair Rodrigues interpretando Carinhoso, depois Jorge Veiga, Quem Sou Eu. Tivemos ainda João Macacão com Falso Boêmio e Lúcio Alves, Ninguém Me Ama, e ele, Orlando Silva, Última Estrofe. E assim encerramos o Siesta e Seresta de hoje, o programa que é sua opção para relembrar várias canções do universo das serestas, matando saudade daqueles tempos mágicos, românticos, como está na canção do nosso Sivuca e Paulo Tapajós, Tempo em que o Medo se Chamou Jamais. Eu sou o Tobias de Santana, foi um imenso prazer ficar com você até agora, mas tem muita coisa boa chegando, então continue conosco ouvindo o som da Educativa M630. Você sempre bem acompanhado. Fraterno abraço, um excelente final de tarde, uma ótima noite e de segunda a sexta, sempre às 16h, espero ter a honra de rever você aqui no Siesta e Seresta, um momento para você relembrar um tempo que nunca morrerá, porque vive em nós. Então, temos um encontro marcado. Até lá!
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4: Alô, alô, Curitiba, alô, alô, região metropolitana, muito boa tarde. Estamos começando agora pela Educativa mais uma edição do Fim de Tarde desta quarta. A todos uma ótima sintonia, uma ótima recepção. Até às 18h, o melhor da música.

0: 17:07, 17:07. Adriana Ribeiro, e agora? Fim de tarde na Educativa M, nesta quarta-feira.
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0: A música não para. Aqui é a Educativa e as músicas que com certeza você sente muita saudade. Chegando ao Alcione, Ronda. 17:08 em Curitiba. Até às 6, o melhor no fim da tarde.
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0: 17 horas e 12 minutos, 17 e 12, aqui, fim de tarde na Educativa.
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0: Alô, Curitiba, alô, região metropolitana, alô, litoral do Paraná. Sempre um radinho ligado na Educativa. Chegando agora, Benito de Paula. Vai ficar na saudade. 17 e 13, boa tarde, Curitiba.

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1: Agora 17 horas e 16 minutos, 17:16. RPM, onde está o meu amor? Alô, Curitiba, alô, região metropolitana, litoral do Paraná, sempre um radinho ligado na Educativa.

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1: 17 horas e 20 minutos, 17:20. Blitz, a dois passos do paraíso.

Radioatividade leva até vocês mais um programa da série a série. Dedique uma canção a quem você ama. Eu tenho aqui em minhas mãos uma carta. Uma carta de um ouvinte que nos escreve e assina com um singelo pseudônimo de Mariposa Apaixonada de Guadalupe. Ela nos conta que no dia que seria o dia do dia mais feliz de sua vida, Arlindo Orlando, seu noivo, um caminhoneiro conhecido da pequena e pacata cidade de Miracema do Norte, fugiu, desapareceu, escafedeu-se. Oh, Arlindo Orlando, volte! Onde quer que você se encontre, volte para o seio de sua amada. Ela espera ver aquele caminhão voltando, de faróis baixos e para-choque duro. Agora uma canção, canta pra mim, eu não quero ver você triste assim.

0: Agora 17 horas e 23 minutos, 17:23.
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0: Ligou o rádio agora, você está ligado com o fim de tarde da Educativa. Sempre de segunda a sexta, a partir das 5 da tarde, o melhor da música, os sucessos de ontem, de hoje e de sempre. Com essa música da Elis Regina, que está começando agora. O Bêbado e a Equilibrista. 17 horas e 23 minutos em Curitiba.

0: Agora 17 horas e 26 minutos, 17:26 em Curitiba. A música bonita da Elis Regina, o bêbado e a equilibrista. Ligou o rádio agora, está ligado na Educativa, está sintonizando as músicas do fim de tarde nesta quarta-feira. Finalzinho de tarde, já chegando à noite. E está anoitecendo mais cedo, né?
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0: Aumente o volume do rádio, porque está chegando um dos grandes sucessos do Fábio Júnior. Esqueça.

0: Pontualmente 17 horas e 30 minutos em Curitiba, 17:30.
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0: Muito bem, 17 horas e 32 minutos, 17:32. A música não para no fim da tarde da Educativa. Quem é? Quem é? Fafá de Belém. Grande sucesso da música popular brasileira. Amor cigano, como eu dizer que não te amei?

Muito bem, agora são 17 horas e 36 minutos, 17:36 em Curitiba. A música não para no fim de tarde da Educativa. Para você que ligou o rádio agora, obrigado pela audiência, obrigado pela sintonia. Aonde tem um rádio ligado, tem a nossa companhia.

0: Muito bem, 17 horas e 39 minutos. Fagner, vida de viajante.
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0: As músicas não param na Educativa.

0: Agora 17 horas e 42 minutos, 17h42.
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0: A música não para, chegando o grupo Rádio Tax. Eva, 17 horas e 42 minutos na capital de todos os paranaenses. Boa noite, Curitiba. Boa tarde, Curitiba. Já chega a noite, né? A partir das 6 já começa a anoitecer, porque estamos já praticamente no inverno. Não dá pra dar moleza não, hein?

0: Agora são 17 horas e 45 minutos, 17 e 45.
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0: As músicas que você canta e gosta, você ouve na Educativa. Agora chegando Dalton, Muito Estranho. Agora são 17 horas e 46 minutos em Curitiba. Tá chegando em casa, tomando aquele cafezinho e ouvindo a gente. Obrigado pela audiência. Obrigadão pela sintonia.

0: Muito bem, 17 horas e 49 minutos, 17 e 49. Daqui a pouquinho, a partir das 18 horas, nós temos os clássicos da Educativa. E adivinha com quem? Com a Regininha. Boa tarde,
1: comigo.
0: Regininha.
1: Comigo, boa tarde, querido. Tudo bem?
2: Tudo bem, graças.
1: Tudo ótimo também. Daqui a pouco, portanto, os clássicos da Educativa. E você ouve a gente por aqui e também pode participar. Gente, os maiores sucessos que marcaram época, tocando de novo pra gente matar a saudade.
0: Que maravilha, que maravilha. Tem alguma novidade para hoje?
1: Para hoje começamos com Clara Nunes, é o que eu posso adiantar, e o restante é surpresa.
0: É tudo surpresa, para não estragar a surpresa,
1: né,
0: Regina?
1: A gente traz curiosidades, detalhes, a história das músicas é muito bacana.
0: Que legal, que legal. É das 18 até as 19
1: Isso,
0: horas.
1: Isso, das 18 às 19 horas, uma hora de músicas direto.
0: Que bacana, que bacana. Então, quem quiser participar já pode se preparar, de repente tem um WhatsApp, alguma coisa lá, né?
1: Isso, 3335-7516, fica à vontade.
0: Um abraço a você, tudo
1: obrigada.
0: De bom,
1: obrigada,
0: bom trabalho.
1: Programa,
0: Regininha.
1: Valeu.
0: Até amanhã.
1: Até amanhã.

Minha gente, nós vamos ficando por aqui. Vamos agradecendo o carinho da sua sintonia. A partir das 18 horas tem o clássico da Educativa, com as músicas de ontem, de hoje, de sempre, também aquelas que marcaram épocas, com a Regininha. E aqui o Nivaldo Walter fica por aqui, volta amanhã às 5 da tarde com Fim de Tarde. Gente, um grande abraço, uma boa tarde, uma boa noite e até amanhã, se Deus quiser.

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1: Trilha de Copa. Coração na boca, olhos na TV e um grito preso na garganta por 24 anos. Em junho de 1994, o futebol desembarcava na terra do basquete e do futebol americano para a primeira Copa do Mundo nos Estados Unidos. E a trilha sonora deste momento histórico tinha a voz marcante de Daryl Hall, acompanhado do coral gospel Sounds of Blackness. Enquanto Gloryland levava para os estádios americanos a mistura do pop com a emoção das igrejas do sul dos Estados Unidos, a seleção brasileira de Romário, Bebeto e Taffarel transformava o gramado na nossa própria terra da glória. A melodia de Gloryland foi inspirada em The Battle Hymn of the Republic, uma canção folclórica tradicional americana. Uma música sobre superação e entrega, tudo a ver com aquela final dramática sob o sol peludo de Los Angeles, decidida nos pênaltis contra a Itália. Roberto Baggio isolou a bola no céu da Califórnia e o Brasil soltou o grito: é tetra! É tetra! Gloryland talvez não seja a música mais lembrada das Copas, mas representa perfeitamente aquele momento. Bora relembrar? Daryl Hall e Sounds of Blackness, Gloryland.

0: trilha de Copa.
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0: Educativa, sua rádio, seu estilo, Is This The End com New Edition. Agora 6:03.
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0: Horas e 4 minutos, seja bem-vindo, seja bem-vinda a mais um Clássicos da Educativa, os maiores sucessos do passado, tocando de novo pra gente matar a saudade, os maiores sucessos que marcaram época e por aqui curiosidades, história e muito mais. Abrindo essa sequência, um dos maiores sucessos de Clara Nunes, O Mar Serenou, foi lançado em 1974 e tem composição do sambista Candeia. A canção ajudou a transformar o álbum Um Alvorecer em um marco da música brasileira, tornando Clara uma das principais vozes do samba e da cultura afro-brasileira. E até hoje, a música é presença garantida em rodas de samba por todo o país. E é claro que toca aqui os clássicos da Educativa.

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0: Educativa, sua rádio, seu estilo e os clássicos da Educativa, A Cruz e a Espada, um dos maiores sucessos da banda RPM e marcou a explosão do rock nacional nos anos 80. Rolando também o emocionante segundo tempo do jogo entre Inglaterra e Croácia. Inglaterra faz o seu terceiro gol já no primeiro minuto pós-intervalo. Placar até o momento, Inglaterra 3 e Croácia 2. Essa é a Copa do Mundo 2026.
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0: clássicos da Educativa, sucesso mundial na voz dos Los Lobos. Em 1987, La Bamba tem origem em uma tradicional canção folclórica mexicana. Gravada para o filme sobre Rich Valens, a música chegou ao primeiro lugar das paradas dos Estados Unidos e se tornou um dos maiores símbolos da cultura latina na história do rock. Agora 6h48.
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0: Educativa, sua rádio, seu estilo com Vando. Viver é deixar rolar o sentimento. E esse foi o Clássicos da Educativa desta noite de quarta-feira. Já trago a minha saideira, pedido de Robson. Ele que pediu Gal Costa, Alguém Me Disse. E a gente vai tocar essa pra você. Uma excelente noite e até amanhã. Grande beijo.
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2: Olá, boa noite.
1: Boa noite para você que nos acompanha em todo o país.
2: Quarta-feira, 17 de junho de 2026.
1: Vamos ao destaque do dia. Proteção de crianças nas redes, combate ao crime e crescimento econômico.
2: Temas tratados pelo presidente Lula no encerramento da reunião do G7, na França.
1: Grupo reúne as maiores economias do Ocidente e Brasil participou pela décima vez como convidado.
2: O presidente discutiu com países desenvolvidos formas de o mundo voltar a crescer com inclusão dos mais pobres.
3: O mundo precisa crescer para que a economia volte a crescer. Não adianta crescer só para a Alemanha, crescer só para os Estados Unidos, crescer só para a França. Não, é preciso, sem diminuir o padrão de vida deles, crescer para outros países.
1: E ainda, acesso à água.
2: O Ministério da Saúde anuncia a instalação de quase 21 mil cisternas em 8 estados do semiárido.
1: E tarifa social de água e esgoto para famílias de baixa renda já chegou a quase 2 mil municípios. Pablo Mundim.
4: A meta é que a tarifa social esteja implementada em todo o país até dezembro.
2: Você vai ouvir também arte e música.
1: O uso de materiais pedagógicos relacionados a essas disciplinas chegou a 45% das escolas públicas em 2024. Natália Koslick.
5: Essa ampliação está associada a melhores notas em língua portuguesa e matemática, além de menores índices de distorção e idade séria.
2: Hoje, na apresentação da Voz do Brasil, eu, Mariana Jungmann e Luciano Seixas.
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2: Regulamentação dos meios digitais, combate ao crime organizado e crescimento econômico equilibrado foram alguns dos temas discutidos pelo presidente Lula hoje em Evian, na França.
1: Lula participou como convidado do encontro do G7, grupo formado pelas principais economias desenvolvidas do Ocidente.
2: A repórter Luana Karen esteve lá acompanhando esse último dia de encontro.
6: No último dia de debates em Evian, na França, o presidente Lula defendeu a ampliação de investimentos em desenvolvimento, infraestrutura e qualificação profissional durante a sessão do G7, que reuniu representantes das principais economias desenvolvidas do mundo. Em coletiva à imprensa, o presidente brasileiro informou que foram discutidas formas de alcançar um crescimento econômico equilibrado que beneficie todos os países.
3: Cada reunião do G7 é a oportunidade da gente discutir com os países desenvolvidos tanto o equilíbrio quanto o desequilíbrio na ordem política, econômica e social, levando em conta a necessidade de cada país. O mundo precisa crescer para que a economia volte a crescer. Não adianta crescer só para a Alemanha, crescer só para os Estados Unidos, crescer só para a França. Não, é preciso, sem diminuir o padrão de vida deles, crescer para outros países.
6: Outro assunto em pauta foi a inteligência artificial. Junto a chefes de governo e de Estado e CEOs das principais empresas de tecnologia do mundo, o presidente Lula defendeu a regulamentação dos meios digitais para proteger direitos fundamentais de crianças, adolescentes e mulheres. E apresentou como um exemplo o Estatuto Digital para Crianças e Adolescentes, aprovado recentemente no Brasil, com obrigações para as empresas de tecnologia.
3: Fiz questão de dizer para eles duas coisas importantes que o Brasil fez. A proibição de telefone nas escolas e, segundo, o ECA Digital, que é a regulação digital mais importante feita no mundo para jovens e adolescentes. E eu queria que eles conhecessem.
6: No intervalo das reuniões ampliadas, Lula teve encontros bilaterais com o presidente do Egito, Abdel Fattah el-Sisi, e com o presidente da Ucrânia, Volodymyr Zelensky. De volta a Genebra, Lula se encontrou com o secretário-geral da Interpol, Valdeci Urquiza. A reunião tratou de ações concretas voltadas à América do Sul para fazer frente ao crime organizado transnacional. O diretor-geral da Polícia Federal, Andrei Rodrigues, destacou a colaboração do Brasil nesse trabalho.
7: Vamos reunir os 12 países sul-americanos num grande esforço para o enfrentamento ao tráfico de drogas, tráfico de armas, crimes ambientais, enfim, todos aqueles delitos que nós pudermos fazer a investigação. Ano passado, retiramos mais de 10 bilhões de reais do crime organizado e agora, com essa nova iniciativa e essa parceria, não só do Brasil, mas de todos os países com a Interpol, vai ser possível ampliar essa capacidade operacional e alcançar patrimônios ocultos.
6: Ainda na entrevista que deu aos jornalistas, o presidente Lula destacou a relação do país com a China e voltou a reafirmar a soberania brasileira, inclusive em relação às eleições. Ao final da coletiva, o presidente Lula embarcou de volta ao Brasil. De Genebra, na Suíça, Luana Karen.
1: Mais água para 498 municípios que sofrem com o período de clima seco.
2: O governo do Brasil anunciou a instalação de quase 21 mil cisternas para garantir o abastecimento nos estados do semiárido.
1: A repórter Gabriela Noronha acompanhou esse anúncio e traz para a gente os detalhes. Boa noite, Gabriela.
8: Boa noite, Luciano, Mariana. Precisam a instalação de cerca de 21 mil cisternas. Essas unidades vão beneficiar 498 municípios em 8 estados, que são Bahia, Ceará, Minas Gerais, Paraíba, Pernambuco, Piauí, Rio Grande do Norte e Sergipe. Para esta ação, estão sendo investidos mais de 250 milhões de reais. Segundo o governo, o objetivo é garantir a captação e armazenamento de água em períodos de estiagem, além de reduzir a dependência de soluções emergenciais no semiárido brasileiro, como o abastecimento por carros-pipa. As famílias beneficiadas foram selecionadas de acordo com critérios técnicos e sociais, priorizando populações em situação de maior vulnerabilidade, inscritas no Cadastro Único, famílias chefiadas por mulheres, comunidades quilombolas e pessoas com deficiência. De acordo com o ministro da Saúde, Alexandre Padilha, a iniciativa marca um avanço importante na política de segurança hídrica no país.
9: Um acesso à água de qualidade, de forma permanente, com estruturas resilientes, com tecnologias adaptadas à realidade local, mecanismos que garantam formas resilientes para enfrentar de forma transitória situações das tragédias climáticas ou da seca ou das enchentes, são fundamentais.
8: E olha, desde 2023, o governo do Brasil já entregou mais de 121 mil unidades de cisternas por meio do programa Cisternas. A maioria das distribuições se concentra nos estados do semiárido do Brasil. Mas o programa também beneficia comunidades na região amazônica, assim como em localidades de Mato Grosso do Sul, Goiás e Rio Grande do Sul, e utilizando aí tecnologias que se adequam às particularidades dessas regiões. As cisternas implementadas pelo programa têm uma capacidade que varia de 16 mil a 52 mil litros de água, o que possibilita o armazenamento seguro durante as secas. Mariana, Luciano.
2: Obrigada, Gabriela Noronha, pelas informações ao vivo na Voz do Brasil.
1: E outra forma de garantir segurança hídrica para a população mais vulnerável é por meio da tarifa social de água e esgoto.
2: O benefício já chegou a 1.905 municípios, onde vivem mais de 156 milhões de brasileiros.
1: E a Agência Nacional de Águas e Saneamento Básico, ANA, alerta que o prazo para a implantação ou implementação da tarifa se encerra em dezembro deste ano.
2: A tarifa social foi criada por lei em 2024.
4: A tarifa social de água e esgoto chegou em municípios onde vivem mais de 156 milhões de brasileiros. O benefício garante desconto de pelo menos 50% na conta de água e esgoto para famílias de baixa renda inscritas no Cadastro Único ou que tenham integrantes que recebem o benefício de prestação continuada, o BPC. A implementação ocorre em diferentes etapas, como a coleta de dados do Cadastro Único e do BPC, ajustes de equilíbrio econômico-financeiro dos contratos e a conclusão do benefício pelos prestadores de serviço. A meta é que a tarifa social esteja implementada em todo o país até dezembro, explica Silvano Silvério, superintendente de regulação de saneamento básico da ANA.
10: A partir de dezembro de 2026, já não estará cumprindo a lei aqueles municípios que não tiverem a tarifa social instituída. Isso é muito importante, então é preciso correr com esse processo de obter as informações do CadÚnico, do BPC, fazer os estudos em reequilíbrio econômico financeiro, implementar a tarifa até dezembro de 2026, que é o limite dado pela lei.
4: A tarifa social de água e esgoto foi criada por lei em 2024 e busca ampliar o acesso à população de baixa renda a um serviço essencial, com a concessão automática do desconto a partir das informações do CadÚnico e do BPC. Reportagem Pablo Mundim.
1: Para facilitar o acesso aos serviços de saúde e humanizar os atendimentos, o governo do Brasil já entregou mais de 3.300 veículos para transportar a população que mora a mais de 50 quilômetros de distância dos grandes centros urbanos.
2: São vans, micro-ônibus e ambulâncias adquiridos com um investimento de R$1,4 bilhão.
1: A medida faz parte do programa Agora Tem Especialistas.
11: Foram entregues 3.300 veículos, entre vans, micro-ônibus e ambulâncias. Muitos desses veículos vão atender pacientes que moram longe e precisam percorrer mais de 50 quilômetros de distância para passar por uma consulta, fazer exames, cirurgias ou tratamentos especializados pelo SUS. Dos 3.300 veículos adquiridos, 1.824 serão entregues diretamente às prefeituras para uso em várias finalidades. Os outros 1.476 vão ser direcionados ao transporte de pacientes de radioterapia e hemodiálise. É o que explica o secretário de Atenção Especializada à Saúde, Mozart Salles.
12: Todo brasileira e brasileiro acima de 50 quilômetros de um serviço de hemodiálise e de radioterapia terá direito a usar o transporte sanitário e numa situação delicada, no caso da radioterapia, até utilizando aí as ambulâncias tipo A.
11: A ação faz parte do programa Agora Tem Especialistas, Caminhos da Saúde. O investimento é de R$1,4 bilhão na compra dos veículos. Mozart Salles, do Ministério da Saúde, destaca que a ideia é reduzir problemas de transporte e democratizar o acesso à rede pública de saúde.
12: O programa ele é uma iniciativa extremamente importante para a democratização, humanização do acesso e qualificação desse acesso. Alguns equipamentos e estruturas, elas são agrupadas em determinadas regiões e cidades. E ao agrupar, você acaba gerando um problema e uma necessidade, que é o deslocamento dos pacientes das cidades menores para os centros maiores.
11: Além do aumento do atendimento especializado e a oferta de transporte, o programa Agora Tem Especialistas prevê mais atendimentos em exames e cirurgias. Reportagem Márcia Fernandes.
2: Em 2027, tem Copa do Mundo Feminina da FIFA na América do Sul e o Brasil se prepara para sediar a competição pela primeira vez.
1: Durante participação no programa Bom Dia Ministro, transmitido pela empresa Brasil de Comunicação, o ministro do Esporte, Paulo Henrique Cordeiro, ressaltou que o maior impacto do evento será a inclusão.
2: O ministro destacou que a prioridade do governo é trazer o futebol feminino para um patamar de igualdade em relação ao masculino e garantir a permanência de meninas e mulheres no esporte.
13: Pode ter certeza que o maior legado que nós vamos ter dessa Copa não é um legado de infraestrutura física. É uma mudança de como encara o futebol masculino e feminino. De incluir mais meninas e jovens com essa concepção de gênero, fazendo com que o futebol mude e traga as mulheres e traga as meninas para essa prática desportiva. E essa é a nossa principal ideia, fazer com que as mulheres possam efetivamente estar no futebol.
1: O ministro Paulo Henrique Cordeiro falou também dos esforços do governo na ampliação da lei de incentivo ao esporte.
2: A medida, criada em 2006, se tornou permanente no final do ano passado.
1: Na entrevista, o ministro do Esporte ressaltou os avanços a partir da mudança e fez um balanço dos investimentos.
13: Na nossa lei de incentivo ao esporte, nós ultrapassamos, no ano passado, mais de R$1 bilhão investidos. Nós somos um país de dimensão continental, obviamente com carências mil. A lei de incentivo ao esporte precisa efetivamente ampliar o seu alcance para que nós possamos levar políticas públicas de esporte, tanto em infraestrutura, na construção de novos equipamentos, quanto na recuperação de equipamentos já existentes e também de projetos de esporte com qualidade para a nossa população.
2: E o governo do Brasil está apertando o cerco contra ações maliciosas de sites de apostas online, as chamadas bets.
1: Um acordo assinado pelos Ministérios da Fazenda e da Justiça e Segurança Pública vai combater os chamados padrões manipulativos.
2: São recursos visuais usados para induzir usuários a gastarem sem consciência dos riscos.
1: A ação prevê fiscalização de propagandas abusivas e estudos sobre os perigos do vício em jogos digitais.
14: A Secretaria de Prêmios e Apostas do Ministério da Fazenda e a Secretaria Nacional de Direitos Digitais do Ministério da Justiça e Segurança Pública assinaram um acordo de cooperação técnica para aumentar a proteção dos consumidores em relação aos jogos de aposta online. Segundo o governo, o objetivo do acordo é desenvolver ações para identificar e combater os chamados padrões manipulativos, recursos utilizados pelas plataformas digitais que podem influenciar indevidamente o comportamento dos usuários e comprometer a tomada de decisões conscientes. Os Ministérios da Fazenda e da Justiça vão atuar em conjunto para compartilhar informações e experiências que possam contribuir para o fortalecimento da regulação e da fiscalização do setor. A cooperação também prevê análises sobre publicidade responsável, transparência das plataformas, mecanismos de proteção aos consumidores e classificação de riscos associados ao uso de jogos e apostas. Priscila Machado, para a Voz do Brasil.
2: O novo Desenrola Brasil chega à marca de 10 milhões e 300 mil reais em operações de crédito com o uso do FGTS.
1: A utilização dos recursos do Fundo de Garantia por Tempo de Serviço foi registrada pelo Ministério do Trabalho e Emprego em mais de 17 mil renegociações de dívidas no âmbito do programa.
15: O uso do FGTS como garantia para a renegociação de dívidas no programa Desenrola Brasil movimentou 10 milhões e 300 mil reais em operações até junho. Ao todo, foram registradas 17.085 operações de crédito, com valor médio de R$ 604,73 por trabalhador. Os dados foram apresentados pelo Ministério do Trabalho e Emprego nesta terça-feira, durante reunião do Conselho Curador do FGTS. O levantamento também aponta maior participação das mulheres na utilização da modalidade. 55% dos contratos foram firmados por trabalhadoras, enquanto os homens representam 45% das operações realizadas. Em relação à distribuição regional, o Sudeste concentra a maior parcela das operações, com 50% do total. Em seguida, aparecem o Nordeste, Sul, Centro-Oeste e Norte. Thaisa Vitória, para a Voz do Brasil.
2: Grandes propriedades rurais na Amazônia estão recebendo orientações do IBAMA para tentar evitar incêndios florestais.
1: A medida faz parte da Operação Apoena, que começou este mês.
16: Donos de grandes propriedades rurais na Amazônia Legal estão recebendo um aviso do IBAMA. Ou adotam medidas contra o fogo agora, ou serão punidos. É a estratégia da Operação Apoena, que começou este mês para tentar se antecipar aos incêndios florestais. O Instituto notificou fazendas no Pará, Mato Grosso, Amazonas, Rondônia, Acre, Maranhão e Roraima que têm maior risco de queimadas. Jair Schmidt, presidente substituto do IBAMA, explica as principais orientações.
17: A primeira delas é que, em hipótese alguma, utilize e faça qualquer uso do fogo na vegetação sem a devida autorização de queima controlada do órgão ambiental competente. O segundo alerta, em caso de qualquer ocorrência de incêndio, que ele imediatamente comunique aos órgãos de controle, aos órgãos de combate, né, para estabelecer as medidas de resposta.
16: Os donos de terras também são obrigados a limpar o material combustível e a vegetação seca, além de criar aceiros para segurar as chamas. As ações tentam diminuir os impactos do Super El Niño, que pode agravar a seca na região este ano. E o governo já destinou mais recursos para fortalecer o combate aos incêndios florestais. Na última segunda-feira, foi autorizado um crédito extraordinário de R$ 337,5 milhões para o Ministério do Meio Ambiente e Mudança do Clima. recurso que vai permitir medidas como compra de equipamentos, pagamento de diárias de equipes e aluguel de aeronaves. Jair Schmidt, do IBAMA, comenta outras ações para o período da seca.
17: Nós estamos também com um número recorde de contratação de brigadistas. O governo federal deve contratar esse ano aí mais de 4.400 brigadistas. O IBAMA ele tem uma previsão aí, de dispor aí de até 19 aeronaves. Nós estamos mobilizando mais de 400 veículos especializados voltados ao combate aos incêndios florestais.
16: Quem descumprir as notificações do IBAMA ou for flagrado queimando a vegetação sem autorização será multado e poderá ter a propriedade embargada. Reportagem Luciana Colares de Holanda.
2: O Brasil passa a contar com a rede de proteção aos direitos da pessoa idosa.
1: A iniciativa vai assegurar direitos com base nos princípios da equidade, da não discriminação e do respeito à diversidade.
18: Foi instituída pelo governo federal a Rede Nacional de Proteção e Defesa dos Direitos Humanos das Pessoas Idosas. A iniciativa visa promover a articulação entre os estados e a cooperação entre os órgãos e entidades públicas na garantia, promoção e proteção dos direitos humanos das pessoas idosas. Órgãos e entidades da administração pública podem aderir à Rede Nacional de Proteção e Defesa dos Direitos Humanos das Pessoas Idosas. A adesão será voluntária. A rede tem como atribuição recomendar a realização de diagnósticos sobre o envelhecimento populacional e os direitos humanos, propor estratégias para acompanhar o acesso das pessoas idosas às políticas setoriais e fortalecer os fóruns, movimentos e entidades com atuação na defesa dos direitos das pessoas idosas e na participação social. A coordenação geral será feita pelo Ministério dos Direitos Humanos e da Cidadania, junto com o Conselho Nacional dos Direitos da Pessoa Idosa. Daniele Popó para a Voz do Brasil.
2: Mais arte e música nas salas de aula de todo o país.
1: Um estudo divulgado essa semana mostrou que o uso de materiais dessas disciplinas em escolas públicas aumentou quase 10% desde 2019.
2: O que trouxe ganhos para o desempenho dos alunos dessas instituições e para sua trajetória escolar.
14: Uma pesquisa inédita realizada pelo Instituto Itaú, em parceria com os Ministérios da Cultura e da Educação, mostrou que o uso de materiais de arte e música nas escolas públicas aumentou, alcançando 45% das instituições em 2024. Em 2019, o índice era quase 10% menor, segundo dados do Censo Escolar. Essa ampliação está associada a melhores notas em língua portuguesa e matemática, entre outros benefícios. É o que explica Eduardo Saron, presidente da Fundação Itaú.
19: Quando a educação se junta com cultura, a gente vai mais longe. A gente cria pertencimento, a gente impacta a trajetória escolar desse jovem. Então a ideia é que esses estudos possam oferecer ainda mais elementos para fortalecer a escola de tempo integral. Com mais matemática, mais língua portuguesa, mais ciência, mas com mais arte, mais cultura, mais esporte.
14: O estudo aponta ainda outros reflexos na trajetória escolar. O uso dos materiais pedagógicos está associado a taxas de reprovação e de abandono ligeiramente mais baixas, além de menores índices de distorção e idade série. O estado de São Paulo lidera em volume absoluto, passando de 7.140 escolas com materiais de artes e música em uso em 2019 para 8.681 em 2024. Para a ministra da Cultura, Margarete Menezes, aumentar a presença da arte e da música em sala de aula é investir na formação do ser humano como um todo.
20: Então isso é um ativo importantíssimo que a gente tem que mudar a nossa maneira de perceber, qualificar esses talentos. Porque quando a gente qualifica o talento através da cultura e da arte, não é só pela cultura e arte que ela é aproveitada. Ela se expande para qualquer outra direção das suas profissões. Então é a qualificação do ser humano.
14: Para garantir a sustentabilidade das ações, o estudo apresenta algumas recomendações, como planejamentos conjuntos entre as pastas da cultura e da educação, destinação de recursos públicos para investimentos em salas multiuso e na contratação de profissionais e integração de práticas artísticas e culturais no currículo de tempo integral. Reportagem Natália Koslick.
1: E essas foram as notícias do Governo do Brasil.
2: Fique agora com o Minuto do TCU e em seguida as notícias do Poder Judiciário e do Congresso Nacional. Boa noite.
1: Boa noite para você. Até amanhã.
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5: O Tribunal de Contas da União fez auditoria para avaliar o desenvolvimento do transporte hidroviário no Brasil, que utiliza rios e canais para movimentar cargas por embarcações. A fiscalização apontou que o país possui uma extensa rede com potencial para navegação, mas ainda aproveita pouco a estrutura. Hoje, a maior parte das mercadorias é transportada por rodovias. Na avaliação do TCU, o transporte hidroviário pode reduzir custos, aumentar a eficiência logística e diminuir impactos ambientais. A auditoria identificou problemas como falhas de planejamento, falta de coordenação entre órgãos públicos e dificuldades na execução de investimentos para o setor. Também foram apontadas falhas para definir prioridades e acompanhar projetos. O tribunal fez recomendações para melhorar a gestão. 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
22: STF decide manter até 30 de junho de 2027 a aplicação dos critérios de repartição dos recursos do Fundo de Participação dos Estados e do Distrito Federal.
23: STJ mantém ações penais contra engenheiros da Vale e de empresa alemã por rompimento da barragem Brumadinho.
22: TSE e partidos políticos firmam acordo pela integridade das eleições 2026.
23: Boa noite, eu sou Marcela Luiza.
22: E eu sou Walter Lima.
23: Supremo Tribunal Federal decide manter até 30 de junho de 2027 a aplicação dos critérios de repartição dos recursos do Fundo de Participação dos Estados e do DF.
22: O prazo foi fixado como improrrogável. Marcelo Della Libera.
24: O Fundo de Participação dos Estados e do Distrito Federal é uma transferência de dinheiro do governo federal para os entes da federação. A Constituição determina que os recursos sejam distribuídos com o objetivo de reduzir desigualdades regionais. Por isso, a regra de rateio considera fatores como população e renda. Uma ação do Estado de Alagoas questionava a lei que define os critérios de repartição dos recursos do fundo. Em 2023, o Supremo declarou inconstitucionais trechos dessa norma, mas manteve as regras em vigor até 31 de dezembro de 2025, para dar tempo ao Congresso de aprovar uma nova lei. Como o Legislativo não editou a nova regra, o presidente do STF, ministro Edson Fachin, prorrogou a validade dos critérios até 1º de março. A decisão foi referendada pelo plenário. Depois, em março, Carmen Lúcia prorrogou novamente a aplicação das regras por 90 dias. O prazo terminou sem que houvesse nova legislação. Por isso, a ministra decidiu conceder mais 30 dias e enviar o tema ao plenário. O colegiado, então, decidiu prorrogar até 30 de junho de 2027 a aplicação dos atuais critérios de repartição dos recursos do Fundo de Participação dos Estados e do Distrito Federal. O prazo foi fixado como improrrogável.
23: STJ mantém ações penais contra engenheiros da Vale e de empresa alemã por rompimento da barragem da mina do Córrego do Feijão, em Brumadinho, Minas Gerais.
22: No desastre, 272 pessoas morreram. Fátima Uchoa.
25: Pela acusação, três profissionais da TUV-SUD teriam participado da emissão de declarações de estabilidade da barragem, mesmo com indícios de comprometimento da segurança. Já um engenheiro da Vale é acusado em relação à gestão dos riscos da estrutura, como a obtenção de declarações de estabilidade supostamente irregulares e a não adoção de medidas de emergência. O relator na sexta turma do STJ, ministro Sebastião Reis Júnior, observou que o habeas corpus para o trancamento de ação penal só é concedido quando não há justa causa ou quando fica evidente que o acusado não participou do delito, mas não se justifica se exige exame técnico aprofundado dos fatos, como nesse caso.
23: TSE e partidos políticos firmam acordo pela integridade das eleições 2026.
22: Dos 30 partidos registrados no Brasil, 26 aderiram à iniciativa. Fábio Ruas.
26: O acordo foi firmado entre o presidente do TSE, ministro Cássio Nunes Marques, e representantes dos partidos. O documento reforça compromissos para as eleições de outubro, entre eles o combate à desinformação. O acordo também destaca a importância dos partidos na fiscalização e nas auditorias do sistema eletrônico de votação, além da promoção da acessibilidade e do enfrentamento à violência política, especialmente contra as mulheres.
23: Indígenas de Oiapoque, no extremo norte do Amapá, começaram a ser atendidos hoje na itinerância Cidadania Aqui com Você.
3: Até 2 mil pessoas devem receber suporte jurídico gratuito nestes dois primeiros dias. Rafael Silva.
4: O mutirão está concentrado na aldeia Manga, cerca de 22 quilômetros de Oiapoque. Indígenas de diversas aldeias da região chegaram cedo para receber suporte jurídico nas áreas trabalhista, previdenciária, de saúde, social, entre outros. Mais de 150 profissionais de diversos órgãos se juntam ao mutirão organizado pela Justiça do Trabalho. A proposta é concentrar em um único local e de graça serviços que normalmente exigiriam viagens longas e custos elevados para os moradores da região. No sábado e domingo, a itinerância vai atender indígenas da aldeia Espírito Santo.
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23: Uma boa noite.
3: E até amanhã.
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8: Eu sou Paula Groba.
9: E eu sou Humberto Pinheiro.
8: E estes são os destaques de hoje do Jornal do Senado, que começa agora.
9: Aprovada a inclusão de educação política e cidadania nas escolas.
8: PEC da aposentadoria especial de agentes de saúde e de endemias pode ir ao plenário na próxima semana.
9: Segue para a sanção Banco Nacional de Boas Práticas contra a Violência à Mulher.
8: Boa noite.
9: Boa noite.
8: Como funcionam os três poderes? Qual é o papel do cidadão na democracia? E de que forma as decisões políticas impactam o dia a dia da população? Questões como essas poderão ganhar mais espaço nas salas de aula.
9: Seguiu para a sanção presidencial o projeto que torna obrigatório o ensino de educação política e direitos da cidadania nas escolas brasileiras. A proposta busca ampliar o conhecimento dos estudantes sobre as instituições do país e fortalecer a participação do cidadão. Repórter Douglas Castilho.
10: O conteúdo não será incluído como disciplina, mas estará inserido no contexto do ensino da realidade social e política, que já é obrigatório e será ministrado como tema multidisciplinar e transversal, perpassando diversas matérias. O senador Jordano, do Podemos de São Paulo, se manifestou a favor da iniciativa.
27: Das pessoas saberem o que é um vereador, o que é um deputado estadual, do que é um deputado federal, do que faz uma casa legislativa, o que é o Senado da República. Nesse momento de se discute muito política, mas poucas pessoas da população sabem o que os poderes fazem.
10: O senador Hamilton Mourão, do Republicanos de São Paulo, foi em sentido contrário, preocupado com o que chamou de ideologização.
28: Quem é que vai ministrar essa aula? São aquelas docentes formados em escolas de nível superior, onde nós sabemos qual é a corrente ideológica que predomina.
10: Além de Mourão, outra senadora que fez questão de marcar sua posição e registrar voto em contrário foi Damaris Alves, do Republicanos do Distrito Federal. O texto vai à sanção presidencial.
8: E o Senado aprovou um projeto de lei complementar que proíbe o contingenciamento de recursos destinados às agências reguladoras federais. A proposta busca garantir autonomia financeira a esses órgãos responsáveis pela fiscalização de setores essenciais, como saúde, transporte, energia, telecomunicações e mineração.
9: O texto segue agora para análise da Câmara dos Deputados. Segundo o relator, senador Marcos Rogério, do PL de Rondônia, a medida evita prejuízos às atividades de controle e regulação.
29: A descontinuidade de fiscalizações, análises técnicas e processos tende a acumular passivos administrativos, atrasar decisões, ampliar litígios e exigir posteriormente esforços orçamentários mais elevados para recompor a capacidade operacional perdida.
8: Música. O presidente do Senado, Davi Alcolumbre, sinalizou a possibilidade de colocar em votação na próxima semana a proposta de emenda à Constituição que concede aposentadoria especial aos agentes comunitários de saúde e aos agentes de combate às endemias. Ele lembrou que o texto já foi aprovado pela Câmara dos Deputados e recebeu apoio unânime na Comissão de Constituição e Justiça do Senado.
11: Pela proposta, os agentes terão direito à aposentadoria com idade mínima de 57 anos para mulheres e 60 anos para homens, desde que comprovem 25 anos de contribuição e de efetivo exercício na atividade profissional. Alcolumbre afirmou que é necessário garantir ao Senado a oportunidade de analisar uma reivindicação considerada importante para, segundo ele, cerca de 400 mil trabalhadores em todo o país.
12: É impossível um presidente do Senado Federal ser o único responsável por prejudicar a vida de 400 mil agentes comunitários de saúde ou de agentes de endemia. E eu não percebi no ano passado, em nenhum momento, que alguém disse que isso aqui era uma bomba muito grande fiscal no Brasil. E eu estou cansado de ser cobrado todos os dias como um homem que está desestabilizando as contas públicas brasileiras, as finanças do nosso país.
8: Uma proposta que proíbe a obrigatoriedade da vacinação contra a Covid-19 avançou no Senado.
11: A Comissão de Direitos Humanos aprovou a transformação de uma sugestão legislativa apresentada por um cidadão do Ceará em projeto de lei. A proposta agora passa a ser analisada pelo Congresso Nacional. Os detalhes com o repórter Márcio Maturana.
13: Uma sugestão que proíbe a obrigação de vacina contra a Covid-19 virou projeto de lei. A ideia foi encaminhada por um cidadão do Ceará por meio do portal E-Cidadania, ainda durante a pandemia. O relatório favorável do senador Márcio Bittar, do PL do Acre, lido pelo senador Jaime Bagatoli, do PL de Rondônia, destacou o direito à liberdade individual.
14: Ainda que pareça ter perdido o objetivo, em razão de inexistir, no momento, imposição vigente de vacinação obrigatória, a sugestão mantém relevante mérito por buscar assegurar, de forma permanente, a inviolabilidade da liberdade individual, o direito à objeção da consciência e a proteção da integridade física do cidadão brasileiro.
13: Qualquer pessoa pode enviar uma ideia legislativa pelo portal senado.leg.br/e-cidadania.
8: E a Comissão de Relações Exteriores aprovou o acordo da Organização Mundial do Comércio que elimina tarifas de importação para aeronaves civis, motores, peças e outros componentes do setor aeronáutico.
11: A proposta busca ampliar a competitividade da indústria e fortalecer o comércio internacional na área de aviação. O texto segue agora para análise do plenário do Senado. Repórter Rodrigo Rezende.
15: Entre 2018 e 2022, o mercado de aviação civil movimentou 3,7 trilhões de dólares em todo o mundo. O acordo assinado pelo Brasil na Organização Mundial do Comércio sobre as negociações de aeronaves civis permite ao país participar ainda mais do setor, onde a Embraer já conta com destaque. O relator do acordo, senador Nelsinho Trade, do PSD de Mato Grosso do Sul, explica algumas vantagens do texto.
16: Porque o acordo sobre o comércio de aeronaves civis da OMC é um instrumento multilateral que objetiva a máxima liberalização do mercado mundial de aviação. Nesse sentido, ele assegura a eliminação de tarifas de importação para aeronaves, motores e peças, proíbe subsídios à exportação e reduz barreiras não tarifárias aos signatários.
15: O acordo, assinado em 1979 e atualizado em 2015, prevê a eliminação de tarifas para componentes de aviação como turbinas, partes de aeronaves, simuladores de voo, pontes de embarque de passageiros e produtos utilizados a bordo.
8: A Comissão de Constituição e Justiça aprovou um projeto que permite a continuidade de ações de divórcio e de dissolução de união estável mesmo após a morte de uma das partes. A proposta evita a extinção automática do processo e garante a análise de questões como partilha de bens e outros direitos discutidos em juízo.
11: Segundo a relatora, senadora Elisiane Gama, do PSD do Maranhão, a medida preserva a vontade manifestada em vida e evita prejuízos a familiares e herdeiros. O projeto está pronto para votação em plenário, com pedido de urgência.
17: O
0: projeto de lei é importante porque acabar assegurando o direito dessa mulher ou desse homem em vida. Isso é muito importante. É o respeito, inclusive, à memória dessas pessoas.
8: E seguiu para a sanção presidencial.

0: Manos, a senadora Roberta Accioli, do Republicanos de Roraima, lembrou que o banco, além de valorizar as iniciativas exitosas implementadas no país, vai permitir que essas experiências sejam multiplicadas.
1: Isso facilitará não apenas a consulta e o intercâmbio de informações entre os entes federados, mas também o aproveitamento desses dados pela sociedade e soluções inovadoras possíveis de gerar benefícios concretos para a formulação e o aperfeiçoamento de políticas públicas de combate à violência de gênero.
0: Dados do Atlas da Violência de 2026 indicaram que entre 2014 e 2024, 46.336 mulheres foram assassinadas no Brasil.
2: Com edição de Paula Groba e trabalhos técnicos de Eliseu Caires, o Jornal do Senado fica por aqui. Acompanhe agora as notícias da Câmara dos Deputados. Boa noite.
3: Boa noite e até amanhã.
4: Jornal Câmara dos Deputados. Câmara garante atestado para funcionários acompanharem filhos doentes.
5: Plenário estabelece mudanças na estrutura da Advocacia Geral da União.
4: Avança projeto de lei que aumenta a punição para ameaças feitas por Pix.
5: Boa noite. Ranieri Paulino, do Republicanos, destaca iniciativas desenvolvidas na Paraíba para coibir a violência contra a mulher e combater o feminicídio. O deputado acredita que programas de conscientização e acolhimento têm fortalecido a rede de apoio às vítimas.
4: Ranieri Paulino também ressalta a atuação de órgãos públicos na defesa dos direitos das mulheres, além de medidas legislativas voltadas à responsabilização de agressores. Para ele, o enfrentamento à violência exige ações permanentes de prevenção, proteção e mudança cultural.
5: Flávio Nogueira, do PT do Piauí, é autor de projeto que aumenta as penalidades para quem utilizar o Pix para fazer ameaças, perseguições e intimidações. A ideia, segundo ele, é ampliar a proteção das vítimas, especialmente mulheres, alvo de violência psicológica.
4: Flávio Nogueira destaca a importância desse sistema de pagamentos como uma inovação tecnológica brasileira, mas alerta para o uso indevido da ferramenta por criminosos que utilizam o campo de descrição das transferências para praticar assédio e ameaças.
5: O projeto que aumenta a pena para ameaças feitas por Pix já foi aprovado na Comissão de Constituição e Justiça. Entenda como funciona com a repórter Paula Bittar.
6: A Comissão de Constituição e Justiça da Câmara aprovou um projeto que aumenta as penas para os crimes de ameaça, de perseguição e de violência psicológica contra a mulher quando cometidos no campo de mensagem do Pix. O Pix é um meio de pagamento eletrônico instantâneo criado pelo Banco Central que entrou em funcionamento em 2020. O texto estabelece que no crime de ameaça, que tem pena inicial de detenção de 1 a 6 meses ou multa, a penalidade é aumentada de 1/3 até a metade se o crime é cometido por mensagem do Pix. No caso da perseguição, com pena inicial de reclusão de 6 meses a 2 anos e multa, a pena é aumentada da metade se o crime for pela mensagem do Pix. E o aumento também é de metade para crime cometido pela mensagem do Pix no caso de violência psicológica contra a mulher, que tem pena inicial de reclusão de 6 meses a 2 anos e multa se a conduta não constituir crime mais grave. O autor, deputado Flávio Nogueira, do PT do Piauí, disse que apresentou o projeto para coibir uma prática que tem sido cada vez mais comum nos crimes de violência contra mulheres. Segundo ele, em muitos casos, o valor enviado é mínimo, irrisório, e serve apenas como um veículo para que a mensagem abusiva alcance a vítima, mesmo diante de medidas protetivas, bloqueios em redes sociais ou tentativas de afastamento. A deputada Érica Cocai, do PT do Distrito Federal, também defendeu o projeto.
7: Esse instrumento Pix, que reafirma a nossa soberania, que reafirma, sem dúvida nenhuma, a democracia, que reafirma a inclusão, não pode ser um instrumento para propagar, para incentivar ou para efetivar violências contra as mulheres. Violência contra as mulheres é uma luta que é absolutamente estruturante para a construção de uma sociedade mais justa e mais igualitária.
6: O projeto que aumenta as penas nos crimes de ameaça, de perseguição e de violência psicológica contra a mulher quando cometidos no campo de mensagem do Pix ainda depende de análise pelo plenário. Da Rádio Câmara de Brasília, Paula Bittar.
4: Direitos Humanos. Benedita da Silva, do PT do Rio de Janeiro, destaca a aprovação na Comissão de Direitos Humanos de projeto que reconhece a responsabilidade do Estado pela chacina de Acari.
8: Ela lembra

0: que 11 jovens foram sequestrados em julho de 1990, sem que os corpos tenham sido encontrados.
1: Benedita da Silva afirma que a proposta prevê pensão vitalícia aos familiares das vítimas, como reparação moral e simbólica pelo desaparecimento forçado. A legisladora acrescenta que o texto também define a data de 26 de julho como Dia Nacional das Vítimas de Desaparecimentos Forçados.
2: Justiça.
0: A Câmara aprovou o projeto que altera a estrutura da Advocacia Geral da União. O repórter Marcelo Lascher explica as mudanças.
3: O plenário da Câmara aprovou o projeto que inclui a Procuradoria-Geral Federal e a Procuradoria-Geral do Banco Central entre os órgãos da Advocacia Geral da União, a AGU. A Procuradoria-Geral Federal é responsável por representar na Justiça as autarquias e fundações públicas federais, com o INSS, o IBAMA e as universidades. Hoje, a direção da AGU é composta pelo Advogado-Geral da União, pelas Procuradorias-Gerais da União e da Fazenda Nacional, pelo Conselho Superior da AGU e pela Corregedoria-Geral da Advocacia da União. O projeto aprovado e enviado pelo governo ao Congresso altera a lei orgânica da AGU para permitir que as carreiras jurídicas de procurador federal e de procurador do Banco Central também passem a integrar o órgão. O projeto foi criticado em plenário e o deputado Kim Kataguiri, do Missão de São Paulo, diz que a alteração aumenta os poderes do advogado-geral da União e pode comprometer a autonomia de outros órgãos como o Banco Central.
4: O principal argumento sendo utilizado aqui é o seguinte: todos os órgãos que já estão subordinados à Advocacia Geral da União vão continuar subordinados. Eu duvido muito que haveria essa mobilização política em torno dessa matéria se fosse para não mudar nada. E me causa preocupação a possibilidade de diminuir a autonomia das autarquias, a autonomia das agências reguladoras, a autonomia do Banco Central e, ao mesmo tempo, dar superpoderes para que o advogado-geral da União avoque para si causas que não deveriam ser da sua competência.
3: O relator da proposta, o deputado Lafayette de Andrada, do PL Mineiro, negou que a proposta ameace a autonomia de outros órgãos, mas admitiu um erro que, na redação original, permitia que o advogado-geral da União indicasse o procurador da Fazenda Nacional e o procurador-geral do Banco Central sem ouvir o ministro da Fazenda e o presidente do Banco Central, o que foi corrigido no texto final. A proposta aprovada determina que esses cargos são de indicação conjunta do advogado-geral da União com o ministro da Fazenda e o presidente do Banco Central. Para Lafayette de Andrada, o texto apenas incorpora à AGU carreiras que, na prática, já são subordinadas ao advogado-geral da União.
5: Alguns jornalistas, sem ler o projeto, publicaram algumas matérias alarmistas dizendo que esse projeto confere poderes agigantados ao advogado-geral da União, o que não é verdade. O que esse projeto traz, na verdade, é incorporando ao escopo da AGU as carreiras que hoje, na prática, já são comandadas pelo AGU, que são a Procuradoria da Fazenda Nacional e a Procuradoria do Banco Central.
3: O projeto, que inclui a Procuradoria-Geral Federal e a Procuradoria-Geral do Banco Central entre os órgãos da Advocacia-Geral da União, seguiu para análise do Senado. Da Rádio Câmara de Brasília, com informações de Antônio Vital, Marcelo Larcher.
2: Trabalho.
1: Merlon Solano, do PT do Piauí, cobra do Senado o andamento da proposta de emenda à Constituição que reduz a jornada de trabalho e acaba com a escala 6x1. Ele lembra que a PEC recém-aprovada na Câmara prevê 2 dias de descanso semanal sem redução salarial.
0: Merlon Solano aponta a melhoria na qualidade de vida dos brasileiros como um dos fatores de destaque. Em sua opinião, a aprovação da matéria no Senado vai contribuir para a atualização da CLT, reduzindo o adoecimento e o número de acidentes de trabalho.
1: Já Luiz Lima, do Novo do Rio de Janeiro, celebra a retirada de urgência do projeto do governo que coloca fim à escala 6x1. Segundo ele, o Executivo e lideranças do Legislativo perceberam os impactos negativos da medida, como o encarecimento de serviços básicos, como as tarifas de ônibus.
0: Na avaliação de Luiz Lima, diante de um cenário de inflação, juros altos, endividamento público e alta informalidade, a matéria é irresponsável e, caso prospere, vai prejudicar profissionais que dependem de comissões e gorjetas e diminuir a competitividade internacional do Brasil.
1: Pedro Ayrara, do PP de Minas Gerais, defende a derrubada de veto a projeto que estabelece regras nacionais para a idade máxima de ingresso nas polícias militares e nos corpos de bombeiros. Ele esclarece que a proposta amplia de 30 para 35 anos o limite de entrada em concursos.
0: Pedro Ayrara defende que a mudança atualiza a legislação diante do aumento da expectativa de vida e das novas exigências de formação para o ingresso nas carreiras militares. O parlamentar pede apoio à análise do veto a ser apreciado em sessão do Congresso Nacional.
1: Aloysio Mendes, do Republicanos, homenageia os 190 anos da Polícia Militar do Maranhão. O deputado exalta a atuação da corporação na proteção da sociedade e na preservação da ordem pública.
0: Aloysio Mendes reconhece o trabalho de homens e mulheres que integram a instituição e cumprem papel fundamental no sistema de segurança do Maranhão. Ele diz que a corporação tem uma trajetória marcada pela dedicação ao serviço público.
2: Economia.
1: Bom Gás do PT do Rio Grande do Sul registra a participação de membros do Ministério da Fazenda em audiência na Câmara para debater o cenário econômico do país. Segundo o deputado, foram apresentadas na reunião medidas para estimular o crescimento, ampliar o emprego e conter a inflação.
0: Bom Gás também defende ações do governo para enfrentar os efeitos de crises internacionais sobre a economia brasileira. O parlamentar cita avanços na reforma tributária e a ampliação da faixa de isenção do imposto de renda como medida voltada à redução da carga tributária.
1: José Nelto, do União de Goiás, cobra a abertura de uma CPMI para apurar possíveis irregularidades envolvendo o Banco Master. O deputado afirma que a comissão é necessária para identificar responsabilidades e dar resposta à população sobre os prejuízos causados.
0: José Nelto reclama de demora na instalação da CPMI e afirma que a apuração deve alcançar eventuais agentes públicos e privados implicados nas operações financeiras. Ele sustenta que a falta de investigação aumenta a desconfiança da sociedade sobre o caso.
1: Sargento Faur, do PL do Paraná, defende a atuação de integrantes da Operação Lava Jato em processos conduzidos no Estado. O deputado contesta críticas feitas por setores da esquerda, afirmando que a Força-Tarefa teve papel relevante no enfrentamento à corrupção no país.
0: Sargento Faur diz que decisões judiciais posteriores contrárias à Lava Jato não apagam a relevância da operação. Na avaliação dele, a oposição deve rebater tentativas de desqualificar as investigações e seus desdobramentos políticos.
2: Agricultura.
1: Sérgio Turra, do PP, defende a aprovação do projeto que prevê mecanismos de securitização e renegociação das dívidas aos produtores rurais. Segundo ele, a medida é necessária para auxiliar agricultores afetados por estiagens e enchentes no Rio Grande do Sul.
0: O parlamentar rebate críticas de que a proposta representaria um desfalque nas contas públicas. De acordo com Sérgio Turra, o projeto cria condições para que os produtores reorganizem suas finanças e mantenham a atividade agropecuária sem prever o perdão das dívidas.
1: Delegado Caveira, do PL, denuncia que o ICMBio tem entrado em fazendas e confiscado gado de produtores no Pará. Ele acusa os governos federal e estadual de apoiarem abusos contra agricultores e alega que os produtores afetados já estão há mais de 50 anos na região.
0: Delegado Caveira cobra ação imediata do Ministério Público contra apreensões em Altamira e pede que o governo do Pará seja investigado por corrupção. Segundo sua análise, a administração estadual tem sido palco de clientelismo para garantir a perpetuação de determinadas famílias no poder.
2: Meio ambiente.
1: Inácio Arruda, do PCdoB, festeja a realização, na data em que se celebra o Dia Internacional do Combate à Desertificação, de um seminário internacional para combater a degradação das terras. Ele sublinha a busca por soluções científicas para o solo do semiárido, especialmente no Ceará.
0: O evento ocorrido na Câmara, segundo Inácio Arruda, reuniu cientistas e a ONU para propor tecnologias que ajudem o pequeno produtor. O deputado esclarece que a meta é usar a pesquisa de órgãos como a Embrapa para salvar a agricultura familiar no Nordeste brasileiro.
2: Turismo.
1: Eduardo Bismarck, do PV do Ceará, comemora a realização em Fortaleza de encontro que está reunindo agentes de turismo de todo o país até o dia 20 de junho. Ele destaca que a programação inclui visita à técnica à Canoa Quebrada, no município de Aracati, para ampliar a divulgação da Rota das Falésias.
0: Eduardo Bismarck também destaca o novo voo da Azul entre Belo Horizonte e Aracati, previsto para operar a partir de outubro. O parlamentar avalia que a ligação aérea deve fortalecer o turismo no litoral leste do Ceará, contribuindo para a geração de negócios na região.
1: Hildo Rocha, do MDB do Maranhão, pede apoio para projeto de sua autoria que visa incluir a temporada de praias do Rio Tocantins no calendário oficial de eventos nacionais, para fomentar o turismo e a economia local durante os meses de junho a setembro.
0: De acordo com Hildo Rocha, a oficialização da temporada vai atrair turistas e facilitar o financiamento de atividades culturais e de lazer. O deputado lista as cidades de Imperatriz, Ribeirãozinho, Ribamar Fiquene, Estreito e Porto Franco como principais polos turísticos maranhenses.
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2: Saúde.
1: A Câmara aprovou proposta que garante atestado para o funcionário acompanhar filhos doentes sem desconto no salário. O repórter Antônio Vital acompanhou a votação.
7: A Câmara dos Deputados aprovou o projeto que permite que pais ou responsáveis por crianças de até 12 anos se afastem do trabalho por até 14 dias por ano, sem desconto no salário, para acompanhar os filhos em caso de doença. O afastamento, porém, deverá ser justificado com atestado médico, que contém informações como o diagnóstico, o registro do médico no Conselho Regional de Medicina e uma declaração expressa da necessidade de acompanhamento pelos responsáveis. O atestado servirá como justificativa para a ausência no trabalho somente se for demonstrada a incompatibilidade entre o acompanhamento do filho e o exercício da atividade, e se a assistência dos pais for indispensável e não puder ser compensada no emprego. Durante o período de licença, será assegurada a manutenção do emprego e os direitos trabalhistas. O projeto foi apresentado pelo deputado Alencar Santana, do PT de São Paulo, e o texto final foi alterado pela relatora, deputada Denise Pessoa, do PT do Rio Grande do Sul. Ela retirou, por exemplo, a previsão de o INSS arcar com o pagamento dos empregados durante afastamento e limitou em 14 dias por ano o período máximo de afastamento dos pais. O projeto foi criticado pela deputada Adriana Ventura, do Novo de São Paulo, que apontou prejuízo para as pequenas empresas.
8: Isso estimula o absenteísmo, é uma agressão, novamente, à negociação direta entre empregadores e empregados. Mas 14 dias, a gente está falando de meio mês, onde libera, pode faltar, leva o filho e não precisa voltar para o trabalho, não é obrigado a compensar, não é obrigado a fazer nada. Então isso é uma vergonha, é um intervencionismo, não dá para ficar jogando tudo nas costas de quem produz.
7: O autor da proposta, deputado Alencar Santana, disse que o texto final prevê medidas para evitar abusos e fraudes.
9: A deputada Denise aperfeiçoou o texto, garantindo medidas de proteção para evitar que, se porventura uma pessoa queira abusar dessa lei, não possa estar usando esse recurso sem necessidade. A lei visa garantir a proteção e o cuidado à criança e permitir que a responsabilidade que o pai e a mãe têm do cuidado possa ser exercida de maneira plena.
7: O projeto que permite que pais ou responsáveis por crianças de até 12 anos se afastem do trabalho por até 14 dias por ano, sem desconto no salário, para acompanhar os filhos em caso de doença, seguiu para análise do Senado. Da Rádio Câmara de Brasília, Antônio Vital.
2: Desenvolvimento Regional.
0: Marcelo Nilo, do Republicanos da Bahia, classifica como ineficiente a gestão estadual em áreas essenciais como educação, saúde e segurança pública. O congressista alega que o Estado apresenta índices alarmantes de violência, além de infraestrutura precária nas rodovias.
1: Marcelo Nilo acusa o executivo local de descumprir obrigações financeiras com prestadores de serviços e artistas contratados. Ele qualifica a administração do Estado como a pior da história, apontando problemas também nas políticas de geração de emprego e de proteção às mulheres.
0: Rodrigo Hollenberg, do PSB, critica o governo do Distrito Federal, mencionando uma operação policial contra autoridades do primeiro e segundo escalão da gestão atual. Para ele, os episódios reforçam a suspeita de irregularidades na administração.
1: Rodrigo Hollenberg também defende a instalação de uma CPI para investigar o Banco Master e operações envolvendo o Banco BRB. Ele afirma que a apuração dos fatos é necessária para garantir transparência e esclarecer possíveis responsabilidades.
0: Vavá, do Avante de Minas Gerais, relata preocupações de moradores do Vale do Jequitinhonha sobre a prestação de serviços públicos. O deputado informa que recebeu denúncias relacionadas às condições de estradas vicinais, transporte escolar e limpeza urbana.
1: Vavá cobra atenção dos gestores públicos da região para a aplicação dos recursos municipais e para a qualidade dos serviços oferecidos. Segundo ele, o atendimento às comunidades mais vulneráveis deve ser tratado com responsabilidade e compromisso com o interesse público.
0: Dr. Flávio, do PL do Rio de Janeiro, defende a derrubada do veto presidencial ao projeto que amplia a área reconhecida como semiárido no Estado. O deputado argumenta que a proposta beneficiaria produtores rurais fluminenses que enfrentam períodos frequentes de estiagem.
1: De acordo com o Dr. Flávio, o reconhecimento dessa área permite ampliar o acesso a políticas públicas voltadas ao desenvolvimento rural. Para ele, o projeto fortalece fortalece a produção agropecuária, gera renda e impulsiona a economia de mais de 20 municípios no interior do Rio de Janeiro.
0: Dr. Frederico, do PL, comemora a aprovação na Comissão de Legislação Participativa de moção de louvor à tratorada de Santa Rita de Caldas, realizada no município do Sul de Minas Gerais. Ele assinala que o evento reúne agricultura familiar, tradição religiosa e valorização das comunidades rurais.
1: Dr. Frederico também registra a presença de representantes da cidade de Coronel Xavier Chaves na Câmara. Ele destaca a produção rural, a cachaça mineira e o queijo artesanal, como expressões da cultura e da economia dos municípios da chamada região do Campo das Vertentes de Minas Gerais.
0: Termina agora o Jornal Câmara dos Deputados, produzido pela Rádio Câmara, com trabalhos técnicos de Everson Urani e apresentação de Márcio Aquilissardi e José Carlos Andrade. Uma ótima noite para você.
1: Boa noite, a Voz do Brasil volta amanhã.
0: Você ouviu a Voz do Brasil. Boa noite.

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6: Boa noite, seja bem-vindo, seja bem-vinda à programação da Rádio Educativa 97.1 FM. Eu sou Marilena Chociai e esta é a sua noite educativa que está começando. Hoje, quarta-feira, 17 de junho de 2026, a noite chegou, diminua seu ritmo, aumente o volume e deixe a nossa companhia fazer parte do seu momento. Seguimos juntos por aqui a partir de agora até as 10 da noite, abrindo a nossa seleção com o ritmo latino de Pepeu Gomes, Sexy Iemanjá.

0: Fechando o bloco com um clássico da banda R.E.M., Losing My Religion. Sucesso do início dos anos 90, tocou aqui na Educativa, sua rádio, seu estilo. Continue sintonizado, porque daqui a pouquinho tem mais.
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0: 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E a gente segue nesta noite de quarta-feira, sempre com aquelas músicas do jeito que a gente gosta. Quem está chegando agora é Lulu Santos, Vale de Lágrimas.

0: Fechando a sequência com Romance Ideal. Léo Jaime cantou pra gente aqui na Noite Educativa. Seja no trabalho, na estrada ou no conforto da sua casa, obrigada por escolher passar a sua noite com a gente. Depois do intervalo, vai ter Chima Roots na programação. Eu volto já. 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Partiu Plano B.
1: Olá, eu sou Vanessa Brolo e trago para você mais uma história de empreendedorismo do blog Partiu Plano B. Foi durante a pandemia que Laiana Paiva descobriu a costura. A intenção inicial era fazer roupas para ela e para o marido. Mas toda vez que publicava uma peça nas redes sociais, surgiam mensagens de amigas interessadas em comprar. O que era apenas uma atividade para ocupar o tempo, começou a ganhar proporções maiores. Percebendo o interesse das pessoas, Laiana decidiu investir em conhecimento. Fez cursos, estudou modelagem e aprimorou técnicas. As primeiras encomendas vieram de pessoas próximas e pouco a pouco nasceu o ateliê da Lai. Hoje o trabalho dela tem como principal característica a personalização. Cada peça é criada levando em consideração o corpo, o estilo e as necessidades de quem vai usar. Essa atenção aos detalhes acabou criando uma relação muito próxima com as clientes. Muitas chegam ao ateliê depois de receber a indicação de alguém que já teve uma boa experiência. O crescimento do negócio aconteceu principalmente dessa forma. Uma cliente satisfeita apresentando o trabalho para outra. Por um período, Laiana conciliou a costura com um emprego formal. Mas o aumento da demanda mostrou que o ateliê já tinha potencial para se transformar em sua principal atividade profissional. Foi então que ela decidiu dedicar todo o seu tempo ao negócio. Como acontece com muitos empreendedores, a rotina está longe de ser tranquila. Além da